0: 9h11, 12 graus em Farroupilha, a noite na Espaço continua, a música boa, informação nessa quinta-feira, hoje 28 de maio, reta final do quinto mês do ano. Daqui a pouquinho já viramos para o segundo semestre, hein? Intervalo agora, na volta tem mais 9h11.
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0: 9h15, estamos de volta com a noite na Espaço, no oferecimento Energia Esportes, Boutique Animal. 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No site da Espaço Informações, destaques nessa quinta-feira movimentada. Falamos mais cedo, acidente grave deixou o condutor ferido em Nova Milano, na 122, aqui em Farroupilha. Fiscalização autua 30 vans escolares no centro de Farroupilha. Polícia apreende 3 mil pedras de crack em Caxias. Unidade móvel de saúde vai percorrer 7 comunidades do interior de Farroupilha em junho. Moradores e comerciantes cobram medidas de segurança e fiscalização na Barão do Rio Branco. Farroupilha registra 4 casos de suicídio em maio. Especialistas alertam para sinais e reforçam a importância do diálogo. Prefeitura lança novo edital para a reconstrução da escola José Quezini. Avanço da gripe e baixa vacinação colocam o Rio Grande do Sul em alerta máximo para doenças respiratórias. Esses e outros destaques, site, aplicativo, redes sociais, Facebook, Instagram, Espaço FM. 9, 17, 12 graus em Farroupilha, na Espaço tem Barão Vermelho.

0: 9:41 à noite, né? Espaço, música, informação pra você, intervalo, na volta tem muito mais aqui na Rádio dos Melhores Ouvintes, noite de quinta-feira, 28 de maio, agora 9:41, já voltamos.
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0: 9:46, voltamos com a noite na Espaço, num oferecimento Energia Esportes e Boutique Animal. O tempo está fechado aqui em Farroupilha, 12 graus a temperatura. Deixa eu mandar os abraços, pessoal que está na escuta participando. Rosângela, muito obrigado pela sua mensagem, pela companhia. Também aqui, quem está participando, o recado da Mariana Giacomelli, obrigado pela mensagem. Júlio Lins, aquele abraço. Júlio, a informação do acidente Nova Milano tá no site da Espaço. Janete Chieli, obrigado pela mensagem. Meu grande amigo Luciano Silva, participando como sempre, interagindo, direto do bairro Vila IP. Maria também está sintonizada nessa noite, muito obrigado pela participação. Informação do acidente em Nova Milano, uma pessoa ferida, grave colisão entre dois carros. Também teve um acidente com ferido em Garibaldi, na BR-470, colisão entre moto e uma caminhonete. E durante o dia, no trevo da Tela Sul, entre Garibaldi e Farroupilha, um carro capotou após uma colisão com um caminhão. Matérias todas no site da Espaço. 9:48, 12 graus em Farroupilha. Na Espaço tem Zé Ramalho.

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0: 10h12, um intervalo agora na noite, né? Espaço na volta. Vamos ouvir a previsão do tempo para os próximos dias. 11 graus nesse momento aqui no centro de Farroupilha. 10h12, já voltamos.
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3: Fique atento, o kiwi é fonte de vitaminas importantes. A fruta reúne nutrientes que auxiliam na imunidade e fazem parte de uma alimentação variada e saudável. A vida é melhor quando se tem saúde.
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0: 10h16, estamos de volta com a noite na Espaço, no oferecimento Boutique Animal, Energia, Esportes. Aqui em Farroupilha, nesta noite, 12 graus a temperatura. 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Previsão para esta sexta-feira está indicando tempo bem fechado e chuva. A partir da metade da tarde até o fim da sexta-feira, chance dessa chuva na casa de 60%. Não deve ter presença de sol. Se aparecer, ao longo da sexta em um momento muito breve e entre muitas nuvens. 17 graus a máxima para amanhã. Sábado, o tempo segue fechado com momentos de chuva. 18 graus segue a máxima, tanto no sábado como para o domingo. No domingo não deve chover, mas permanece tempo nublado ao longo do dia. À noite é o tempo com algumas nuvens, uma leve abertura. Segunda-feira, de sol entre nuvens, noite também com pouca nebulosidade, máxima 16 graus. Então, já começou, o tempo está fechado agora, começou uma instabilidade que deve durar até o domingo. Chuva é sempre com probabilidade pequena para sexta-feira e para o sábado. Amanhã, como eu falei, amanhã da sexta é com tempo nublado. Durante a tarde chove, noite também com chuva, máxima 17, mínima 12. Agora 10 horas com 18 minutos. 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David.

0: 11:03, já estamos entrando na reta final da noite, né? Espaço, última hora, tempo suficiente para mais música boa nesta quinta-feira. A gente faz um breve intervalo e na volta mais 11:04.
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21: 11:13, voltamos com a noite na Espaço, na reta final do programa desta quinta-feira, no oferecimento Energia Esportes Boutique Animal. 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Uma passada pelo futebol, jogos de times brasileiros nas competições continentais nesse meio de semana. Na Libertadores, os jogos de hoje, o Palmeiras venceu o Júnior da Colômbia por 4-1. Mesmo assim, se classificou em segundo no grupo. Fez o histórico que o Palmeiras, normalmente nos últimos anos, era o time dominante na fase de grupos, sempre caindo contra adversários fracos. Não foi diferente nesse ano, só que, né, entre as crises do Abel Ferreira, nesse ano aqui o Palmeiras ficou em segundo no seu grupo. Então teremos duelos pesados já nas oitavas de final. Também o Cruzeiro está vencendo o Barcelona do Equador por 4-0. E outro fato muito legal, o Boca Juniors eliminado da Copa Libertadores na fase de grupos, hein? Ficando em terceiro com 7 pontos, está nesse momento perdendo para a Universidade Católica do Chile. Mesmo que empate, não consegue mais alcançar nenhum dos dois times. Então é porque dependendo do Cruzeiro perder hoje, o Boca ganhar. E com isso o Boca Juniors vai para a Sul-Americana. Falando em Copa Sul-Americana, o Grêmio já conheceu seu adversário. O Grêmio pagou um papelão, conseguiu ficar em segundo num grupo com times semi-amadores praticamente. Ficou em segundo de novo e com isso vem agora o ônus, vai jogar uma repescagem antes das oitavas. Como o Grêmio foi o melhor segundo colocado, isso não é mérito algum, de novo é motivo de vergonha, vai pegar o pior dos terceiros colocados da Libertadores, que vai ser o Bolívar. O Grêmio enfrenta então a equipe boliviana, que é sempre temida pela altitude. O que eu tava ouvindo falar é que o Bolívar não tem mais jogado no estádio, na região onde tem aquela terrível altitude, é num outro lugar que não é tão pesada assim. Não sei se vai ser confirmado isso para a fase da repescagem, não acompanhei, mas só tinha ouvido esta notícia. Mas o Grêmio, que tá com o calendário tão embrulhado como todas as equipes, ganha agora pela sua falta de compromisso 2 jogos a mais. Era pro Grêmio ter ficado a melhor campanha da competição num grupo com times como esse, o Montevideo, o Riestre Palestino, era para ter ganhado sinceramente a 6. 11:17, a dupla Grenal tá com foco total no Brasileirão, na última rodada antes da parada para a Copa do Mundo. Vai ficar quase 2 meses sem futebol aqui no Brasil. O Grêmio joga no sábado contra o Corinthians às 5:30 na Arena. O Grêmio e Corinthians têm a mesma pontuação, os dois com 21 pontos. O time do Diniz está mal também, se classificou na Libertadores, mas perdeu ontem em casa para o Platense, outro time muito pequeno do futebol argentino. Mesmo assim, Corinthians se classificou em primeiro. Mas como o Diniz tem um time que oscila bastante, é uma chance do Grêmio buscar mais uma vitória e aí subir na tabela e ir para essa folga tranquilo, porque ficar em crise nessa parada vai ficar 2 meses todo mundo só falando na situação. Ano passado foi assim com o Inter. O Inter foi para a pausa da Copa do Mundo de Clubes na zona de rebaixamento e aí ficou todo aquele mês falando sobre a situação. Falando no Inter, no domingo às 11 da manhã, enfrenta o Bragantino. lá em Bragança Paulista. Bragantino que fica na memória dos colorados, foi o time que o Inter venceu na última rodada no ano passado, no apagar das luzes, uma campanha histórica onde o Inter acabou escapando do rebaixamento, vencendo no segundo tempo. Se o Inter empatasse aquele jogo, o Inter caía, né? Então fica, é o reencontro depois daquele jogo. O Bragantino hoje é o quinto colocado no campeonato com 26 pontos. O Inter tem 21 na segunda página da tabela, é fora de casa, é um duelo difícil, quem sabe com, por conta daquele histórico resultado contra o Bragantino, os colorados não entram motivados em campo para de repente buscar uma vitória fora, onde o Inter tem ido bem nesse ano fora de casa. O Inter tem mais pontos, é uma das melhores campanhas fora de casa no campeonato. É às 11 da manhã, então. Repetindo, o Grêmio é sábado às 5:30 na Arena contra o Corinthians, o Inter domingo às 11 da manhã contra o Bragantino fora de casa. Na Copa Libertadores de Futsal, a CBF fez o dever de casa, venceu o time peruano, o Pantanalon, está classificado para as semifinais da competição, vai enfrentar o Centauros, que é da Venezuela. Vai ser na sexta-feira os jogos da semifinal. Outro jogo que também nessa fase é mais interessante, o Magnus Sorocaba, que é o grande rival da CBF na competição, vai enfrentar o Boca Juniors. Já está definido, eu acho, os confrontos. Primeiro Magnus e Boca Juniors às 4:30 e depois às 7:30 a CBF Centauro. Centauros, no plural. A Libertadores de Futsal é realizada em Carlos Barbosa, no Centro Municipal de Eventos Sérgio Luiz Guerra. A final vai ser no domingo. Tomara que dê a CBF e Magnus, que aí é o grande jogo do futsal brasileiro, que definiram já Libertadores. Não sei, eu acho que é mais de uma, mas eu me lembro lá 2019 que o Magnus venceu a CBF na decisão. 11 horas com 20 minutos, só para dar mais um pitaco de futebol, a situação no Neymar chama muito a atenção. O Ancelotti procurou Sarna para se coçar, né?

mentiu pra CBF, falou que era só era um edema, questão rapidinha pra recuperar. O Neymar já está na Granja Comari se preparando e aí fez testes e descobriu que é mais grave do que parece. É uma lesão na panturrilha que deve ficar 3 semanas pra mais. Então o Neymar não deve jogar os 2 primeiros jogos da Copa do Mundo e muito menos os amistosos preparatórios agora. Só que tá mostrando que o Neymar não tem condição alguma e vão insistir que outro debate que levantaram é que pra sacrificar, aliás, para chamar o Neymar e atender os clamores populares, mas também da CBF, de patrocinadores, da mídia, enfim, tiraram o João Pedro, baita jogador do Chelsea, que merecia muito estar nessa convocação. E agora fica a questão, por que não cortar logo o Neymar? Corta agora, acaba com esse assunto e chama o João Pedro e aí se prepara e acaba as polêmicas. Não é o que está acontecendo, estão insistindo, estão forçando a barra e vão manter o Neymar. Já o que está se especulando é que agora o Ancelotti deu o dia D, que é o dia 12 de junho, que é a última data que as seleções podem cortar e convocar outro nome. Se o Neymar não tiver mesmo condição até lá, não apresentar condição, aí vão cortar. Claro que vai estar agora, só se fala no Neymar, né? Não tá se falando do Brasil na Copa do Mundo. É o Neymar na Copa do Mundo. É incrível como tá monopolizando o assunto. É, o Ancelotti acabou comprando essa briga, né? Agora vai ficar os próximos dias só falando da situação do Neymar. Se cortasse agora, chamasse João Pedro, claro que teria muita polêmica ainda, mas pelo menos já teria todo o elenco com nível para jogar a Copa do Mundo. Neymar não dá. O Neymar, se ele vai entrar para jogar, ele vai se machucar. Tem sido assim no Santos. Qual que é a sequência maior de jogos que ele teve no Santos? Não foi muito, não. Neymar não fez, acho que 6, 7 jogos seguidos com o Santos. É, não tem condição nenhuma. Se ele ficar para entrar no terceiro jogo da fase de grupos, nas eliminatórias, no primeiro momento que ele jogar, ele não vai conseguir jogar a partida inteira e ele vai acabar se lesionando. Dá pra ver que a condição física do Neymar não dá para um nível de Copa do Mundo. No Santos não tá rendendo, que dirá numa Copa do Mundo. 11 horas 23 minutos, 12 graus aqui em Farroupilha, chegando na Espaço Ronan Keating.

11h55, fim de papo na noite, né? Espaço dessa quinta-feira. Muito obrigado pela sua companhia. Voltamos nesta sexta às 8 horas, logo após a Voz do Brasil. No site da Espaço, o condutor fica ferido em acidente na 122 em Farroupilha. Fiscalização autua 30 vans escolares no centro de Farroupilha. Polícia apreende 3 mil pedras de crack em Caxias. Unidade móvel de saúde percorre 7 comunidades em junho. Moradores e comerciantes cobram medidas de segurança e fiscalização na Barão do Rio Branco. Esses outros destaques, site, aplicativo e redes sociais da Espaço FM. Nós encerramos com o Rick James e a Espaço volta às 6 da manhã com o programa Rogério Portolan. Boa noite, boa sexta, até mais.

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3: Muito bom, muito bem, com licença, bom dia, 6 horas no ponto, temperatura. Estamos com 12 graus aqui no prédio da Espaço FM, na Avenida Paulo Brônio, com a 13 de maio, temperatura nos 12, tempo tá nublado, a previsão para hoje é de tempo nublado, mas tem previsão de chuva também para Serra Gaúcha. Dá uma subida para 18 a 20 graus na temperatura. Nesse momento, 12 graus. 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Começar com uma poesia do Peninha, musicada para o Fábio Júnior. Pode cantar junto. Ligou, pediu, ouviu. Alma Gêmea, 6 horas e 1 minuto. Boas-vindas, Buscaino. 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Pode cantar junto. 6 e 1, bom dia.

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1: Senhoras e senhores, bom dia. 6:06, temperatura tá variando entre 10 e 12 graus. Bom dia. Mari Jacovás, muito obrigado. Bom dia. Nas ondas da Espaço. Aí, só um flashzinho aqui na corrida. A gente joga direto na programação da Espaço FM. Manda pra cá tua playlist, 10 nacionais, 10 internacionais, que a gente joga direto no Shopping Show, na hora da saudade, no contato imediato, na noite da Espaço. Ali, muito obrigado. Cara, mais 80 aqui, 80 e 90. Muito oitentão aqui, maravilhoso. Pepe foi tema de novela Rock Santeiro. O disco 2, Mil e Uma Noites de Amor. Flashzinho ali, bom dia, nas ondas da Espaço, boa sexta-feira.

playlist, pode ser 10 nacionais de preferência, 10 internacionais que a gente joga na programação direto. Gente, seguinte, música boa todo mundo gosta e música boa pra vida inteira. Erasmo,

0: 6:10, bom dia Ivete Conferai, bom dia Ivete Leonardo Viegas, nas ondas da Espaço FM Irani, muito obrigado, Tiago Luiz Menegoto, família Randon, bom dia Suane, e Stephanie Bertual nas ondas da Espaço FM, deixa eu agradecer aqui o recado sempre, muito bom, que o nosso dia seja iluminado pela graça de Deus, cheio de sorrisos sinceros, leveza no coração e aquela energia positiva que transforma qualquer desafio em vitória. Nas ondas da Espaço Florianópolis, Leonardo, muito obrigado, muito obrigado. Vamos chegando aqui, Padre Marcelo, bom dia.
1: Ave Maria, cheia de graça, o Senhor é convosco. Bendita sois vós entre as mulheres, bendito é o fruto do vosso ventre, Jesus. Santa Maria, Mãe de Deus, rogai por nós, pecadores, agora e na hora de nossa morte. Amém. E que desça sobre você, sobre o nosso Brasil, sobre nossas famílias, a bênção do Deus Todo-Poderoso, Pai, o Filho e o Espírito Santo. Amém.
0: Amém, amém. Saúde, segurança, proteção, trabalho, felicidade, fé. Bom dia, Nossa Senhora de Caravaggio, rogai por nós. Menino Jesus, abençoai-nos, Divino Espírito Santo, iluminai-nos, Divino Espírito Santo, iluminai-nos. Bom dia, virando 6:12, Nossa Senhora Aparecida, Santa Ana, São José, São Joaquim, rogai por nós, Santo Antônio, Nossa Senhora da Saúde, Nossa Senhora de Fátima, Nossa Senhora Imaculada Conceição, bom dia, para quem tá na estrada, aquele recado diário, boa viagem, São Cristóvão nos acompanhe, São Cristóvão, rogai por nós, amém, bom dia, São Brás nos proteja, São Brás nos proteja, muito obrigado, bom dia. Pessoal não ligou, pediu, ouviu, aqui só dá um toque para alguns motoristas de micro e vans, na saída e entrada do bairro América, para a saída do bairro fazerem o retorno na Grendene e na entrada para fazer no São Miguel, estão cruzando a rodovia. Onde não pode, cheio de criança, nossa. E ontem teve blitz também aqui com as vans, já vamos abordar o assunto aqui. Deixa eu agradecer, Atílio Dalpisol, um abraço Atílio, tiver fotos e imagens, manda pra cá. Eva, bom dia, família Chaves, família Colli, Eva aqui presentão, muito obrigado, bom dia, 6:13.
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3: Fique atento, o controle de brilho automático economiza bateria. Ajustar a luminosidade da tela conforme o ambiente reduz o consumo de energia e traz mais conforto prático e visual. 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
0: Para 6:14, uma sexta-feira movimentada, rica em informações, alguns destaques, capa espaçofm.com.br. Para esse dia, vai pro site, pro aplicativo, vai pro Facebook, pro Instagram. Condutor fica ferido em acidente na 122 em Farroupilha. Fiscalização autua 30 vans escolares no centro de Farroupilha. 30 vans estavam com irregularidades. Polícia prende 3.000 pedras de crack em Caxias. Unidade móvel de saúde percorre 7 comunidades no mês que vem, agora começo de junho em seguida. Motociclista fica ferido em acidente na BR-470 em Garibaldi. Valério Caruso tá deixando o cargo de cônsul geral da Itália no estado. Talvez seja, gente, não quero, aí não é questão de opinião, opinião é que é pela atividade, pelo envolvimento. Talvez foi o cônsul geral da Itália aqui no estado que mais se envolveu, pelo menos com a nossa região. Valério Caruso tá deixando já o Rio Grande do Sul também. Destaques, notícia em primeira mão: a CBF vence time peruano e garante vaga na semifinal da Libertadores de futsal. Incêndio destrói casa em Bento. Carro capota no trevo da Tela Sul em Garibaldi. Mãe e filha são presas por tráfico de drogas em Nova Prata. Suspeito de agredir companheira dentro de cemitério é preso em Vacaria. Fiscalização encontra 3 toneladas de maconha escondidas em carga de milho em Iraí. Prefeitura lança novo edital para a reconstrução da escola José Quizini. Tá demorado, hein? Avanço da gripe e baixa vacinação colocam Rio Grande do Sul em alerta máximo para doenças respiratórias. A situação tá tão grave que Farroupilha bateu recorde essa semana de atendimentos não é o postão, o pessoal chama de UPA, no centro de saúde. Eles atenderam num dia só, deixa eu buscar aqui o número junto com o Tiago Brambila, secretário da saúde, 291 pessoas, foi na quarta-feira, em 12 horas, 291 pessoas, a grande maioria com sintomas gripais. Esse ano a gripe, no caso, a influenza veio com tudo, não é uma gripinha normal, famílias inteiras aí, febre e tudo mais. E temos 2 mortes aqui em Farroupilha, temos 2 falecimentos em razão da influenza, não é uma gripinha normal e a vacinação tá muito baixa, os percentuais, os idosos que mais se vacinaram não chegam a 50%. Semana que vem provavelmente abre para a população em geral. Operação retira cerca de 1 tonelada de fios obsoletos no bairro Cinquentenário. Deixa eu ver aqui, o Diogo tá com a gente, o Diogo Rodrigues, que é o responsável. Deixa eu liberar aqui o Diogo. Avaliação da retirada ontem, trabalho de sucesso, uma parceria, prefeitura, RGE, empresas de internet também. Operação retira cerca de 1 tonelada de fios obsoletos, bairro Cinquentenário. Diogo, por favor.
5: Bom dia, Rogério, bom dia, ouvintes. Finalizamos mais uma ação de retirada de cabos que estão oferecendo risco. Nesta oportunidade, passamos novamente pelo bairro Cinquentenário. O bairro Cinquentenário é um bairro que tinha diversas reclamações de cabos caídos, cabos oferecendo risco nas vias principais, travessas na frente das residências, e pós aí diversas ações nos últimos meses, retiramos mais de 11 toneladas de cabos somente no bairro Cinquentenário, trazendo aí uma fluidez para a questão das vias, também uma segurança para os moradores. Agora migramos para um calendário forte aí na questão do mês de junho. Começamos lá pela Papa João 23 no dia 11, via que liga o centro ao bairro São José e ao terceiro distrito. Passamos lá pela Papa João 23 no dia 11, numa quinta-feira. Logo depois migramos para a região central, lá na Júlio de Castilhos. Temos essa ação da Júlia que foi adiado nas últimas semanas e agora no mês de junho teremos essa ação na Júlia de Castilhos. Sempre lembramos aos munícipes que tiverem com problema no seu cabo oferecendo risco perto da sua residência, um cabo de internet, um cabo de telefonia, que faça o seu registro no PROCON, porque nas próximas semanas novamente estaremos fazendo aí os mapeamentos para as ações futuras aí. Sempre lembrando também que não precisa de uma ação para resolver o problema do teu cabo. Basta fazer o registro, basta fazer a solicitação, tanto no PROCON, os canais da rádio, que as informações cheguem a nós, que diariamente a gente é parceiro aí na resolução do problema, tanto do risco, também no conserto aí do sinal de telefonia ou de internet. Muito obrigado e seguimos aí para as próximas ações.
0: Diogo, cumprimentos sempre, parabéns pelo trabalho, toda a equipe, essa rede toda montada, Prefeitura de Farroupilha com a equipe da Secretaria de Obras, aí vem RGE, vem as empresas de telefonia também, espaçofm.com.br, café da manhã do Sim de Lojas agora de manhã, a partir das 8, vai abordar o assunto. Isso aqui é necessário. Deixa eu buscar aqui o tema direto: riscos psicossociais, a nova NR1. que o que vem atirar é para tirar. Só que detalhe, tá com casa cheia, já não tem mais vaga. 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Só um detalhe: casa cheia. Não tem mais ingresso desde ontem de manhã. Símbolo da vida social na Serra. Santa Rita completou ontem. Clube Santa Rita, 98. Anos de história. O Ronda Charrua celebrou 73 anos. Ambos, Clube Santa Rita e o Ronda, têm festejos amanhã no sábado. Sábado é dia de feijoada solidária no Rotary Nova Vicenza. 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Operação prende suspeito de armazenar arquivos de abuso infantil em Porto Alegre. 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Confira, prestigia, vai conferir. 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Teu rádio está ligado na Espaço FM. Alípio, muito obrigado. Alexandre Gonçalves Gil, nas ondas da Espaço FM. Marlene Schuantes, família Schuantes, bom dia. Família Saquete, bom dia. Matheus Vicente Saquete, nas ondas do rádio. Não ligou, pediu ouvir. O pessoal pega pesado. Só um flashzinho aqui dos Fevers, versão de Rose Garden. Marcos.

0: Obrigado, Fabiana dos Santos Souza, nas ondas da Espaço FM. Vamos chegando, Letícia Fachin, bom dia, nas ondas da Espaço FM. Bom dia, esse é o celeiro estilo americano do jardim mais bonito do Brasil. Abraço, sexta-feira com tudo. André Decol, um abraço, André. Espetáculo, a gente aplaudir de pé esse trabalho aí. 6:26, o Whats da Espaço. Manda pra cá teu recado, tem sugestão de pauta. Assuntos que você gostaria que a Rádio Espaço abordasse. Ouvinte, repórter fundamental 99611-1971. Problema na tua rua, no teu bairro, na tua localidade, na tua cidade, que é a presença, inclusive, da Espaço Móvel, manda pra cá 6:26, 99611-1971.
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2: Agora 6:30, 6:30, bom dia, boas-vindas, teu rádio tá ligado aqui na Espaço FM, é panorama, é show da informação, trabalho impecável do nosso Rotary Clube, os Rotary de Farroupilha, o Rotary Nova Vicenza tá com a feijoada amanhã, o Rotary Clube Farroupilha tá com uma missão de comprar uma autoclave pro São Carlos, que é fundamental, é necessário ter uma rifa circulando. Yolanda, 6:30, 18:30, hoje no fim do expediente, pra gente ampliar e mobilizar cada vez mais nas ondas da Espaço FM, Júlio César Castilho de Freitas. Júlio, bom dia pra ti, pra família. Alô, Adelaide. Alô, Júlio, excelente fim de semana. Muito obrigado. Deixa eu liberar, tem notícia boa divulgada aqui pelo prefeito Jonas, uma sequência e toda semana, novos investimentos, isso é mais retorno para Farroupilha e a economia mexe, todo mundo sai ganhando. Piomad, uma empresa de Farroupilha da Vila Rica, interior da cidade, anuncia ampliação de 18 milhões em Farroupilha e reforça aposta na energia renovável. Prefeito Jonas Tomazini.
3: Uma excelente notícia chegando, mais um anúncio de investimento. E você sabe, Rogério, que quando a gente traz empresas de outros municípios que vêm se instalar aqui em Farroupilha, a gente já fica bastante feliz, mas a gente fica ainda mais feliz quando empresas farroupilhenses reafirmam a sua confiança aqui no nosso município e acabam então anunciando investimentos de expansão aqui em Farroupilha. É o que está acontecendo hoje com essa visita que a gente recebeu há pouco do seu João Piovesan e da Giovanni também, que são diretores da Piomad Madeiras, né? Uma empresa que fica ali em Vila Rica, em divisa ali com a linha Sertorina, né? E que até como fica numa extremidade no município, ali, né, Rogério, fica entre Farroupilha, do ladinho Garibaldi, do outro lado já é Bento, talvez até muitos farroupilhenses não conheçam esta empresa que a gente tem aqui no município, mas que é muito importante, é uma das principais arrecadadoras de ICMS aqui para Farroupilha. Ela exporta para Itália, França, Espanha, Estados Unidos, Canadá e tem como um dos seus principais produtos, os pellets, aquele produto de madeira que acaba então sendo utilizado em lareiras, fogões, para aquecimento e muitas vezes até substituindo, né, outros tipos de combustível. Então, ela está fazendo uma ampliação, tanto física como de maquinário, de 18 milhões de reais. As obras já vão iniciar agora no próximo mês de junho. Eles têm uma expectativa de aumentar para esse ano 25% as exportações dos produtos que são feitos aqui em Farroupilha, aumentar também a parte de funcionários que vão trabalhar na empresa, ou seja, gerando novas oportunidades para as pessoas. E eles foram também atendidos aqui pelo nosso secretário de Desenvolvimento Econômico, Eduardo, e também foram atendidos aqui pela Lei de Desenvolvimento Econômico do município, sendo que eles tiveram aí o benefício também de incentivos aqui de Farroupilha para essa nova ampliação que eles vão estar realizando. E a gente fica muito feliz de ouvir aqui o relato dos empreendedores, né? Sobre essa parceria, sobre a forma de atendimento e o incentivo que a Prefeitura de Farroupilha vem dando para os nossos empreendedores e para quem vem fazendo investimentos aqui no município. O Miller estava por aqui, colheu aí entrevistas dos diretores da empresa e certamente você vai ter a oportunidade de compartilhar com os ouvintes, aonde eles vão relatar, né? Essa felicidade de estar anunciando esses investimentos aqui em Farroupilha, Rogério.
2: Uma baita notícia, obrigado, prefeito Jonas Tomazini. Piomad anuncia ampliação de 18 milhões em Farroupilha, aí na região Vila Rica, linha Sertorina. Diretor da empresa, João Domingos Piovesan.
4: Estamos fazendo essa ampliação em vista da demanda de pellets. Somos a primeira empresa produtora de pellets no Brasil, a primeira certificada com a certificação europeia. A nossa produção 70% praticamente para a Europa de pellet, e estamos fazendo todo esse investimento exatamente para crescer e poder reduzir custo, porque se trata de um produto, de uma commodity, e ela tem um preço bastante competitivo.
5: Seu João, até para que o ouvinte entenda o que que é o pellet.
4: Pellet é um produto oriundo da sobra da madeira, de biomassa, e tem um poder calorífico. Ele é usado para aquecimentos residenciais, muito na Europa, mas vamos dizer, o pellet é uma biomassa que ela passa por um processo de transformação na indústria, aonde que se leva a madeira a uma umidade de praticamente 6% e compactada praticamente a 1 tonelada por metro cúbico.
5: Teoricamente uma energia renovável.
4: Com certeza, e ecologicamente correta.
5: Além do pellet, outra especialidade da Piomad?
4: Nós processamos desde o plantio, processamos toda a madeira, ceramos e temos uma linha de painéis, tudo para exportação. Praticamente não vendemos nada no mercado interno.
5: E dentro dessa ampliação, seu João, hoje uma área de quanto aproximadamente?
4: A área física praticamente nós não vamos ampliar, tá? Seria ampliado uma parte do pátio, porque a tora que vem do mato, ela requer um espaço físico para fazer a seleção das qualidades de madeira. Exige um espaço físico relativamente grande para facilitar, e a ampliação em investimento é em cima de tecnologia. Em torno de 18 milhões nós vamos investir.
5: Isso também reflete no aumento da mão de obra?
4: Uma parte sim, mas não tanto quanto uma ênfase em cima de tecnologia para praticamente reduzir custos, porque a produção de pellet é uma linha praticamente toda automatizada e precisamos ter uma escala de produção maior para poder reduzir custo.
5: Essa ampliação se dará aonde em Farroupilha?
4: Se dá no mesmo espaço que ocupamos hoje, na Vila Rica. Nós estamos situados lá há 33 anos já, e essa ampliação seria feita nessa unidade mesmo, para ampliar a unidade.
2: João Domingos Piovesan, que privilégio lhe ouvir aí. Muito obrigado e parabéns. Essa potência tem que divulgar mais para a gente conhecer e para se orgulhar cada vez mais. Empresas aí que estão no mundo inteiro e são daqui, né? E o fato inédito também: a primeira empresa, a Piomad, anuncia ampliação de 18 milhões em Farroupilha e reforça aposta na energia renovável de pellet. Muito bom. Giovanni Piovesan, Liana, também da direção da empresa, por
6: sim,
2: favor.
6: Decidimos fazer essa ampliação, mais ou menos há uns 2 anos, a gente já vem estudando isso, e quando fomos procurados e também procuramos a prefeitura, o poder executivo aqui de Farroupilha, também tivemos uma ótima recepção, o apoio deles para que isso realmente acontecesse, sabe? E além disso, claro, toda essa demanda de mercado que a gente sente, que nos estimula aos investimentos, aí é o crédito que a gente tem na nossa equipe de trabalho, de que somos capazes, né? E que isso só vem a beneficiar tanto a empresa quanto a comunidade.
5: Hoje a Piomad, além de atender o comércio nacional, ainda exporta?
6: Exportamos praticamente 80%, um pouco mais até da nossa produção. Linha de painéis, que é um dos maiores faturamentos da empresa. A gente exporta tanto para a América do Norte quanto para a Europa. E a linha de pellets também, que exportamos, 50% da nossa produção de pellets é exportado, então mais para a Europa. E o restante do pellet fica no mercado nacional, mais concentrado aqui em Rio Grande do Sul e Santa Catarina.
5: Essa ampliação de cerca de 1.500 metros quadrados, a empresa, ela vai atender as necessidades?
6: Sim, vai atender as necessidades. A gente busca nessa ampliação diária, uma ampliação de pátio, movimentação de matéria-prima e a instalação de novas tecnologias, né? Investimento em tecnologia.
5: A participação da prefeitura nesse processo todo foi fundamental?
6: Foi fundamental. Como comentei, a gente teve uma ótima recepção, foi um projeto muito bem estudado, muito bem avaliado, então com baixo impacto ambiental, né? Porque não vai haver muita movimentação, somente investimento mesmo em tecnologia.
5: O aumento na produção posição em relação a essa ampliação? Se projeta em quanto por cento?
6: Nós vamos ampliar a produção de pellet em 50%. 50%, né, desse volume, e estimamos que desses 50%, de 30% a 40% vá para exportação e os outros 10% aumentar o mercado nacional.
5: Com certeza, então, é uma ampliação necessária.
6: Necessária.
2: Giovanni, muito obrigado. Giovana, muito obrigado. Nos mantém informados, gente. Parabéns, Piomad, anunciando ampliação de 18 milhões em Farroupilha. Fecha a rodada, Miller, secretário municipal da Indústria, Comércio e Serviços, o Eduardo Stockmann. Daí fala da expansão da Piomad. Eduardo.
7: A gente fica muito contente com mais uma empresa que vem se instalar aí no município, né? Uma empresa do porte aí da Piomad, que investe muito em tecnologia. E é uma das pioneiras nesse ramo aí de pellets e madeiras, né? Então, para nós é um orgulho ter uma empresa dessas há 33 anos já no município e que escolheu expandir aqui no nosso município. Então, isso mostra que a gente tá fazendo um trabalho sério, um trabalho forte aí no município de fortalecer o nosso ambiente de negócios para que as empresas consigam se desenvolver e investir aqui no nosso município, que a gente tanto preza para que ele se desenvolva.
5: E essa participação efetiva da prefeitura no processo para que essas empresas consigam fazer as suas instalações?
7: A gente tem então a lei do desenvolvimento econômico, que a gente consegue alguns benefícios para as empresas, tanto as que estão vindo de fora e querem se instalar no município, quanto as empresas do município que querem expandir. Então a gente tem aí alguns incentivos, né, que a gente pode dar, IPTU, horas máquina, ITBI, algumas licenças que a gente consegue isentar, né? Então as empresas aí que estão buscando fazer esse trabalho no município aí podem nos procurar aqui na Secretaria de Desenvolvimento Econômico, que a gente explica como é que eles podem acessar esses benefícios.
2: Eduardo, obrigado. 6:42, uma frase aqui, algumas frases do prefeito Jonas. Orgulho dos nossos empreendedores, das nossas empresas. Quem realmente faz a economia girar é a iniciativa privada. Tenho sempre orientado nossa equipe para atender bem a esses anúncios sucessivos de investimentos que têm sido prova disso. A comunidade inteira é com a frequência. A Piomad é mais um orgulho do nosso município e sua ampliação, mais uma grande conquista. Prefeito Jonas, excelente sexta-feira aí. Piomad anuncia ampliação de 18 milhões de reais em Farroupilha e reforça a aposta na energia renovável de pellet. Vale a pena conhecer. Matéria completa em espaçofm.com.br. Não perca tempo, 6:42. Já tem o tradicional feliz aniversário Espaço e que delícia. Envia tua homenagem pra cá. 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Bristote Carnes, bom dia. 6:44.
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8: Fique atento, o consumo de frutas variadas amplia o aporte nutricional. Incluir diferentes tipos de frutas ao longo da semana garante diversidade de vitaminas, minerais e fibras essenciais ao seu organismo. A vida é melhor quando se tem saúde.
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2: Agora 6h46, equipe do Multi, bom dia, aproveite a energia do sol e economize. 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Alô, equipe da Confortec, bom dia. 6h47, falecimentos na região, atendimentos Grupo L Fórmula, Memorial Crematório e Capela São José, Caxias, Isolda Tamanho Dias, 80 anos, Herculano de Aguiar, 75, Plínio dos Santos Noronha, 63. Bento Gonçalves, Farroupilha e São Marcos, aqui no portal, nenhum atendimento. Santa Maria, Daniel Maurício Reichert, 74 anos. Noemi Lúcia Missal Knebel, 78 anos. Osório, nenhum atendimento até o presente momento. Grupo L Fórmula, bom dia, 6h47.
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2: Agora 6h49. João Fontoura, um abraço, João. Depois o pessoal dá uma ampliada também. Morre o cantor e compositor Pedro Hortaça, o último tronco missioneiro. Artista ajudou a levar a cultura das missões para todo o país. Ele tinha 83 anos e estava internado em Ijuí, um dos grandes nomes da música regional Regional do Rio Grande do Sul, Pedro Hortaça, morreu hoje aos 83 anos. Cantor, compositor, o chamado Último Tronco Missioneiro. O artista ajudou a levar a cultura das missões para todo o Brasil. Natural de São Luís Gonzaga. Já dou uma ampliada. João Fontoura, um abraço, João. Muito obrigado. Júlio, um abraço. Júlio César Castilho de Freitas. Júlio, só me confirma. As imagens, eu não assisti na íntegra, não vi o áudio aqui. Cara, tem um. Estourou uma adutora aqui que houve aí na rua Carlos Eger, mas tá jorrando água pra caramba. Essas imagens de agora, Júlio, me dá uma orientada aí, vamos enviar direto pra direção da Coxan. 6:50, tempo parcialmente nublado, temperatura 11 graus. Bom dia.
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15: Louvado seja o nosso Senhor Jesus Cristo. A nossa saudação cordial e fraterna aos amigos e amigas ouvintes da Rádio Espaço FM. Nos aproximamos do domingo da Santíssima Trindade, a festa do nosso Deus, que é um em três pessoas. O Salmo Daniel 3. A vós louvor, honra e glória eternamente. Sede bendito, Senhor Deus de nossos pais. Sede bendito, nome santo e glorioso. No templo santo, onde refulge a vossa glória. Em vosso trono de poder vitorioso, sede bendito que sondais as profundezas e superior aos querubins vos assentais. Sede bendito no celeste firmamento. Glória ao Pai, ao Filho e ao Espírito Santo, como era no princípio, agora e sempre. Amém. Temos alguns avisos. No próximo domingo, missa às 8 horas, na Igreja Matriz, Jesus Bom Pastor e São João Batista. Na segunda-feira, às 19:30, reunião do Conselho na sala junto à Secretaria Paroquial. É a reunião do Conselho da Comunidade Matriz. Todos os serviços pastorais, movimentos, deverão ter seu representante para esta importante reunião. Na quarta-feira, dia 3, às 19 horas, celebração da palavra na Igreja Nossa Senhora das Graças do bairro América. É o início da programação religiosa da festa da copadroeira Nossa Senhora de Fátima, que será no próximo domingo, dia 7. No dia 4, quinta-feira, às 19:30, a novena permanente a Jesus Bom Pastor e São João Batista, na Igreja Matriz, Jesus Bom Pastor e São João Batista. Junto com a novena, a participação da imagem que será trazida em procissão da Nossa Senhora de Fátima, da comunidade Nossa Senhora das Graças do bairro América. No dia 5, sexta-feira, às 19 horas, a récita do terço na comunidade Nossa Senhora das Graças do bairro América, logo após adoração e bênção do Santíssimo. No dia 6, sábado, às 17 horas, missa festiva em honra a Nossa Senhora de Fátima na comunidade Nossa Senhora das Graças do bairro América, será às 17 horas. E no domingo, dia 7, às 12 horas, o almoço festivo da festa de Nossa Senhora de Fátima. Ave Maria, cheia de graça, o Senhor é convosco. Bendita sois vós entre as mulheres, e bendito é o fruto do vosso ventre, Jesus. Santa Maria, Mãe de Deus, rogai por nós, pecadores, agora e na hora de nossa morte. Amém. Por intercessão de Nossa Senhora de Caravaggio, de Nossa Senhora de Fátima, a bênção de Deus. Em nome do Pai, do Filho e do Espírito Santo. Amém.
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2: Agora 6:56, temperatura, estamos com 11 graus, clareando o tempo, bom com nebulosidade. Tem até previsão de chuva hoje para Serra Gaúcha. Júlio, me passa aí um número de referência. Tem um problemão, Júlio, muito obrigado. Júlio César Castilho de Freitas mandando foto para cá, mandando vídeo para cá. Tem um vazamento de água aqui, gigantesco, aqui na rua Carlos Eger. Me passa aí um número de referência, bairro, para facilitar a turma aí da Corsan para ajudar. Muito obrigado. Beto GG, um presente aí no Paraíso, onde mora o Beto, 10 graus a temperatura. Grande artista, o Pedro Hortaça, cidadão que muito contribuiu com as nossas raízes, conhecia muitos anos atrás. Beto GG, um abraço, Beto. João Fontoro, obrigado. Só um trechinho aqui de Pedro Hortaça. Esse aqui foi um dos grandes sucessos aí. Queixo duro, só um flashzinho.
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0: Pedro Taça, que essa aqui é uma versão, ele e os filhos, Queixo Duro. Morre o cantor e compositor Pedro Taça, o último tronco missioneiro. Artista morreu hoje, na sexta-feira, aos 83 anos. Cantor, compositor, o último tronco missioneiro. O artista ajudou a levar a cultura das missões para todo o Brasil. Natural de São Luís Gonzaga, Taça estava internado num hospital de Ijuí, região noroeste do Rio Grande do Sul. Ele havia passado por uma cirurgia na quinta-feira agora e foi transferido para unidade de terapia intensiva UTI. Segundo familiares, ele sofreu 3 paradas cardiorrespiratórias e faleceu hoje de madrugada. Pedro Hortaça, 6:59.
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0: Senhoras e senhores, vem aí o feliz aniversário Espaço e Que Delícia. 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Família Ferragem de Biase, 6:59, hora de dizer feliz aniversário, Rádio Espaço, feliz aniversário, Que Delícia, Loriane Trevisan Bisol, homenagem da Migra, Cleusa Madalena Steffens, Priscila Bono, homenagem Malharia Anselme, Vilmar Soberai, homenagem da Troféu Trombini, Esporte e Lazer, Ângel Jesus, Coa Rodrigues, Fernando dos Santos Mendes, Marildo Querubim, Nicole Martins Guzzo, Paulo de Oliveira, Renato Valério, Grupo Bigfer. Salientar que a Bigfer aniversariou essa semana, dia 26, dia de Nossa Senhora de Caravaggio, foi também o aniversário Bigfer. Giovana Manuela da Cruz Goulart, Big Baby, Gustavo Gerhardt Boneto, homenagem Objetiva Contabilidade, Mara Padilha dos Reis, homenagem Grupo Nossa Senhora de Fátima de Nova Sardenha, grupo de orações Nossa Senhora de Fátima, sensacional. Mara Padilha dos Reis, Luísa Pegoraro, Wendland, homenagem dos pais Joyce, avós Eloy Jusselin, todos os integrantes da Alcateia, Amigos da Natureza, Grupo Escoteiro Rocinol da Serra, Liane Gasperin, homenagem da Associação dos Feirantes, Amanda Rancan Buzic, homenagem dos pais Suzane e Edivaldo, Antonielle Santos de Souza, homenagem dos pais Ângela e Antônio e o irmão Anthony, Antônio Luiz Quiele, doutor Antônio Luiz Quiele, bom dia, parabéns, esposa Janete, os filhos Guilherme e Morgana, a nora Tamara, o Genro Andrés, os netos João Guilherme, Ana Luísa e Antonella. Eu vi que tem mais homenagem no WhatsApp da Espaço também. Hoje a Ângela e o Danilo Portolã, aniversário de casamento, homenagem dos filhos Danilo e Patrícia, o Genro Felipe, o neto Henrique, amigos e familiares Danilo e Ângela, parabéns, Diogo Comim Teixeira, os pais Alexandre e Jaqueline, o irmão João Vitor, feliz aniversário Jéssica Turcati Vivan, o esposo Laírton, os filhos Eduarda e Miguel, Elcio Kilbel, homenagem ao Gilbel, Elcio Gilbel, homenagem da irmã Hélida, não gêmeos, eles são os dois de aniversário hoje, querida Hélida, Hélida Gilbel, Elcio, feliz aniversário para vocês, a Hélida, os filhos Giovanni e Eduardo, o irmão Elcio, e de carona, Rádio Espaço e Que Delícia. Hélida, obrigado pelo carinho de sempre, muita saúde para ti, Hélida. Alô, Elcio, Eva de Lourdes Martins Reus, homenagem da filha Clarice, os netos Michele, Rodrigo, Caroline e Francine, Hermes José Basso, homenagem da esposa Rosana, as filhas Suelen, Rafaela e Giovana, Joana Poleto, homenagem do pai Rosendo, Luciano Pascoal, a mãe Maxi, a irmã Luciane, sobrinho Lucas, Marcelo Escomazon, Luciano, feliz aniversário, Marcelo Escomazon, homenagem das filhas Lucas, Emily, mãe Infani, o irmão Andrei, Márcia Maria Pandolfi Giacomelli, o esposo Sandro, os filhos José Antônio e Alessandra, o irmão André, a nora Thaisa, a cunhada Elane, o sobrinho Murilo, Carona Rádio Espaço e Kidelis, Maria Isabel Cetim, homenagem José Luiz do Juliano, Maria Isabel Cetim, feliz aniversário Marlene Fontanella Mazoco, homenagem do esposo Rui, as filhas Paula e Daniela, os netos Pedro Henrique e Guilherme, Priscila Borges, homenagem dos pais Noeli e Janari, o Janari, é isso, Priscila, Raquel Cecília, Colombo Valandro, homenagem do esposo Vinícius, aqui tem homenagem dos filhos, o Vicente e a Veridiane, cunhada Gabriela, feliz aniversário Raquel, hoje a tia Reni tá de aniversário, a Reni Gentile, a Lani Portolã, homenagem do esposo Eloy, alô tio Eloy, bom dia, da Elisa, do genro Diego, filha querida Elisa, o genro Diego, Reni, feliz aniversário e obrigado pela audiência, tá desde as 6 da manhã com a gente sempre, tio Eloy, tia Rini, bom dia, Rosana Glória Andrade Agnese, homenagem do esposo Silveno e a filha Mariana, Rosana, feliz aniversário Rádio Espaço, feliz aniversário, que delícia, Antonelli, homenagem dos pais Ângela e Antônio, irmão Antony, muito bom, só deixa eu fechar essa rodada, manda, envia pra cá tua homenagem, é 99611-1971. Eu vi que tem mais homenagens aqui, sempre o medo na corrida que passa. Me chama a atenção se não divulguei aqui. Só deixa eu divulgar a turma que está chegando. Bom dia, bom dia. Pessoal, também lembrando aqui o Pedro Hortaça, fica na homenagem. Espaço e que delícia. Alô, Livramento, o Gustavo tá com a gente, temperatura por lá, muita serração também. Alô, pessoal que escuta a gente direto, pelo Rio Grande, pelo Brasilzão afora. Hora 7:05.
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0: Agora 7:06, temperatura 11, de volta a Panorama, nosso show da informação. 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Hermelu Esportes, Hermelu Calçados, bom dia. 7:07, espaçofm.com.br, já vou ampliar em seguida. Condutor fica ferido em acidente na 122 aqui em Farroupilha. O acidente foi registrado ontem no retão aí em Nova Milano, na 122, no conhecido posto Vila Nova. Fazia tempo que não ocorria acidente, foi grave ontem. Ouvinte, repórter impecável. Fiscalização autua 30 vans escolares no centro de Farroupilha. Vamos abordar o assunto em seguida. Motociclista fica ferido em acidente na 470, trecho de Garibaldi. Unidade móvel de saúde de Farroupilha percorre 7 comunidades a partir agora de segunda-feira. Junho intenso também no interior com a unidade móvel. Polícia prende 3.000 pedras de crack em Caxias. Notícia em primeira mão aqui, ó. Valério Caruso tá deixando o cargo de cônsul geral da Itália aqui no Rio Grande do Sul. Valério Caruso, na minha opinião, que tá aí na estrada há mais de 45 anos, e o Valério Caruso foi o cônsul que mais se envolveu, pelo menos com a nossa região, com a região italiana aqui. Um trabalho e uma ligação muito acessível, muito acessível. É de lamentar a saída aí do Valério. A CBF vence time peruano e garante vaga na semifinal da Libertadores de Futsal. Incêndio destrói casa em Bento Gonçalves. Carro capota no trevo da Tela Sul, Garibaldi. Mãe e filha são presas por tráfico de drogas em Nova Prata. Suspeito de agredir companheira dentro de cemitério é preso em Vacaria. Fiscalização encontra 3 toneladas de maconha escondidas em carga de milho em Iraí. Prefeitura de Farroupilha lança novo edital para a reconstrução da escola José Quezine. Como tá demorada essa história, hein? A escola que pegou fogo aí, ainda continua a novela. Avanço da gripe e baixa vacinação colocam Rio Grande do Sul em alerta máximo para doenças respiratórias. Operação do Diogo com a equipe da RGE e as empresas de telefonia retiraram ontem cerca de 1 tonelada de fios obsoletos no bairro Cinquentenário. Secretaria de Obras e Trânsito aqui de Farroupilha, jogo no comando da operação, trabalho que Farroupilha é referência. Café da manhã no Sim de Lojas debate impactos da nova NR1 hoje. Casa cheia, não tem mais ingresso. Fim de semana promete. O aniversário do Santa Rita tem um jantar e baile. Ronda Charrua, jantar e baile. Santa Rita completou ontem 98 anos. O Ronda Charrua completou 73. Amanhã tem feijoada solidária do Rotary Nova Vicenza, sistema drive-thru, espaçofm.com.br.
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4: Agora 7:16. Nesse momento, tempo bom, solzinho mostrando a cara timidamente. Tá bom com nebulosidade. A previsão para hoje é dar uma subida para 18, 20 graus, mas também tem previsão de chuva para Serra Gaúcha. Previsões nesse momento, tempo bom, com pouca nebulosidade, solzinho mostrando a cara timidamente. Temperatura 11 graus. Temperatura 11 graus. 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Imobiliária Conceito, transformando planos em realidade. 7:19, repito, 7:19. Temperatura, estamos com 11 graus, fiscalização autua 30 vans escolares, centro de Farroupilha. Esse papo é muito sério. Os amigos aí do transporte, né, de vans, gente, foram autuados 30, 9 recolhidos. Atenção, pais, você dá uma conferida na van que o teu filho é transportado. O Conselho Regional de Engenharia e Agronomia no Rio Grande do Sul, CREA-RS, realizou em Farroupilha ontem uma fiscalização em vans e transporte escolar em Farroupilha. A ação ocorreu em frente ao Estadual Farroupilha, na rua Tomás Edson, e contou com o apoio do Departamento Municipal de Trânsito e da Brigada Militar. A operação integrou a campanha Maio Amarelo e teve como objetivo verificar a regularidade dos laudos de inspeção e manutenção dos veículos escolares, além das condições de segurança da frota. Durante a atividade, as equipes também orientaram motoristas e responsáveis sobre a importância da manutenção preventiva e do cumprimento das normas técnicas e legais para garantir maior segurança aos estudantes. 30 vans foram autuadas, 9 foram recolhidas. Por parte aqui do CREA, Mauro Brião, informação, por favor. Deixa eu conferir rapidamente.
5: Essa operação se deu em função da nossa função institucional. Então, o CREA, por força de lei, ele tem a designação de verificar o exercício profissional. Então, todo veículo escolar, ele está regulado no Código de Trânsito. E o único profissional que pode realizar a inspeção veicular obrigatória é o engenheiro mecânico, que é regulado por nós. A nossa participação nessa ação, ela visa verificar a questão da atuação dos profissionais. Então, a gente entra como um apoio à fiscalização que é feita pela Brigada Militar, que hoje no município de Farroupilha são os detentores legais da fiscalização do trânsito. Então, a gente entra como apoio para afirmar e verificar a questão dos laudos que foram feitos para esses veículos poder transitar. A verificação completa, ela está sendo regulada pelo DETRAN. A nossa competência é com relação à atribuição do profissional. Então, o que o CREA decidiu é que o único profissional competente para fazer isso aí é o engenheiro mecânico. Se ele possui o equipamento para cumprir com as determinações do CONTRAN, isso é uma competência do DETRAN. Então, pelo CREA, o profissional está habilitado na área da engenharia mecânica, ele tem a competência e tem o conhecimento técnico de fazer a inspeção. Porque o que que acontece? Quando o profissional faz a inspeção, ele admite que aquele veículo possui as condições mínimas de transitar por 6 meses. Então, a responsabilidade desse profissional em admitir esse laudo, ele tem que ter uma certeza técnica muito grande que garanta também para ele e para quem vai ser transportado que aquele veículo minimamente vai ter as condições de chegar no fim desses 6 meses e ter uma condição técnica adequada e que garanta a segurança.
6: Mauro, e dentro desses veículos que vocês fiscalizaram, essa documentação assinada por esses engenheiros, por esses profissionais, estava de acordo?
5: De uma maneira geral, sim. De uma maneira geral, sim. A gente precisa agora tratar essa documentação, né? A gente precisa fazer as devidas averiguações que é feito num momento posterior, mas a gente constatou a grande maioria é inspecionada, tem um responsável técnico, e em alguma instância ali a gente pôde observar de uma maneira muito preliminar, que há alguma irregularidade, mas a gente só vai poder constatar de fato fazendo a averiguação no sistema corporativo, né?
6: Um dos maiores questionamentos foi a faixa amarela, Mauro.
5: Isso.
6: O que que dá para falar sobre esse quesito?
5: A faixa amarela, ela distingue o veículo que realiza o transporte de escolares, tá? Então a regulamentação do trânsito, ela é taxativa. Todo veículo que se dispuser a transportar escolares, ele obrigatoriamente tem que cumprir as determinações que está dentro, que está prevista no artigo 136, no 230 e todas as combinações regulamentadas pelo CONTRAN. A faixa amarela é um requisito que identifica que aquele veículo transporta exclusivamente alunos escolares.
6: E aquele transporte de passageiro que também transporta escolares, ele tem que estar adequado com essa faixa?
5: Nós entendemos que sim, né? A partir do momento que o veículo, quer seja a forma que ele está sendo contratado, se ele está sendo contratado pelo município, se o município tem algum tipo de contrato, que aí tem uma permissão, uma concessão, enfim. Se o veículo está transportando escolares, é importante que a sociedade entenda que o nosso papel é identificar veículo transportando escolares, precisa estar regulamentado e, principalmente da nossa parte,

0: regulação, né, por essa inspeção, e aí ele passa a ficar regularizado.
1: Essas fiscalizações terão continuidade?
0: A ideia do CREA é essas blitz, que essa é a segunda que a gente está promovendo no estado, a primeira foi no município de Santa Maria, a visibilidade que a gente pretende atingir também é essa, né? Que o pai, que o responsável pelo aluno se preocupe quando ele contrata algum tipo de serviço, que verifique, que solicite essa documentação. O veículo precisa ter um engenheiro responsável. Essa documentação, ela deve estar disponível, assim como está disponível para o agente de trânsito, ela também pode estar e deve estar disponível para o contratante que vai largar o seu filho ali para ser transportado.
2: espaçofm.com.br tem a matéria, que também vou pedir para a redação colocar os áudios também na matéria, sempre fica completa aí. O que chama atenção, gente, em ontem, comecinho da tarde, fiscalização autua 30 vans escolares no centro de Farroupilha. A pergunta que o pessoal está fazendo aqui: precisou vir o CREA para Farroupilha? O serviço aqui, a liberação por parte da prefeitura para as vans, a fiscalização diária, não tinha flagrado? Gente, 30 autuados, 9 recolhidos. Sargento Augusto Alves, Brigada Militar Farroupilha.
3: A Brigada Militar, em apoio com o CREA, órgão de fiscalização, né, órgão federal, nós viemos aqui hoje fiscalizar veículos de transporte escolar, num todo, né, Miller? Então, assim, ó, foram identificados inúmeras irregularidades. O CTB, ele é taxativo quanto à obrigação desses veículos, principalmente no que diz respeito ao transporte de passageiros no âmbito escolar. Envolve o fator risco, são vidas, né, Miller? São vidas, é os nossos filhos, então os pais têm que ter também esse cuidado, e o prestador de serviço, aquele que presta serviço à sociedade, tem que estar em condições em conformidade com a nossa lei federal, que é o Código de Trânsito Brasileiro.
1: Sargento, o trabalho está sendo realizado em cima do CTB, artigo 136.
3: Na verdade, Miller, assim, ó, o 136 é um artigo específico que fala da regulamentação desses veículos, que são laudados, né, devem passar por uma inspeção de um engenheiro, para depois estarem em uso. Mas é mais específico do CTB no que diz respeito ao transporte escolar, não só esses artigos, né, Miller, mas outros demais em que foram encontrados irregularidades, desde veículos sem lacre da placa, placa sem visibilidade, veículos sem o limpador de para-brisa, né? O braço do limpador do para-brisa é uma coisa obrigatória, principalmente em dias de chuva ali, que é necessário, entre outras irregularidades.
1: A faixa escrita escolar é obrigatório?
3: De acordo com o artigo 136, se não me engano, ali o inciso 3º, ele fala que sim, esses veículos que prestam o serviço de transporte escolar devem ter um indicativo no veículo de escolar da faixa, previsto no artigo no CTB. Pelo que prevê a lei, sim, todos devem estar em conformidade, todo veículo que presta esse tipo de serviço.
1: Sargento, esses veículos que foram flagrados com essas irregularidades, eles serão recolhidos?
3: Aqueles que existe a previsão legal, Miller, do recolhimento em virtude da infração, sim, será seguido fielmente o CTB, serão recolhidos ao depósito do Detran para posterior ali serem regularizados e voltarem ao uso habitual.
1: Essa operação, ela terá continuidade?
3: O que nós temos a informação, a Brigada Militar trabalha então com o CREA, o órgão, como mencionei, federal, que vem conosco aqui, mas a princípio temos essa e não temos a informação de outra, talvez, mas cabe salientar, né, Miller? Independente de operação ou não, o proprietário, o condutor desse tipo de veículo, principalmente aqueles que são devidamente habilitados, que é o mínimo exigido por lei, eles têm que ter conhecimento da previsão legal. Eles não podem alegar o desconhecimento, uma vez que passaram por um curso de formação de condutores, passaram pelas obrigações para poder se habilitarem. Então, senhor, eles têm que ter o conhecimento mínimo, que é o que a lei exige a todo condutor.
1: Durante a fiscalização, alguma criança, algum aluno ficou fora do veículo?
3: Não, pelo contrário, Miller, foi dado todo o suporte. Cabe salientar que a empresa prestadora do serviço, ela tem que ter o suporte necessário para poder encaminhar as crianças sem que reste um prejuízo, né? E também informar as famílias, até porque eles prestam o serviço, então fica a responsabilidade deles. Da parte da Brigada Militar, tudo de acordo com a lei, a operação transcorreu dentro da normalidade, sem nenhum transtorno, dentro do que está previsto.
2: Sargento Augusto Alves, muito obrigado. Brigada Militar, 36º Batalhão. Os ouvintes estão cobrando aqui mais detalhes. O assunto é bom, é necessário. Precisou o CREA vir para cá para fiscalizar as vans? A gente está no encerramento de maio. Desde o começo do ano, estou pegando vans escolares. Desde o começo do ano letivo, não tinha sido feito fiscalização. A prefeitura, quando libera.

0: o pessoal não tem fiscalização da prefeitura em cima das vans, tem que vir CREA para cá, aí junto com Brigada Militar, e estamos no encerramento de maio. O detalhe é que tem, ó, 30 vans escolares autuadas e 9 recolhidas só nessa operação. Ora, 7:31. Deixa eu ver o Alessandro da Silva, responsável pelo trânsito, junto à Secretaria de Obras de Farroupilha. 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Deixa eu agradecer aqui o Juliano, ó, Juliano sempre nos ajudando aqui, o Juliano sempre com utilidade pública, impecável. Juliano, trabalhando Rio Grande afora, ele tá com o carro e ao som da Espaço. Juliano, muito obrigado. Grande congestionamento sentido de lá pra cá, capital e interior. Acidente envolvendo uma moto e um automóvel Gol, bem em frente à Casa das Cucas. De lá pra cá, capital e interior, motoqueiro no chão, mas consciente, esperando atendimento. Notícia agora, a primeira imagem era 7:27, quando o Juliano mandou. Juliano, qualquer informação, agora mandou um vídeo para cá, congestionamento gigante, gigante. Quem tá nessa região, capital e interior, aí em frente exatamente à Casa das Cucas, um ponto de referência, de lá para cá, congestionamento gigante. 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Equipe Arena Calçados, bom dia. Fechar a rodada, Miller. Diretor de Trânsito, Secretaria de Obras de Farroupilha, Alessandro da Silva, e a operação do CREA em Farroupilha ontem, com Conselho Regional de Engenharia e Agronomia do Rio Grande do Sul, fiscalizando junto com Brigada Militar as vans aqui do município. Estamos no encerramento de maio, não teve fiscalização, olha só, 30 vans escolares autuadas, 9 recolhidas. Alessandro.
1: Nós tivemos a visita do CREA para olhar com relação a questões de documentações do transporte escolar, porque esses veículos eles passam por uma inspeção semestral que é feito pelo próprio Inmetro e depois eles encaminham as documentações após passarem por essas vistorias a cada 6 meses e aí recebem um selo para poder circular. Então o CREA nos procurou para ver as documentações que nós tínhamos lá desses veículos, foi apresentado para eles, porque são órgãos superiores, é um órgão federal, foi apresentado para eles os laudos e eles nos convocaram para essa ação que iam fazer junto com a Brigada Militar para a questão de verificar as documentações. Então eles têm um sistema próprio que eles podem consultar placa com placa para ver se está tudo ok a documentação, né, que é feita nos imetros, e eles vieram fazer essa ação nessa manhã de hoje.
2: A fiscalização flagrou muitos veículos irregulares, isso passa a ser uma surpresa também para o Departamento de Trânsito ou não?
1: Passa a ser uma surpresa, porque quando o veículo vem com um laudo que passou por uma inspeção de segurança, automaticamente, né, quem assinou, quem deu o laudo, foi alguém que tem o conhecimento, que tem expertise, que tem os aparelhos, né, eles passam por máquinas onde mostram a questão da frenagem, a questão do poluente, né, a questão de tacógrafo. Então todas essas questões são avaliadas pelo engenheiro através do Inmetro. E se nos causou surpresa, né? Estranheza essa questão, né? Mas foi muito, muito importante o quê? Visar a vida das nossas joias maiores, que são as crianças que são transportadas, porque não existe milhões que vão pagar a vida de um filho da gente. Então, sempre pensando na segurança das nossas crianças, então foi uma ação que a gente, inclusive passou vários pais aqui, vieram nos parabenizar, o pessoal veio agradecer, porque as pessoas acabam ficando preocupadas, né? E as pessoas também falando aqui, ah, mas quem é que faz a fiscalização se o pessoal tiver, as crianças estiverem dentro dos veículos ali de pé e tal, né? Daí já passou num patamar que a gente não tá dentro do transporte para ver o que acontece ou não acontece. Então, a população achou bastante louvável, né, esse trabalho que foi feito pelo CREA e também pela Brigada Militar.
2: O Departamento de Trânsito deu suporte àquelas crianças que ficaram, de uma certa forma, sem o transporte escolar?
1: Na verdade, o que diz o CTB é quando tem uma irregularidade no veículo, o veículo então vai ser retido e a responsabilidade da empresa fazer então a baldeação das crianças, tá? Então vai ter que chamar um outro veículo regular para fazer transporte dessas crianças. Então não é responsabilidade do Departamento de Trânsito.
2: Essas operações terão continuidade?
1: Toda vez que o CREA nos solicitar, né? Nós sim, nós vamos acatar, porque é um órgão federal e recebemos, né, um ofício nos convocando para uma ação dessas, e sim, se formos convocados, sim, participaremos.
0: Alessandro, qualquer novidade nos informa. Tem uma interrogação gigante, muito ouvinte, assunto rendeu aqui com os ouvintes. O pessoal das vans também, motoristas, proprietários das empresas, quiserem se manifestar, houve exagero nessa fiscalização, os pais preocupados aqui, até uma cobrança. A prefeitura, só em cima da lei, na prática, gente, a gente tá no encerramento de maio, e aí tem que vir o CREA para Farroupilha para fiscalizar as vans, aqui no caso, 30 autuadas, 9 recolhidas. Isso aqui é transportando gente, além do perigo para quem tá na condução também. 9 recolhidas, 30 autuadas. Isso aqui é transporte, principalmente estudantes, crianças. Deixa eu ver rapidinho aqui, Juliano Azevedo da Silva. Juliano, trabalha com meio, por favor.
3: Olá, Rogério, bom dia, tudo bem?
0: Tudo certo?
3: Rogério, eu trabalho com manutenções de veículos aqui em Farroupilha. Manutenções de pneus, balançamento. Cara, eu acredito que aqui em Farroupilha não tem fiscalização pra van, porque, cara, eu trabalho dia a dia com isso aí, eu vejo os caras aí com pneu recapado na dianteira, pneu praticamente nos arames rodando, um pneu de cada marca diferente, um pneu maior, um pneu menor. Cara, não tem fiscalização alguma em Farroupilha. Não tem. Cara, olha, já temos nas férias colegiais aí, e precisou vir o pessoal de Porto Alegre. Porque assim, ó, esses veículos passaram na inspeção. Alguém liberou a inspeção. Alguém liberou. Então, errado aí é quem tá liberando essas inspeções aí, né? Os caras não têm conhecimento, não conseguem conhecer um pneu, não conseguem conhecer uma sinalização. Eu acho que tá faltando o preparo do pessoal aí que faz a fiscalização, né?
0: Juliano, obrigado. Pessoa que trabalha no meio, tá aí a opinião. É assunto sério, me pegou de surpresa aqui, hein? Não sabia desse detalhe aqui, gente. Essas vans aí para liberar, elas têm que, alguém passa, elas não tão livremente aí. Passaram por que fiscalização? Aí tem que vir o pessoal do CREA, né? E estamos no encerramento de maio, quase na metade do ano aí, e aí tem o pessoal do CREA vir para cá para fiscalizar. Tem uma interrogação gigante aí, o pessoal responsável, para tranquilizar e para orientar os pais aí, por favor. 7:39, só na Obra e Cia você constrói ou reforma com qualidade e economia todos os dias. 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Não perca tempo, 7:40.
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0: Agora 7h47, rádio ligado aqui na Espaço FM, é Panorama Show da Informação, sol brilhando lindamente, temperatura 11 graus, na hora do almoço, a escolha certa é o restaurante Dom Honório Augusto, de segunda a sábado ao meio-dia, com buffet livre e aquilo, comida caseira, saborosa e bifes grelhados na hora, qualidade, sabor e aquele tempero que lembra a casa. 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Pessoal das vans escolares, repito, quiserem se manifestar, se manifestam. Houve exagero na fiscalização? Não tem fiscalização em Farroupilha? Aqui o assunto rendeu pra caramba aqui. A Cidiane comenta: bom dia, Rádio Espaço. Tudo certo? Eu não entendi essa prefeitura. Eles só podem fiscalizar quando vem o CREA? A prefeitura não pode fazer umas ações dessas de vez em quando para dar uma olhada no estado dos veículos? Preciso CREA vir de Porto Alegre para cá? Ora, 7h49. A Gislaine faz um comentário aqui: fiscalização em Farroupilha zero. Que lindo discurso do Alessandro. Responsabilidade zero, salário em dia. Gislaine comenta: tem outro problema que os motoristas estão fazendo aqui, o pessoal dos aplicativos. Tem fiscalização dos aplicativos em Farroupilha? Alguém fiscaliza? Alguém libera? Como é que tá a situação? Cassiano, por favor, o Cassiano é de empresa, é ligado ao aplicativo. Qual é o problema, Cassiano?
12: Bom dia, Rogério, tudo certo?
0: Tudo certo.
12: Queria saber qual que é o órgão competente que vai ter que vir até Farroupilha também aí fiscalizar os aplicativos de mobilidade urbana, que tá uma vergonha aqui na cidade também, isso aqui tá bem complicado, tá? Hoje qualquer um, até motorista sem carteira aí, tem motorista sem carteira fazendo aplicativo aqui na cidade, tá? Já fui, tá? Eu, Cassiano, aqui já fui até a prefeitura, até a Secretaria de Obras e Trânsito ali. Eles simplesmente ficaram de me dar um retorno e nunca mais, sabe? E falaram que eles hoje não têm uma lei ali. A prefeitura de Farroupilha não tem uma lei para regularizar isso aí. A gente foi atrás para regularizar, eles falaram que simplesmente podia continuar irregular, sabe? É uma sacanagem, sabe? É uma sacanagem. A prefeitura de Farroupilha tá fazendo um trabalho muito bom em muitas partes aí, só que eles estão faltando e estão assim, tá faltando muita atenção da parte deles ali em vários pontos, sabe? Uma é as leis escolar que deu aí, viu? 30, autuaram, acho que todo mundo que eles pegaram, eles autuaram, porque todo mundo tá regulado. Agora imagina quem faz aplicativo de mobilidade. Hoje, se for ver aqui na cidade aqui, Rogério, tem mais de 15 aplicativo regional, fora Uber e 99. A gente foi atrás para regularizar, para tentar diminuir, porque a gente sabe que isso é complicado para os taxistas e para nós que estamos tentando se regularizar ali, sabe? Hoje aqui a gente também tem empresa, tá, Rogério? A gente foi lá na prefeitura, lá na Secretaria de Obras, tentando se regularizar para ver se eles iam fazer uma fiscalização nesses caras que estão totalmente errados, né? Mas simplesmente eles falaram que não tem o que fazer porque não tem uma lei.
0: Boca, tem mais que assim, ó.
12: Só que a lei depende muito da prefeitura, eles que têm que fazer o movimento, né, Rogério? Eles que têm que ir atrás, né? A gente bota eles lá, tanto o vereador quanto o prefeito, pra eles cuidar dessas partes, né? Acho que nunca ninguém deu atenção nessa parte aí, né?
0: Cassiano, obrigado e nos mantém informado, Cassiano. Até de repente podia reunir colegas aí, de repente vir até o estúdio aqui no fim do expediente, agenda aí pra semana que vem quando vocês podem. Sei que vocês estão 24 horas direto aí, mas o assunto é necessário. Cadê os vereadores aí pra regularizar, pra ir atrás, pra auxiliar? Cada vez aí a profissão tá, as empresas aí, o pessoal não tem fiscalização. Alô, trânsito aqui de Farroupilha, Matheus Paim, obras e trânsito, que estão aí dos aplicativos, baita assunto também aqui. Pessoal, fica à vontade da tua opinião, utiliza o WhatsApp 99611-1971. Aí a questão de sugestão de pauta sempre muito bem-vinda. Só deixa eu dar um recado aqui, agradecer a audiência. Quando você grava aqui um recado de sempre, quando você grava as mensagens, dá uma baixadinha no rádio para ficar a tua voz em destaque aí 100%. E eu, de repente, ser bem objetivo, no máximo aí, um minuto e dez, enfim, a gente aumenta um pouquinho, mas para não ficar, para ser bem objetivo, para a gente poder ouvir todo mundo. 7:53, a Estinfar completa 40 anos e está com mais uma promoção imperdível, desta vez para os condomínios. 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Estinfar, 7:54. A Ecofar comunica a todos os farroupilhenses que a coleta de entulhos e galhos para a semana que vem, do dia 1º até o dia 3, vai acontecer semana que vem no Imigrante, 1º de maio, Monte Verde e Santo Antônio. Os entulhos deverão ser deixados em frente às residências. Cidadão consciente faz a sua parte para manter a cidade limpa. A cidade é de todos nós, o compromisso também. Imigrante, 1º de Maio, Monte Verde e Santo Antônio, 7:54. Jornais locais, Informante, DDD agita 1/3 da cidade. O dia do desafio também é destaque. Rodonaves chega à cidade e investimento privado no ano superam a 260 milhões. Fé e devoção na Romaria de Caravaggio. Jornal Informante capa. Jornal O Farroupilha também é destaque. Chegadas e partidas. A despedida da Graziella Sávi depois de 21 anos no SESC aqui em Farroupilha. A Clariana Zanata tá assumindo o comando do SESC aqui em Farroupilha. Grazi, todo sucesso para ti, o teu nome tá marcado na nossa história aqui do SESC, a tua ligação com Farroupilha histórica e sempre. A Grazi tá indo para buscando ela é psicóloga e ela vai trabalhar com a psicologia. Tava no comando do SESC, tava em Farroupilha com o SESC há mais de 20 anos, tá indo para Porto Alegre, né? E vai na sua profissão como psicóloga. Grazi, merece todo sucesso sempre. Golpe do falso advogado preocupa. Capa, jornais locais em circulação, 7:56.
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0: Ora, 8:02, vamos acertando os ponteiros. 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Gente, só uma frase aqui. Ontem, durante a entrevista com o prefeito Jonas, anunciando a empresa Piomad, o pessoal da Piomad tem que divulgar mais, aí utiliza a Rádio Espaço para divulgar. Vocês têm uma potência mundial, vocês exportam pro mundo inteiro aí. a questão aqui, eles estão investindo pra caramba em Farroupilha, aí na região da Vila Rica, na região da linha Sertorina, mas é Vila Rica, 18 milhões de investimentos de ampliação da fábrica da Piomad. Eles são referência no mundo em pellet, sensacional aqui. E ontem na entrevista, o prefeito Feliz da Vida anunciando mais investimentos aqui em Farroupilha, veio pergunta dos servidores municipais sobre 13º antecipação que está marcada já para os próximos meses. Prefeito, uma frase bem rápida, seca, direta. Prefeito diz que o assunto está sendo abordado, mas não garantiu.
1: Os servidores municipais, Rogério, a gente vem fazendo já há alguns anos a antecipação e nós estamos discutindo internamente esse assunto. O vencimento é em novembro, né? E muito provavelmente a gente tem esse valor, seja repassado de maneira antecipada, só não sabemos ainda exatamente a data que isso vai acontecer.
0: Frase direta que não foi abordado, antecipação do 13º, muita gente esperava para junho, julho, enfim, prefeito não tá confirmando. 8:05, tem um baita assunto em seguida, isso aqui é utilidade pública. Quem tá nos ouvindo, certamente algum amigo, alguém da família ou você mesmo aí, a gripe desse ano, a influenza, não tá uma gripinha, a gente tem duas mortes aqui em Farroupilha em razão da gripe e da influenza. Informação oficial, secretário da Saúde, Tiago Brambila. O percentual está baixo de vacinação. Os pais, as gestantes não estão se vacinando. As crianças também não, de 6 meses a 6 anos. Os idosos não chegou a nem 50%. Provavelmente semana que vem a vacinação, o governo vai abrir para todos se vacinarem. O detalhe, gente, é que muita gente com gripe, com a influenza, não é uma gripinha comum, 291 atendimentos em 12 horas, recorde na história da chamada UPA, aí na Armando Antonello, no centro de saúde. Já tem campanha de vacinação com os grupos prioritários, segue, tá baixa a procura. Tiago Brambila é utilidade pública em seguida. 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Simone, muito obrigado, Simone. Aqui o comentário de prioridade para os ouvintes. Assunto de pauta, pede para o Rogério abordar como está a situação do estadual Farroupilha. Se já foi feito a manutenção da fiação da estação aí de energia, visto que existe a preocupação com as vans, acredito que a situação da escola seja também prioridade. Simone, 100%. O detalhe, esse assunto está na pauta, talvez você não acompanhou. O Gabriel Souza, vice-governador, candidato ao governo do estado, veio para Farroupilha e não anunciou nada, não tem nada. Estão jogando a culpa para a RGE, mas não interessa, é a escola do estado. Vai fechar agora mais um mês e nada. Vamos voltar a conversar com a direção da escola até para dar uma orientada aí. E vem o inverno rigoroso, não dá para utilizar ar-condicionado, senão pega fogo. Ligou um ar-condicionado, desliga tudo na escola. 2026, governo do estado, MDB. Gabriel Souza, vice-governador, que vai ter o lançamento hoje da sua candidatura. Aqui o Leonid Lotti, concordo plenamente com o Cassiano, sou taxista e tem muita coisa errada com o transporte em Farroupilha e a prefeitura não fiscaliza. Aqui o Leonir Lotti. Leonir, muito obrigado. Deixa eu colocar no ar, pessoal que está no dia a dia aqui do trânsito, do transporte, os taxistas, o pessoal do aplicativo. O Leandro é motorista já há muito tempo, é taxista. Leandro, qual é o problema?
2: Bom dia, Rogério, tudo bem? Rogério está escutando sobre o que o Cassiano falou dos aplicativos aí, ele sabe que eu trabalho com táxi. Ele tem totalmente razão. nós taxistas somos 59 taxistas. Os Uber, os aplicativos ali, a gente fala Uber, mas é aplicativo, eles têm que trabalhar também dentro de uma lei. Como que nem aqui, ó, Farroupilha pode 59 táxis, 59 aplicativos. Todo mundo trabalha, por quê? O que acontece? Se tu trabalhar com 59 aplicativos, todos esses 59 vão ter uma renda melhor. Agora, aqui em Farroupilha, tem mais de 150 aplicativos. Mais de 150. E carros batidos, pessoas com pneu careca. Eu não sei até hoje, eu não sei como não deu nenhum acidente grave ainda. Com os aplicativos não machucaram alguém. Sabe, tudo pessoas despreparadas que estão numa empresa, venham fazer aplicativo para aventurar, para ganhar um extra. Eu sei que todo mundo quer botar o seu ganha-pão dentro de casa, mas não pode, isso aí não pode, tem que ter uma lei. Tu falou uma coisa muito importante, Rogério. Os vereadores têm que fazer uma mobilização para pegar eles, chamar os aplicativos, dizer, gente, vamos fazer uma lei, vamos legalizar, vai ser bom para vocês. Em vez de vocês trabalhar com 150, vão trabalhar com 60, 59, 60. Vai ser melhor, vai ter menos disputa. Fica uma coisa mais organizada e melhor para todo mundo. Eu não sou contra aplicativo, as pessoas falam que o taxista é contra aplicativo. Não é, não.
0: Leandro, muito obrigado. Pessoal, se manifesta aí, o pessoal do trânsito, do transporte, fica à vontade. Deixa eu fechar, eu só vou pedir, gente, só vou pedir mais uma vez aqui, que tá chegando muito áudio, a gente adora receber o áudio também, mas só me dá, sabe, poder de síntese, um minuto e dez aqui, tem áudios com 5 minutos, fica difícil eu colocar no ar aqui, o Marcos está com áudio que eu vou colocar no ar aqui, tá com 3:07, vou tentar colocar aí o máximo. Obrigado, Marco, deixa eu liberar em seguida. Esse assunto surgiu, para quem tá ligando o rádio agora, porque ontem a gente teve aqui em Farroupilha, fiscalização autua 30 vans escolares, autua 30 e recolhe 9. E aí o pessoal perguntando, precisa vir o CREA para Farroupilha para realizar, quem tem que fiscalizar? A gente tá no encerramento de maio, a maioria são vans escolares, não teve fiscalização, não teve orientação do começo do ano letivo até o final de maio? Cadê o departamento de trânsito aqui em Farroupilha? Preciso CREA vir para cá para fazer alguma coisa? Essa é a pergunta que a população tá fazendo. A questão dos aplicativos, cadê o departamento de trânsito da prefeitura, secretário Matheus Paim? Se deixa ser, Deus dará, vambora. Não tem determinação, nada federal, estadual, municipal, a Deus dará. Então, para o taxista, tem regras e regras aí para o aplicativo. Então, o pessoal entende a situação, enfim, muita gente no bico aí, mas como é? O Leandro, que é taxista, fala mais de 100 aplicativos, enfim, pode tudo, sem nenhuma regra. Os vereadores não se envolveram ainda no assunto. 8:11. 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Miller, já tá aí no vazamento de água, Miller. Prioridade é tua. Já tô te chamando, me dá 2 minutos e meio aqui. Eu quero ouvir o Marcos aqui. Marcos, muito obrigado. Pessoal que é do transporte escolar, pessoal que trabalha sério no assunto aí, tá pedindo orientação também. Marcos, por favor.
3: Bom dia, Rogério, tudo bem?
0: Tudo bom.
3: Rogério é o Marcos, da MGF Transporte. Rogério, eu queria deixar esclarecido aí o que aconteceu ontem sobre a fiscalização de transporte ontem, de escolar, né? Eles botaram ali que não pode mais usar pneu recapado, né? Nos carros, no rodado traseiro, né? Vamos pôr nos micro, van, né? Só que até hoje, há 25 anos que eu trabalho em cima desse transporte, né? Nunca nas vistoria tudo passou, tenho laudo de vistoria, tenho tudo certinho, né? Sempre passou com pneu recapado, tudo, né? E ontem foi preso os carros mais pelos pneus recapados traseiro, né? Teve algumas coisas que estavam ilegal do carro, tudo bem, né? Isso eu não desconcordo, né? Mas sobre os pneus recapados, alguém tem que dar uma posição para nós, pode ser usado ou não, né? Então gostaria de ver com o pessoal da prefeitura, alguém aí que, ó, não pode mais ser usado o pneu recapado, tudo bem, a gente vai lá, faz essa parte, né? Mas o que não pode acontecer é numa fiscalização dessa, acontecer que nem ontem, né? Simplesmente, não pode mais, teu carro é recolhido, né? E porque o transtorno é muito grande, isso prejudica muito, né? Sabe, os pais, que o filho não chega em casa, dá um transtorno muito grande, que nem ontem para mim foi um transtorno muito forte sobre isso aí, né? E eu acho que poderia também, né, cara, ter o bom senso, né? Ah, pegou, tudo bem, é o pneu que não pode mais. Então, ó, vai, faz tua rota, faz teu trabalho, uma hora, uma e meia, vem aqui, teu carro vai estar preso, leva e tal, mas pelo menos deixa entregar aquelas crianças, não deixa esses pais esperando os filhos em casa, crianças nos colégios. É um transtorno muito grande e é uma coisa assim que prejudica muito, principalmente os alunos, né? Essa parte eu acho que teria que rever com o pessoal do departamento de trânsito, né? Tudo bem, tá muito legal o carro, né? Aí sim, mas se é umas coisas assim, faça teu roteiro, vai lá, entrega teus aluninhos hoje, tal horário tu esteja aqui, teu carro vai pro guincho, né? Porque, é preso, tu não consegue falar com ninguém, ninguém consegue falar, meu motorista não conseguia falar com ninguém, ninguém te dá, pode fazer, não, é preso e pronto, né? Então, eu deixo assim, ó, eu acho que alguém tem que se pronunciar sobre essa questão, né? Se pode usar os pneus recapados na parte traseira ou não pode. Muito obrigado aí, Rogério, se tu botar esse áudio aí.
0: Pouquinho extenso, mas tudo certo, deu tudo certo. Marcos, continua nos orientando, nos passando informação, tá, Marcos? A gente sabe do trabalho seríssimo que vocês fazem aí. Estão pedindo orientação. O que eu tô surpreso, gente, é nós estamos encerrando maio e a prefeitura, o departamento de trânsito, com a Secretaria de Obras e Trânsito aí, o Matheus Paim, o Alessandro, gente, estão com. Vamos orientar a turma aí. Até ontem pegaram o pessoal aí e muita gente, a mesa precisou vir um pessoal do CREA para fazer alguma coisa. Orientação, e ontem tava difícil, pode, não pode, que orienta a turma aí. O pessoal trabalha sério, tem uma tradição boa aí, ninguém quer passar por cima. Tem sempre, né, um grupinho, enfim, que tá de forma irregular, mas ajuda a denunciar também quem tá de forma irregular. O que me apavora aí que não tá ocorrendo fiscalização em Farroupilha. Quer mais saúde, tem que vir Porto Alegre para cá, o CREA, para fazer alguma coisa. Quer mais saúde, mais proteção e menos preocupação. 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Luiz Carlos Miller gentilmente foi até um local que está. Eu recebi hoje de manhã, nós recebemos aqui imagens dos ouvintes queridos aqui, só deixa dar o crédito também aqui, acho que era o Jorge, deixa eu conferir aqui rapidinho, deixa eu ver, foi bem cedinho da manhã, já vou localizar aqui, bem tranquilo, o Júlio César Castilho de Freitas aqui, Júlio, muito obrigado. Miller, o Júlio mandou para cá imagens, vou repetir a expressão, de apavorar aqui, porque é um vazamento gigante, é rua Carlos Eger, é realmente esse vazamento, já foi resolvido o problema. Miller, bom dia.
4: Bom dia, Rogério, bom dia, amigos da Espaço FM. Rogério, na verdade, não é um vazamento. Eu me certifiquei, fui até a Corsã, por quê? Porque esta água que está correndo, inclusive está correndo neste momento aqui na rua Carlos Eger, ela sai do pátio da Corsã. E daí eu pensei, pode ser que seja um cano estourado na própria unidade.
0: Adutora, o pessoal comenta aqui, de repente foi a adutora que estourou. O que que aconteceu?
4: Na verdade, é um expurgo que está acontecendo de água bruta para limpeza do decantador. Essa é a informação oficial que a gente recebeu da Corsan. É um expurgo que está acontecendo de água bruta, não é nem água tratada, não é água potável, que está sendo feito esse expurgo para a limpeza do decantador. Então, toda essa água ela tem que sair para fazer toda a limpeza do decantador. Então, enquanto a água estiver no decantador, ela vai ser expurgada. Então, é por isso motivo que a água está correndo na rua Carlos Eger, então não é um cano estourado e também não é vazamento, é apenas um expurgo para a limpeza do decantador, Rogério. Essa é a informação oficial que eu recebi da Corsan.
0: Até para tranquilizar, não é água tratada.
4: Exato, não é água tratada, é água bruta que para a limpeza do decantador, não é água potável. Essa é a informação que a gente recebe oficialmente.
0: É que está correndo. Mas é que está correndo a céu aberto, está correndo na rua.
4: Oi?
0: É que tá correndo na rua, isso que é o detalhe, estão jogando na rua, e aí chama a atenção da população.
4: Exatamente, por isso que a gente agradece o nosso ouvinte pelo fato de que a gente pensou que poderia realmente ser um cano estourado. Então, a gente traz agora a tranquilidade aí de que é uma água bruta que está sendo expurgada para fazer a limpeza do decantador.
0: Miller, muito obrigado aí. Até já, Miller, qualquer novidade volta. 8:19. Precisou Miller e até a Corsan para conseguir informação. Corsan, parabéns, viu? Parabéns, Corsan, parabéns. Podiam ter avisado isso, aí precisa a reportagem da Rádio Espaço e até vocês para passar a informação. Não tem condições de, não posso falar, mas isso é utilidade pública. População fica preocupada, estão desperdiçando água, aí tem que jogar na rua para fazer a limpeza da Corsan. Aí o Miller, a reportagem tem que ir até a Corsan para obter informação. Ouvintes aí, nota 10 para a turma aí. Valeu, Miller. É um trabalho necessário da Corsan de expurgo para fazer limpeza, né? No trabalho todo. Agora, podiam já ter evitado isso. Informa a comunidade. Nem informar estão conseguindo. 8:20. 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Temperatura 11, dia tá bonito, sol brilhando. 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Jornais em circulação, Caxias do Sul, BR-116, duplicação garantida. Demanda antiga, obra em trecho da rodovia na área urbana de Caxias, tem previsão de início para 2027. Mês de abril que passou, de alta rotatividade no mercado de trabalho de Caxias. Cenário aponta desaceleração na geração de vagas em Caxias do Sul. Mais de 60 mil ainda não declararam imposto de renda na Serra. Receita Federal também libera hoje o primeiro lote da restituição. Concessão da Maesa é ampliada e edital deve sair em 2 meses. Secapa, jornais em circulação, 8:22. Tem informação necessária com o secretário da Saúde, o alerta para todos nós. Gente, a vacinação está muito devagar, começou bem, mas o percentual está baixo. Os idosos que sempre se vacinaram, está melhor que anos passados. O descrédito com as vacinas, aí tem que, não pode misturar. Vacina contra a gripe tem histórico, dá resultado, ela não vai evitar, muitas vezes, não vai evitar, mas vai dar uma amenizada. É necessário, crianças a partir de 6 meses até 6 anos. O detalhe, criançada muito pouca, gestante então nem se fala, idosos não chega a 50%. Semana que vem deve começar a vacinação geral, ainda permanece grupos prioritários. Só jogar franco aqui, já tem 2 pessoas que morreram em Farroupilha, vítimas da influenza esse ano. Nós tivemos recorde de atendimento essa semana, quarta-feira, aí no posto, o chamado centro de saúde, pessoal que apelidou de UPA, em 12 horas, 291 atendimentos, completamente lotado. Gente, vacinação, essa vacina contra a gripe tem histórico, dá para confiar. O pessoal ficou apavorado aí e se afastou completamente. 8:24.
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0: 8:25. Manhã tá bonita, manhã de sol, temperatura 11 graus. 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
6: 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Gente, um assunto sério aqui, cada um faz o que quiser da vida, a questão da vacinação tá muito baixa, a procura, provavelmente, o governo ainda não confirmou, mas provavelmente semana que vem, já na segunda-feira, começa a liberar vacinação para todos. Tô me referindo à vacina contra a influenza, contra a gripe. Nós já tivemos 2 mortes aqui em Farroupilha esse ano, em razão da gripe, da influenza. Esse ano não tá uma gripinha normal, tá pegando pesado aí. E a vacinação, pouca procura, os idosos, tá melhor que anos passados, mas eles não chegam até agora, nem 50% se vacinaram. Criança nem se fala, gestante nem se fala. O Tiago Brampira, nosso secretário da saúde, tem algumas orientações. Já tivemos 2 mortes em razão da gripe, da influenza esse ano. O Hospital São Carlos está lotado. A chamada UPA, o Centro da Saúde, só na quarta-feira atendeu 291 pessoas em 12 horas. Foi o recorde e a grande maioria com sintomas gripais. Também eu aproveitei e falei com o Tiago um assunto assim muito grave, que pouquíssimo se fala. Farroupilha tem uma rede de atendimento, o lado particular também, que é a questão da saúde mental. Nós já tivemos só neste mês de maio, 4 suicídios em Farroupilha. Para uma população que se fala em mais de 75 mil habitantes, 80 que seja, é muito suicídio para um mês só, gente. Cá para nós, 4. Peço licença para as famílias aí enlutadas, a gente não tem nem a dimensão, mas precisa alertar porque o pessoal pode e deve procurar ajuda, aí a família também. Temos outros assuntos aqui com o Tiago, também interior está recebendo o mês inteiro a unidade móvel. Primeiro sobre vacinação para o público em geral.
7: A informação que a gente recebe oficialmente deles é que eles receberam hoje, inclusive, um grande quantitativo, aproximadamente 600 mil doses de vacina, e que a campanha para o público prioritário, ela segue até dia 30 de maio. Eles ainda não confirmam a informação, mas a tendência é que a partir do dia 1º de junho, próxima segunda-feira, a gente tenha essa abertura para o público em geral. E a gente sabe da importância que é. Ainda a gente está com percentuais um pouco abaixo do esperado, como eu sempre digo, melhores do que no ano passado, mas ainda abaixo.
6: Precisa mais.
7: Crianças maiores de 6 meses e menores de 6 anos, 27%. Idosos, 46,40%. E gestantes, 25,20%. Nós já aplicamos 10.577 vacinas em Farroupilha até o momento. Mas a gente observa, eu até li agora no final da tarde uma matéria no site da Espaço, que o estado do Rio Grande do Sul, ele vem tendo uma crescente muito grande dos casos de influenza, preocupação com as internações, e aqui em Farroupilha não é diferente, Rogério. Por isso a gente segue com esse apelo, por mais que até o momento a gente tenha a abertura somente para o público prioritário, que essas crianças e esses idosos façam a vacina. A gente tem todas as unidades de saúde, incluindo, né, que muitas vezes a gente não tem esse lembrete, o Burate e Vila Esperança. Nos dias que abrem, a gente também tem vacinação, além da unidade móvel de saúde. Horário de vacinação, das 7h30 às 11h30 e das 13 às 17. E realmente, Rogério, na semana passada eu estive aqui com o Dr. Léo e a doutora Gabriela e a gente falava sobre os números de internações. E uma semana antes a gente já praticamente anunciou o que iria acontecer no estado, que é o serviço de saúde, os hospitais principalmente, entrando nesse colapso de muitos atendimentos, e não é diferente em Farroupilha. O centro de saúde, no dia de ontem, bateu um recorde negativo, né, que a gente não gostaria de ter, mas de número de atendimentos no ano de 2026, chegamos a 291 atendimentos em 12 horas. O Hospital São Carlos também vem com um grande número de atendimentos e um grande número de internações. Isso é o que mais chama atenção. Que, inclusive, uma das frases da doutora Gabriela, a vacina ela não vai prevenir a gripe, mas ela funciona como um cinto de segurança, que também não previne o acidente, mas com certeza diminui muito as complicações. E a gente observa que no mês de maio tivemos 18 casos de internações por influenza no Hospital São Carlos, vindo 2 a óbito, Rogério.
6: Só salientar, 2 pessoas vieram a óbito em razão da influenza?
7: Exatamente.
6: Em 12 horas ontem, o centro de saúde atendeu
7: 291 pacientes.
6: Aumentou o número de profissionais também para atender?
7: A gente tem uma escala maior, mas a gente também tem que lembrar que a gente tem uma limitação física, né, de consultórios. A gente sempre está muito atento às demandas ali, principalmente do centro de saúde, assim como do Hospital São Carlos, de dar uma agilidade no atendimento, mas é como em toda a região, né, Rogério, em todo o estado, esse aumento, ele acaba ocasionando um maior tempo de espera. Então a gente pede um pouquinho de paciência da população, a gente vem trabalhando para minimizar isso, mas tem momentos que realmente, assim, quando principalmente chega uma grande demanda de pessoas juntos, a gente tem um aumento no tempo de espera.
6: Só repetir, o motivo principal, não dá para dizer 100%, mas a grande maioria é por causa da gripe, da influenza.
7: A grande maioria dos atendimentos é voltado para gripe, voltado para sintomas gripais. E claro que a gente percebe esse recorte em todos os anos nessa época acontece isso, mas nesse ano tem sido um pouco mais, um maior quantitativo de pacientes que tem procurado o atendimento.
6: Secretário, deixa eu aproveitar na carona, e a gente pediu também ajuda ao senhor. A gente tem 4 casos de suicídio esse mês aqui em Farroupilha, que me perdoe, eu sei que as famílias, a gente tocando machuca mais também, mas é importante se falar, e a sua secretaria sempre tem dado assistência com uma rede que funciona. É um assunto que, mas vocês só falam de suicídio em setembro, enfim. Pessoas que têm alguma identificação, enfim, que identificam o caso, procura o CAPS, no caso, direto.
7: Isso, nós temos um serviço, e eu acho que a fala das duas profissionais ontem foram sensacionais, inclusive gostaria de parabenizar elas, porque, como tu bem disse, é um assunto delicado, Rogério, mas que a gente tem que abordar, faz parte do nosso dia a dia, e por isso a gente tem na saúde pública um serviço voltado para essas pessoas que têm necessidade de procurar o atendimento. O CAPS, que fica na frente do Mercado Lázaro, ali ao lado do SESI, ele tem um horário de funcionamento diferenciado, inclusive, justamente para possibilitar essa procura. O atendimento é das 8 às 18, um pouquinho diferente das unidades e sem fechar ao meio-dia. Sempre vai ter um profissional para fazer uma escuta e um acolhimento a quem tiver a necessidade de procurar esse atendimento.
6: Deixa eu ver já, Tiago Brambila, secretário da Saúde. Semana que vem, interior com mais valor, roteiro está movimentado. Atenção, interior de Farroupilha.
7: Iniciamos a programação na próxima segunda-feira, dia 1º de junho, então entre os dias 1º e 5 de junho, com exceção do dia 4, que tem o feriado ali de Corpus Christi, nós estaremos na comunidade de Monte Ibérico do 2º Distrito. Depois, seguimos nos dias 8, 9, 10, 11 e 12 na linha Boêmios. No dia 13, o nosso Sábado do Trabalhador, a gente também tem uma edição do Sábado do Trabalhador Rural. Nós vamos estar com a unidade móvel na comunidade de Santos Anjos. Na semana seguinte, linha Paese, entre os dias 15 e 19. Após isso, 22, 23 e 24, Sertorina. Desvio Blaut, 25 e 26. E fechamos o mês na comunidade de Monte Ibérico do 3º Distrito, nos dias 29 e 30. Também importante, Monte Ibérico serão os 2 atendidos nesse mês. Iniciamos na primeira semana de junho com o Monte Ibérico do 2º Distrito e fechamos nos dias 29 e 30 com o Monte Ibérico do 3º Distrito, Rogério. Conversava com o prefeito Jonas e o vice Thiago sobre a importância desse projeto e como ele se consolidou. Então ele já tem uma característica própria de algumas comunidades de irem até o ônibus e organizar uma fila na frente do ônibus para os atendimentos, ou o agendamento, que ele pode ser através do WhatsApp no 549-9623-6256, onde tu pode entrar em contato com toda a equipe de enfermagem que vai dar todo o suporte necessário, seja para o agendamento médico, para o agendamento odontológico, mas principalmente, né, as orientações. Importante salientar, a gente está ainda num período de vacinação, e eu vi que tu já anunciou, a nossa unidade móvel de saúde, ela tem vacinação para o público prioritário em todas as comunidades que irá passar.
6: Tiago, qualquer novidade, prioridade sempre, saúde em Farroupilha, o secretário municipal, Tiago Brambila, 8:47. Pessoal de Montebérico, segundo distrito, Montebérico, segundo distrito, segunda-feira com vocês, a semana inteira, vai ter o feriado aí, uma paradinha no Corpus Christi e depois retorna à normalidade. Aí, semana que vem é com vocês, Montebérico, segundo distrito, a unidade móvel. Gente, o assunto, até para quem ligou o rádio mais tarde, o assunto ontem aqui, a fiscalização do CREA aqui em Farroupilha, o CREA, Conselho Regional de Engenharia e Agronomia, fiscalização com vans, com transporte escolar, 30 vans escolares no centro, autuadas, 9 recolhidas, o assunto rendeu, muita gente questionando, preciso CREA vir para cá para fiscalizar? Com transporte que tá aí, estamos no encerramento de maio, até agora nada, o Valfredo Bonavigo. Valfredo, o teu recado importante, eu vou pedir aqui, tem várias questões, o áudio tá muito longo, Valfredo, o pessoal utiliza aí o poder de síntese, 1:10, 1:15, faz o questionamento, eu vou pedir aqui para a redação enviar direto pro Alessandro e também pro Matheus Paim, os áudios que chegaram sobre trânsito. Tá ok, gente? Aqui Oséias Veloso, o assunto Barão do Rio Branco continua em pauta, ficou perigoso as mudanças, tem que dar toda a volta, ninguém questionou, a Glória comentou isso, a Glória mora no Parque dos Pinheiros, para você chegar no parque tem que dar toda a volta. Também aqui o Oséias Veloso faz um alerta para os pedestres também se cuidarem.
8: Bom dia, Rogério, tem que dizer para os pedestres que na sinaleira também tem a sinaleira do pedestre, que eles têm que cuidar também, que ali marca quando eles podem atravessar e quando eles têm que ficar esperando.
6: Obrigado. Aqui o senhor Nelson Gilberto Patzlaff fala sobre pneu recapado, enfim, que foi, o pessoal não tem orientação se pode, se não pode. Fala, Nelson.
9: Estranha muito isso aí. Eu trabalhei 22 anos com um caminhão, botei um lado dois recapado e um lado dois novo, e na frente só usava novo, e durou mais os recapados, se é uma recapagem boa, do que os novos. Aí, o que tem que ver recapado atrás, é pneu duplo, não é um pneu, é dois. Isso aí são leis para incomodar mesmo, porque eu não vejo nada errado pneu recapado. Só se é qualquer recapagem, mas tem recapagem muito boa. Mas tudo bem, quem manda é a lei e o resto é resto. Sou Nelson Gilberto Patzlaff.
6: Família Patzlaff, querida, Nelson, obrigado. 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Estação do Piso, 984045545. 8:52, jornais em circulação, fim de safras pesa e Rio Grande do Sul fecha abril com saldo negativo de empregos formais. Petrobras reajusta a gasolina para as refinarias após 122 dias sem alta. Peça de teatro traz à capital debate sobre depressão na adolescência. Sob turbulência, diálogo com o chefe do Penta. Copa do Mundo, Ancelotti e Filipão no treino da seleção em meio à crise da lesão de Neymar. PCC e CV, o Comando Vermelho, serão classificados como organizações terroristas pelo governo dos Estados Unidos. Lula não queria, mas Trump vai aceitar a sugestão do Flávio Bolsonaro. Das missões nasceram costumes do Rio Grande do Sul. Falando em missões, para quem não se ligou, já está no portal da Espaço FM, a gente tem a morte do Pedro Hortaça. Morre Pedro Hortaça, ícone da música missioneira gaúcha, aos 83 anos de idade. Tem uma notícia em primeira mão aqui: o Valério Caruso está deixando o cargo de cônsul-geral da Itália. O Valério Caruso, na história aí dos últimos 45 anos, posso afirmar isso, foi o cônsul da Itália que melhor se relacionou com a região italiana, né? Uma pessoa de fino trato, muito acessível, muito querido aí, vai deixar saudade certamente. Temos em destaque: condutor fica ferido em acidente em Nova Milão. Fazia tempo que não ocorria um acidente grave como aconteceu ontem no retão aí de Nova Milão, na 122, no conhecido posto Vila Nova. Um acidente de trânsito registrado no quilômetro 54 da 122 deixou o condutor de um Volkswagen Gol ferido no final da tarde de ontem. A colisão envolveu um Volkswagen Gol e um Volkswagen Nivus. Conforme as informações apuradas no local, o Gol saía do posto Vila Nova e tentava realizar a travessia da rodovia quando foi atingido pelo Nivus, que seguia no sentido Serra Capital. O motorista do Gol sofreu ferimentos e foi socorrido pela equipe do SAMU, sendo encaminhado ao Hospital São Carlos com suspeita de fratura no tornozelo. Já a condutora do Nivus não se feriu. Ela recebeu atendimento dos socorristas da CSG, mas não houve necessidade de encaminhamento ao hospital. Apesar do impacto, o trânsito da rodovia seguiu fluindo normalmente. Danos materiais de grande monta. Dá uma olhadinha no portal espaçofm.com.br. Nota 10, a equipe da Polícia Rodoviária, comandante Sassac, toda a sua equipe, também parabenizar o pessoal da CSG. O pessoal do socorro da CSG é sempre impecável. 8:55.
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6: Aqui os ouvintes estão perguntando também, só deixa eu divulgar. Adriana Três Flores. Adriana, esta semana, na programação da Ecofar, a coleta de galhos e entulhos, bairro São Roque, até o momento não passaram. Eu peço para a direção da Ecofar informar a comunidade aí o roteiro. Eu sei que vocês já informaram, teve problema com o maquinário, mas essa semana não normalizou. Orienta a população, orienta a população. 9:07, Ferragem De Biase, super promoção de fogões a lenha e calefatores, são diversos modelos e tamanhos, a pronta entrega com frete grátis. 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Gente, quem puder ajudar, a cearense Margarida Cavalcante Fernandes procurou a Rádio Espaço para pedir ajuda para mana, para irmã, a Lucilene Cavalcante, 49 anos, que foi atropelada mês passado, dia 24 de abril, em Farroupilha. Conforme o relato da família, Lucilene sofreu fraturas nas duas pernas e num braço. Permaneceu 15 dias internada e ainda não consegue caminhar. Atualmente, Margarida veio do Ceará para auxiliar nos cuidados da irmã durante o período de recuperação. As duas estão morando numa casa alugada na Gilberto Broilho, 355, no 1º de maio. O que vocês estão precisando, Margarida? Por favor.
1: É assim, eu sei dizer o que aconteceu muito bem, né? Porque eu não estava aqui na hora, eu não sou daqui, sou do Ceará. Eu sei que foi lá na 1º de maio, elas vinham da igreja, ela e outra senhora, e foi atropelada por uma moto. Vinha um carro também, mas ninguém sabe, né? Se o carro passou por cima ou não, ninguém sabe. Aí é que eu tô aqui para pedir uma ajuda para ela, pra se eu puder ajudar, porque ela não é daqui, é do Ceará. E uma passagem para ela e para mim também, é para voltar, né? Ajuda, né? Quem puder ajudar, eu ficaria muito agradecida.
2: Como é que ela se chama?
1: É Lucilene Gadelha Cavalcante.
2: Que dia ela entrou no hospital?
1: Dia 24 de abril.
2: Permaneceu até que dia?
1: Ela ficou 15 dias internada lá. E hoje nós voltamos lá para ela fazer um raio-x da coluna, né? Aí o médico já pediu outro retorno para ela de novo, com 30 dias.
2: Ela consegue caminhar? Como é que está a situação?
1: Não, ela não caminha. Porque ela fraturou as duas pernas, né? Ela não caminha. Fraturou as duas pernas, o braço, ela não caminha.
2: A senhora é do Ceará, e há quanto tempo ela morava aqui?
1: Tava com 9 meses que ela tava aqui.
2: E ela estava trabalhando?
1: Tava trabalhando no Lázaro, aí ela saiu de lá, aí na segunda-feira ela ia começar a trabalhar em outra empresa, só que eu não sei lhe dizer como é o nome da outra empresa.
2: E ela não chegou a entrar nessa empresa, então?
1: Não, ela fez todos os processos, exame, tudo, ia começar na segunda.
2: Não foi contratada?
1: Não, não foi.
2: Ela chegou a encaminhar auxílio pelo INSS, chegou a ir atrás dos seus direitos, como é que foi?
1: Ela deu a entrada no INSS, né? Tá esperando, né? E com 30 dias que ele deu uma resposta, né? Tá esperando.
2: E o motorista que atropelou fugiu, prestou socorro?
1: Não, não prestou socorro. Não prestou socorro não, ele.
2: Então o que a senhora vem pedir hoje aqui na Rádio Espaço é uma ajuda financeira para sua irmã? A ideia de vocês é voltar até o Ceará, isso?
1: Isso, era uma ajuda financeira assim, que a gente puder ajudar, né? No momento que ela tá parada, tá desempregada, eu também tô parada, que eu tô aqui, né? Aí estamos assim numa casa ali, 1º de maio, que ela tá morando. Aí a gente tá lá foi uma ajuda, né, que alguém tá ajudando, assim, uma pessoa vai, leva um quilo de alimento, uma coisa, é assim.
2: Ela está morando de aluguel hoje?
1: É, tá de aluguel. O aluguel dela que ela paga lá é 600.
2: A necessidade de vocês hoje é o dinheiro ou também alimentos, roupas são bem-vindos?
1: É, tudo que vier é bem-vindo, né, porque assim, cobertor, essas coisas, né, que vier é bem-vindo, alimento, que puder ajudar, será bem-vindo.
2: A senhora tem um telefone para contato e uma chave Pix?
1: Sim, tenho. O telefone para contato é 992-651214.
2: Código de área é o 54?
1: Não, 88.
2: 88, o código de área. E a chave Pix?
1: É, a mesma chave Pix.
2: O telefone?
1: Telefone.
2: E vocês têm uma pretensão, uma ideia de quando vão voltar para o Ceará?
1: Não sabemos, porque o médico pediu para ela fazer fisioterapia, né, uns dias, né? Aí a gente não sabe, porque ela não está conseguindo andar ainda. Faz tudo assim na cama, né? Eu ajudo tudo.
2: A senhora veio do Ceará para cá para cuidar dela. A senhora também estava trabalhando?
1: Tava, eu estava trabalhando. Eu tenho assim, né, que eu tinha meu comércio, eu vendia assim, lanche, né? Aí eu deixei lá fechado para vir.
2: Também está sem receber?
1: Tô sem receber nada também.
2: E que idade tem a sua irmã?
1: Ela tem 49.
2: Reforçando, toda ajuda é bem-vinda.
1: Toda ajuda será bem-vinda.
6: Código de área 88992651214. Margarida, se não te passaram aí, vai procurar a Anitta Maioli Pascoal, secretária da Ação Social e Cidadania, que de repente vão conseguir mandar vocês de volta para casa aí, que de repente por aqui vai ser difícil toda a situação. De repente, uma passagem para voltar para o Ceará. Me passa aí, Margarida, qual é a cidade que vocês vêm aí, só no detalhe. 88992651214.
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6: 9:15, bom dia, temperatura 12. 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Jota vai comandar o shopping em seguida, só agradecer a interatividade aqui, espetacular. Esse assunto hoje que pintou aí, o ouvinte faz a pauta, fiscalização, a questão dos aplicativos, enfim, esse assunto aqui, amo render, o Matheus Paim passou a informação que essa fiscalização que o pessoal está reclamando não é prefeitura, é Brigada Militar. Obrigado, vamos se manifestar a respeito. Tá acontecendo nesse momento, tá na reta final, o café da manhã, hoje, casa cheia, desde ontem de manhã, não tinha mais ingresso, o Rock Puiati tá palestrando aí no Cindy Lojas. Um papo seríssimo, o Miller tá lá pra gente gravar uma matéria com tempo, enfim, pra gente explicar. A tal da NR1. Para os empresários aí, não é só fim da jornada de trabalho, né? Tem dificuldades que vêm pela frente. NR1 é só direito para um lado e pegação no pé do outro aqui. É um assunto bem delicado que é jogado, né, os riscos psicossociais. E todo mundo é normal cuidar saúde mental. Só que o pessoal vai pegar pesado. NR1, muito cuidado, 10 aí pro Cine de Lojas, Bono, 10 aí pra reunião de hoje, impecável. Gente, a revista Veja online também, a tradicional, começa a circular na capa, a força da máquina, o PT vem com tudo, vai pegar dinheiro público para ganhar a eleição, Lula aposta no fim da 6x1 e no recorde de gastos com o nosso dinheiro em benefícios para reverter rejeição. Na campanha reeleição, Lula usa a máquina em força máxima, a máquina administrativa, a máquina do governo, contra os altos índices de desaprovação que ele tem no governo. Principal assunto. Jota no shopping, a gente volta ao meio-dia. Só para fechar, gente, amanhã tem o baile dos 98 anos de história do Santa Rita. Parabenizar os comendadores, deve ter alguma, sabe, menos de 10, ou no máximo 10, 12 ingressos. Casa cheia amanhã no Santa Rita, jantar e baile. Aqui os comendadores, a Ana Paula Berlaver e o vereador Joel Antônio Correa, a Karine Zanco Randon e o secretário da Agricultura, Renan Bondan. Tem mais aqui os comendadores, um timaço aqui, a Clévia Bataclin e o Renato Boeschel Costela, a Magda Regina Vera, Werner e o César Eduardo Perotone, a Maria Evelise Sangali Rodrigues e o Dilson Batista Rodrigues, amanhã, 20 horas a recepção, 21 o jantar e depois baile, não é show, é baile com o Barbarello, um espetáculo amanhã. Procura qualquer dúvida, liga aqui para Espaço, que a gente tem os telefones aí, os WhatsApp, o WhatsApp direto da turma e os comendadores. Só deixa eu fechar a rodada e aqui algumas já partiram, mas a maioria tá aí. As rainhas que fazem parte da história do Santa Rita: Adelaide Osmarim, Maria da Glória Boniatti, a Dorli Toninha Doc, Adriana de César, um tempão que não vejo, Adriana, foi rainha em 79, querida Dolores Kuhn, a Elda Mari Gazzoni, a Mami, aqui em 81, a Ilka Cerioli, inspetora Ilka Cerioli em 80, que timaço querido aqui, a Jussara Biscoli, saudosa querida, Silvana Zucolotto, família Zucolotto, a Nadine Feltrin, a Mariúcha Kies, a Lauren Cristina Galaface, a Júlia de Almeida Bertoletti, atual a Manuela Moyon de Bortoli, as soberanas a Júlia Luquez e a Helena Azevedo da Silva. Gente, é história pra caramba. 98 anos de Clube Santa Rita. A data foi ontem e amanhã tem o grande jantar e baile. JG no Shopping, muito obrigado. 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Aproveitar a linda terça-feira, temperatura 13, bom dia.
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2: Olá, muito bom dia, boa sexta-feira, 29 de maio. Continue aqui na 100.9. Daqui a pouquinho tem Espaço Shopping Show te fazendo companhia até o meio-dia, sempre para a Ótica Farroupilha, CFC Farroupilha, Ave Serra e Círculo Saúde.

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0: Positivo e operante, J de Jorge, G de Gilberto. Estamos chegando nesta manhã de sexta-feira. Sextou, hoje é sexta-feira, rapaz, voou o tempo, hein? Jesus Cristo. Sexta-feira, dia mundial da energia, hoje é dia também mundial da saúde digestiva, dia do estatístico, dia do geógrafo e hoje também é dia internacional dos soldados da paz das Nações Unidas, dia do ano 149, semana 22, 40,8% do ano já se foi, era sexta-feira 29 de maio. Como está a lua hoje, hein? Vamos dar uma espiadela? A lua de hoje está 97,22%. Aliás, 97,26% visível e está crescendo. Faltam 2 dias ainda para a lua cheia. Para a fase lua cheia. Juntos até as 12, música e informação no teu rádio nesta sexta-feira de tempo bom, céu azul, sol brilhando, algumas nuvens, 13 graus a temperatura. Vamos juntos até as 12 para a Ótica Farroupilha, CFC Farroupilha Ave Serra e Círculo Saúde. Esteja onde estiver. Ao som da Espaço, bom dia, boa sexta-feira, bom fim de semana.

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1: A Jasma, eu posso, Bruno Mars, Clayton e Cledir Aragana. 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E a Mega Sena ontem, hein? Acumulou de novo. Deve pagar amanhã 10 milhões de reais. Números sorteados: 05, 07, 17, 41, 42 e 49. Olha só, 10 milhões amanhã, 0507. Era uma placa de um carro que eu tinha uma vez, é verdade. Belo carro, por sinal, na época. 0507, 17, 41, 42 e 49. Vamos ver quantos acertaram. 5 acertos, 23 apostas ganhadoras com quase 43 mil reais para cada uma. 4 acertos, 2.040 apostas ganhadoras com 798 reais. Faça sua aposta, amanhã tem mega acumulada em 10 milhões de reais. 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
2: Vamos falar do tempo. Vamos falar do tempo. A aproximação de um centro de baixa pressão atmosférica deve provocar um novo episódio de instabilidade no Rio Grande do Sul entre hoje e o fim de semana. Conforme a Metsul Meteorologia, apesar da previsão de chuva em diferentes regiões do estado, os volumes esperados não são elevados e a precipitação ocorrerá de forma irregular, sem atingir todos os municípios gaúchos. A mudança no tempo já começou a ser percebida nas primeiras horas de hoje, especialmente em áreas do oeste e da fronteira com o Uruguai, onde há possibilidade de chuva entre a manhã e a tarde. Já tivemos na madrugada em alguns pontos. Nas demais regiões do estado, o dia iniciou com marcas, né, e tempo firme, marcas razoáveis até, não foi muito frio, né? Vamos ver aqui, Vacaria 8 na mínima, 18 na máxima, Caxias 9 graus na mínima, 17 na máxima, Porto Alegre 12 na mínima, 20 na máxima, Capão da Canoa e Torres 20-21 na máxima. Aqui para Farroupilha hoje a previsão do tempo diz o seguinte: sexta-feira sol com muitas nuvens, poderemos ter pancadas de chuva à tarde e à noite pode ocorrer temporal. Previsão de 10 milímetros, hein? 10 graus na mínima e 16 na máxima, temperaturas de referência. Amanhã, sábado, para Farroupilha, sol com muitas nuvens, pancadas de chuva à tarde, muitas nuvens à noite, mas sem chuva. 14 na mínima e 18 na máxima. Domingo, dia 31, 11 graus na mínima, 17 graus na máxima, nublado com chuva de manhã e no começo da tarde. As nuvens diminuem e o sol aparece lá no finalzinho da tarde. Na segunda-feira, dia 1º de junho, sol com pancadas de chuva de manhã e muitas nuvens à tarde. À noite o tempo fica firme. 10 na mínima, 14 na máxima. Terça-feira friozinho, não teremos chuva. 8 na mínima e 16 na máxima.
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2: 9:44, 9:44, 13 graus a temperatura. 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
2: Alô, Áries, cobranças de compromisso na vida familiar e íntima, mesmo que pareçam chatas, poderão contribuir com mais um passo na direção da estabilidade. Valerá ouvir os outros antes de cravar sua posição e defender o que é importante para você com seriedade. Saturno em seu signo pedirá postura madura nas escolhas pessoais. Construa a casa. Previsões agora para você de Touro: pressões sobre casamento, sociedade ou parceria de negócios ocuparão sua cabeça hoje. Cobranças de comprometimento, de mais tempo dedicado à convivência e aos projetos ou formalizações pedirão respostas. Conte com atitude, tome iniciativas e movimente as relações. Conversas em um tom doce e carinhoso darão resultado nas negociações. Previsões agora para você de Gêmeos: o prazer estará nas coisas simples da rotina e em resolver assuntos práticos com leveza. O dia será bastante produtivo, mesmo se você estiver mais devagar. Valerá dar atenção às suas inquietudes e reformular planos. Uma conta poderá chegar e pesar no orçamento. Também virão boas notícias financeiras e oportunidade de trabalho. Previsões agora para você de Câncer: uma parceria ou aliança profissional poderá propor uma conversa pontual. Escute o que está sendo dito nas entrelinhas. O pedido poderá ser de mais cuidado com a relação e de posicionamentos claros. Valerá um gesto concreto, um tempo de dedicação, uma escuta sem pressa. Apesar de distrações, o dia trará conquistas e reconhecimentos. Daqui a pouquinho tem previsões para Leão, Virgem, Libra e Escorpião. 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
2: Alô, você que nasceu sob o signo de Leão, o dia pedirá atenção à vida familiar, alguém em casa poderá precisar da sua presença mesmo sem pedir abertamente. Prazo apertado ou cobrança de entrega no trabalho cobrará a organização, tá, Leão? Aumente a sintonia com sua força interior e confie, tudo dará certo, mesmo com uma certa confusão em volta. Conexões estarão abertas. Previsões agora para você de Virgem, viagem, curso ou processo jurídico poderão pedir decisões difíceis hoje. Valerá checar a documentação, conferir prazos e não deixar para depois o que você tem que assinar. Tensão no céu poderá causar aspereza no contato com uma antiga amizade ou alguém da equipe. Escolha o tom das palavras com cuidado. Carreira em evolução. Sucesso pela frente, Virgem. Previsões agora para você de Libra. Assuntos financeiros estarão em destaque nesta sexta-feira. Planeje investimentos futuros e também espere por uma promoção ou proposta profissional bem remunerada. Caminhos de crescimento estarão abertos. Valerá desfazer confusões nas contas e acertar valores devidos com alguém da família. O dia trará lucidez para enxergar onde você perde dinheiro. Previsões agora para você de Escorpião. Magnetismo e poder de persuasão não faltarão hoje. Use seu poder natural para concretizar as mudanças desejadas e transformar velhos padrões. O entendimento profundo do seu percurso até aqui despertará um sentimento de gratidão por todos que marcaram sua história de vida. Derrube barreiras nos relacionamentos. Amor? Amor em alta, Escorpião. Daqui a pouquinho tem previsões para Sagitário, Capricórnio, Aquário e Peixes. E agora chegando por aqui o Erasmo Esteves, conhecido artisticamente como Erasmo Carlos, cantor, compositor, ator, músico, multiinstrumentista e escritor. Ele que nasceu no dia 5 de junho de 1941, na Tijuca, Rio de Janeiro, e infelizmente nos deixou no dia 22 de novembro de 2022, aos 81 anos.

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1: Este é o WhatsApp da Espaço 99611-1971. Zumbi do Buzzing. Tom Spain na primeira TV. Erasmo Carlos, mesmo que seja eu. 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
4: Fique atento, o consumo de frutas variadas amplia o aporte nutricional. 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A vida é melhor quando se tem saúde.
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1: 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Na volta do intervalo, previsões para Sagitário, Capricórnio, Aquário e Peixes no horóscopo 100.9. Previsões para esta sexta-feira. Falando em sexta-feira, amanhã, sábado, o Rotary Clube Nova Vicenza intensifica, né, a venda de ingressos para a 7ª Feijoada Solidária Drive Thru, marcada para amanhã, dia 30, aqui em Farroupilha. A ação beneficente ocorre no Salão do Bairro São Luís, das 11 às 13h15, e terá a renda revertida para a campanha da Visão, projeto que atende crianças em situação de vulnerabilidade social com consultas oftalmológicas e óculos. De acordo com o presidente do clube, o Alex Gobato, estão sendo disponibilizados 750 ingressos, número limitado para garantir a qualidade da tradicional feijoada. O cartão custa R$60 e serve até duas pessoas. As vendas ocorrem com integrantes do Rotary e também pelo WhatsApp da integrante Tânia, no 54 999 70 1034. Tem matéria completa no site da Espaço, espaçofm.com.br. Tá tudo lá, né? Tudo lá explicadinho para você. Lembrando que a feijoada deverá ser retirada no Salão do Bairro São Luís, localizado na Rua 13 de Maio, 937. O cardápio inclui feijoada tradicional, arroz, couve e farofa. Durante a ação também haverá venda de glowers, de chopp, de um litro ao valor de R$10, com parte da renda destinada à campanha da Visão. espaçofm.com.br. Na volta do intervalo, então, previsões para os últimos quatro signos no horóscopo 100.9. Sagitário, Capricórnio, Aquário e Peixe. Segura aí, é rapidinho, é vapt-vupt.
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1: Dirija com cuidado, meu amigo, minha amiga. Em casa, alguém espera por você. Falando em trânsito, um acidente de trânsito registrado no quilômetro 54 da IRS 122 em Farroupilha deixou o condutor de um Volkswagen Gol ferido no final da tarde de ontem. Tem matéria completa no site da Espaço e também com foto, tá? Colisão envolveu um Volkswagen Gol e um Volkswagen Nivus. Conforme as informações apuradas no local, o Gol saía do posto Vila Nova e tentava realizar a travessia da rodovia quando foi atingido pelo Nivus, que seguia no sentido Serra Capital. O motorista do Gol sofreu ferimentos e foi socorrido pela equipe do SAMU, sendo encaminhado ao Hospital São Carlos com suspeita de fratura no tornozelo. Já a condutora do Nivus não se feriu. Ela recebeu atendimento dos socorristas da concessionária CSG no local, mas não houve necessidade de encaminhamento ao hospital. Uma bela de um acidente aí, um estrago praticamente total aí nos veículos, né? espaçofm.com.br tem as imagens, impressionante, a parte dianteira do Gol, do Nivus também completamente destruídas. No trânsito, tenha cuidado, trânsito seguro é um dever de todos, dirija com cuidado, em casa alguém espera por você. 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Boas compras no Cripa Supermercados. 10:08. 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
1: Alô, Sagitário, aumente a sintonia com sua força interior e concentre energia nas mudanças que você deseja. Pressões financeiras com os filhos ou de algum investimento poderão abalar o humor e também pedir posicionamentos claros nas relações. Encerre uma despesa, inicie um novo trabalho ou tratamento médico e conte com apoios inesperados. Capricórnio, filho, romance ou projeto autoral serão temas em fase mais delicada hoje. Valerá ter uma conversa franca e pontual com quem você ama sobre um plano que precisará ser alterado. Bom momento para resolver uma pendência do passado ou de moradia. A casa poderá parecer pequena ou bagunçada. Reformule seus espaços e areje a cabeça. Previsões agora para você de Aquário, decisões de moradia, compra ou venda da casa, final de uma reforma ou solução de um assunto de família pedirão paciência e ponderação. A rotina será exigente com aumento de demandas no trabalho e escolhas difíceis. Lance um projeto, brilhe publicamente, fortaleça sua imagem profissional. O dia trará poder, popularidade e projeção. Aquário, previsões agora para você de peixes, conversas importantes, mensagem decisiva ou discussão de um contrato curto poderão pedir uma atenção especial ao tom das palavras e paciência hoje, viu, peixes? Será bom momento para vencer burocracias e acertar a documentação. Assuntos jurídicos ganharão agilidade. Espere por uma aprovação importante. Caminhos para o futuro ficarão mais claros, peixes. Horóscopo 100.9 no shopping. Volta amanhã, sábado, neste mesmo horário. Mais ou menos neste horário. Eagles, Hotel California. Depois tem Donato e Stefano. Estou enamorado. 10:12. Bom dia, boa sexta-feira. Tá valendo a companhia. Até o meio-dia. 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
1: Donato e Stefano, estou enamorado, Hotel California Eagles. Bom dia para você, Tayana Rosa. Perdeu o signo de câncer de novo. Um beijo para ti, obrigado pela audiência. Tá? Já mandei aí no teu WhatsApp. Muito bem, vamos juntos até o meio-dia. Música, informação no teu rádio. 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
1: 10 horas 25 minutos. Chuva atinge a maior parte do Rio Grande do Sul nesta sexta-feira e, de acordo com a Metsul, os volumes esperados não são elevados e a precipitação ocorrerá de forma irregular. É a aproximação de um centro de baixa pressão atmosférica deve provocar um novo episódio de instabilidade no Rio Grande do Sul entre hoje e o fim de semana. Conforme a Metsul, apesar da previsão de chuva em diferentes regiões do estado, os volumes esperados não são elevados e a precipitação ocorrerá de forma irregular, sem atingir todos os municípios gaúchos. Vamos juntos até o meio-dia. Música e informação no teu rádio, 10 horas 26 minutos. Chegando à dica de hoje, já que o tempo está nubladinho agora aqui no centro de Farroupilha, a dica é a seguinte: mesmo em dias nublados ou chuvosos, os raios solares continuam a afetar a pele, especialmente com a incidência de raios UVA e UVB. É essencial aplicar e reaplicar o protetor solar todos os dias, independentemente do clima. Consulte um profissional para encontrar o protetor solar ideal para o seu tipo de pele, obviamente. Essa é uma dica de Johnny Lantejola e PPA Panho Centro Automotivo. 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
0: Quando o segundo sol chegar. Ana Carolina, o segundo sol, às 10:31, depois tem Amedeo Mingues, Saraúna Canzone, Italianice.

0: MDT, Amedeo Mingues, sarau na canzone, antes teve Ana Carolina, o segundo sol, 10:40, 14 graus a temperatura.
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0: Vamos juntos até o meio-dia aqui no shopping na
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0: Agora na Espaço FM, boa notícia. 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Em 27 de maio de 2021, logo no início da sua 88ª Assembleia Geral, a Organização Mundial de Saúde Animal oficializou a concessão do certificado de área livre de febre aftosa sem vacinação ao Rio Grande do Sul. O reconhecimento abriu portas para a carne gaúcha no cenário internacional. A certificação de zona livre de febre aftosa representou um marco histórico para o Rio Grande do Sul e para toda a cadeia produtiva gaúcha. Foi um processo construído com muita responsabilidade e planejamento técnico entre serviço veterinário oficial, entidades do setor e produtores rurais, destaca a diretora do Departamento de Vigilância e Defesa Sanitária Animal da Secretaria da Agricultura, Pecuária, Produção Sustentável e Irrigação, Rosane Colares. O reconhecimento trouxe mais competitividade para o estado, abriu oportunidades de mercado e reforçou a confiança na qualidade da produção pecuária. Rio Grande do Sul celebra 5 anos de reconhecimento internacional como zona livre da aftosa sem vacinação. Tá aí uma ótima notícia. 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
3: Condutor fica ferido em acidente na ERS 122 em Farroupilha. Destaque no site da Espaço, espaçofm.com.br. Fiscalização autua 30 vans escolares no centro de Farroupilha. Incêndios são registrados em Bento e em Santa Teresa. Dupla é presa e menor é apreendido com drogas e dinheiro em Veranópolis. Morre Pedro Hortaça, ícone da música missioneira gaúcha, aos 83 anos. Valério Caruso deixará o cargo de cônsul geral da Itália no Rio Grande do Sul. Polícia apreende 3 mil pedras de crack em Caxias do Sul. Unidade móvel de saúde percorre 7 comunidades em junho. Tudo isso e muito mais no portal de notícias da 100.9. E agora vamos saber o que teremos no Espaço Livre de amanhã.
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3: 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E o cantor e compositor gaúcho Pedro Hortaça morreu na madrugada desta sexta-feira aos 83 anos em Ijuí, na região noroeste do estado. Internado devido a problemas vasculares e diabetes, o músico sofreu 3 paradas cardiorrespiratórias trajetórias, conforme informações da família. Natural de São Luís Gonzaga, na região das Missões, onde nasceu em 29 de junho de 1942, Hortaça consolidou-se como um dos maiores representantes da música tradicionalista gaúcha. Ao longo da carreira, eternizou clássicos como Timbre de Galo, Bailanta do Tibúrcio, Companheira, Queixo Duro, Guasca, Ronco da Oito Baixos, Lobisomem Esperto e Correndo Pelado, e tem outras, né? O artista integrou o grupo conhecido como Troncos Missioneiros, ao lado de Jaime Caetano Brown, Noel Guarani e Senair Maicá, nomes históricos da música nativista e da identidade cultural missioneira. O termo ganhou projeção nacional após o lançamento do disco coletivo Troncos Missioneiros em 1988, obra considerada um marco da cultura gaúcha. Pedro Hortaça deixa os filhos Gabriel Hortaça, Alberto Hortaça e Marianita Hortaça, que também seguiram carreira na música regionalista. Matéria no site da Espaço, assinada pelo Luiz Carlos Miller. Morre Pedro Hortaça, ícone da música missioneira gaúcha, aos 83 anos.
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3: 10 horas 52 minutos, 14 graus a temperatura, Bonnie Pointer e Eurythmics.

0: deve haver um anjo brincando com o meu coração. Eurythmics na primeira TV Bonnie Pointer.
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0: Bonnie Pointer, I can't help myself. 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
2: Muito bem, para Que Delis, agora vamos prestar nossa homenagem para os aniversariantes de hoje, 28, aliás, 29 de maio, é verdade, sexta-feira. Parabéns, Loriane, Trevisan, Bisol, parabéns, amiga. Alô, Cleusa, Madalena Stephens, Priscila Bono, parabéns, da Anselme, Maria Anselme, Vilmar Sobierai. Alô, Vilmar, homenagem da Troféu Trombini, Farroupilha, Esporte e Lazer, é homenagem da Troféu Trombini, Farroupilha, Esporte e Lazer. De aniversário hoje também, Ângel Jesus Coa Rodrigues, Fernando dos Santos Mendes, Marildo Querubim, Nicole Martins Guzzo, Paulo de Oliveira, Renato Valério, parabéns toda a turma aí, homenagem da Big Fair. Alô, Giovana Manuela da Cruz Goulart, homenagem da Big Baby. Gustavo Gerardi Boneto, homenagem da Objetiva Contabilidade. Parabéns, Mara Padilha dos Reis, homenagem do grupo Nossa Senhora de Fátima de Nova Sardenha, tá? Mara Padilha dos Reis. Luísa Pegoraro Eldland, homenagem da mãe Joyce, avós Eloy Jusceli e de todos os integrantes da Alcateia, amigos da natureza do grupo escoteiro Rouxinol da Serra. Alô, Luísa Pegoraro Eldland, Redlund. Alô, Liane Gasperin, parabéns, homenagem da Associação dos Feirantes, tá? Liane Gasperin. Amanda Rancan Buzique, homenagem dos pais Suzane Edevaldo. Antoniele Santos de Souza, parabéns, Antoniele, homenagem dos pais Ângela e Antônio e do irmão Antoni, tá? Antoniele. Antônio Luiz Chiele, parabéns, doutor, homenagem da esposa Janete, filhos Guilherme, Hermê Morgana, Nora Tamara, Gengo Andréas e também dos netos João Guilherme, Ana Luísa e Antonella. Alô, Ari Bes, parabéns, homenagem da esposa Elisângela, filho Matheus, mãe Lúcia, irmãs Beatriz e Iraci e dos sobrinhos Egon, Samuel, Elisa, Marina e André, tá? Ari Bes. De aniversário hoje também, Ângela e Danilo Portolan, aniversário de casamento, parabéns ao casal, homenagem dos filhos Danilo e Patrícia, genro Felipe, neto Henrique e de todos os amigos e familiares. Diogo Comim Teixeira, homenagem dos pais Alexandre e Jaqueline e do irmão João Vitor, tá, Diogo? Alô, Jéssica Turcati Vivan, homenagem do esposo Laírton e dos filhos Eduarda e Miguel. Alô, Elcio Gilbel, homenagem da irmã Lida, não gêmea, que aniversaria no mesmo dia. Parabéns, Elcio Gilbel. Parabéns, Elida Gilbel. Homenagem dos filhos Giovanni e Eduardo e do irmão Elcio. É isso mesmo, parabéns, tá? É os irmãos que aniversariam no mesmo dia. Festa em dose dupla. Parabéns a Elcio Gilbel e Elida Gilbel. Alô, Eva de Lourdes Martins Reus, homenagem da filha Clarice e dos netos Michele, Rodrigo, Caroline e Francine, né? Minha pícola Eva, parabéns, dona Eva. Alô, Hermes José Basso, homenagem da esposa Rosana e também das filhas Sueli, Rafaela e Giovana, né? Seu Hermes José Basso. Joana Poleto, feliz aniversário, Joana Poleto, homenagem do pai Rosendo, seu Rosendo, é verdade. Alô, Luciano Pascoal, homenagem à mãe Maximínia e também da irmã Luciane e do sobrinho Lucas, né? Luciano Pascoal, parabéns. Alô, Marcelo Escomazon, homenagem da filha Emily e também da mãe Ivani e do irmão Andrei, tá? Marcelo Escomazon, Márcia Maria Pandolfi Giacomelli, parabéns, dona Márcia, como está, dona Márcia? Homenagem do esposo Sandro, filhos José Antônio e Alessandra, do irmão André, da nora Thaisa e também da cunhada Elane e também do sobrinho Murilo e de toda a família, parabéns, dona Márcia Maria Pandolfi Giacomelli. Alô, Maria Isabel Citim, parabéns, Maria, homenagem dos irmãos José Luiz e Juliano, Juliano e José Luiz, da família Cetim. Marlene Fontanella Mazzocco, parabéns, homenagem do esposo Rui, filhas Paula e Daniela e dos netos Pedro Henrique e Guilherme. Alô, Priscila Borges, parabéns, Priscila, homenagem dos pais Noeli e Janari. Parabéns, Raquel Cecília Colombo Valandro. Parabéns, Raquel, homenagem do esposo Vinícius, filhos Vicente e Veridiane e da cunhada Gabriela, tá? E é, o esposo é o Vinícius, filhos Vicente e Veridiane e da cunhadona a Gabriela. Raquel Cecília Colombo Valandro, parabéns, Raquel. Reni Gentilha, Lani Portolã, parabéns, Reni, tudo de bom para ti. Homenagem do esposo Eloy, da filha Elisa e do genro Diego, da família dos amigos, parabéns, a psicóloga Reni. Alô, Rosana Glória Andrade Agnese, parabéns, Rosana. Homenagem do esposo Silvino e da filha Mariana, né, dona Rosana? Aniversariantes que estão em nossa agenda, a todos muita saúde, alegria, felicidade, prosperidade, muito amor, só coisas boas. Grana também, que vai bem, vem bem, que esta data se repita por muitos e muitos anos, com muita saúde e paz. Ou seja, né? Muita saúde e paz. Salute e pace a tutti. Saúde e paz para todos.
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2: Coisas da vida.
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2: É verdade, Paulo Miklos.

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1: Olivia Dan, e antes teve Paulo Miklos aqui na 100.9, e o Rio Grande do Sul entrou na categoria de alto risco para doenças respiratórias graves, conforme o novo boletim Infogripe divulgado ontem pela Fundação Oswaldo Cruz, Fiocruz. O cenário preocupa devido ao aumento expressivo de internações e à baixa cobertura vacinal no estado. Segundo o levantamento, 514 casos de síndrome respiratória foram registrados entre os dias 17 e 23 de maio. A pesquisadora Tatiana Portela, da Fiocruz, afirmou que os índices já ultrapassaram o limiar considerado muito alto e seguem sem previsão de estabilidade ou redução. Autoridades reforçam que a vacinação contra a gripe é a principal forma de prevenir complicações. A campanha encerra no dia 30, no sábado, amanhã, dia 30, mas os municípios continuarão aplicando doses enquanto houver estoque disponível. 11:18, tempo bom, céu azul, sol brilhando, algumas nuvens, temperatura em 15 graus.
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1: Dub Mix, vem pra cá você também.

0: 8 minutos, temperatura 15 graus.
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3: 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Ajustar a luminosidade da tela conforme o ambiente reduz o consumo de energia e traz mais conforto prático e visual. 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

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Falando em saúde, Farroupilha enfrenta um aumento expressivo nos casos de síndromes gripais e influenza, situação que já provoca pressão sobre os serviços de saúde do município. O alerta foi feito pelo secretário da Saúde, Tiago Brambila, ao destacar o número recorde de atendimentos registrados nesta semana no Centro de Saúde. A matéria está no site da Espaço, foi ao ar nos nossos noticiosos, será destaque daqui a pouquinho no Espaço Radional também, porque Farroupilha registra 291 atendimentos por sintomas gripais em 12 horas. Olha só, Farroupilha registra 291 atendimentos por sintomas gripais em 12 horas e acende alerta na saúde. 11:32, matéria completa no site da Espaço, espaçofm.com.br. Também a destaque, Cindy Lojas Farroupilha debate riscos psicossociais e impactos da nova NR1 nas empresas. Defesa Civil de Farroupilha e Estado alinham medidas de prevenção diante de eventos climáticos. Tudo isso e muito mais no site da Espaço, espaçofm.com.br. Chegando por aqui, Roupa Nova e Taylor Swift.

0: destino de Ofélia. Taylor Swift na primeira roupa nova, de volta pro futuro, 11:41, tempo bom, sol, algumas nuvens, temperatura 16 graus.
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1: 11:45, bom dia pra você, excelente sexta-feira, o som da Espaço, Deb Gibson. Perdido em seus olhos. Ou perdida em seus olhos. Lost in Era.

0: Sim, Yes Timor na 100.9.
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0: 11:52 no portal de notícias da 100.9. Cindy Lojas Farroupilha debate riscos psicossociais e impactos da nova NRS1 nas empresas. Ciclovia do Desvio da Cerveja recebe novas defensas metálicas para reforçar segurança. Matéria completa no site, né? Deixa eu abrir essa matéria que não li ainda. A Prefeitura de Farroupilha iniciou nos últimos dias a instalação de defensas metálicas na ciclovia da cerveja que faz a ligação entre Farroupilha e Garibaldi às margens da VRS 813. Também no portal de notícias da 100.9. Defesa Civil de Farroupilha e Estado alinham medidas de prevenção diante de eventos climáticos. Incêndios são registrados em Bento e em Santa Teresa. Dupla é presa e menor é apreendido com drogas e dinheiro em Veranópolis. Morre Pedro Hortaça, ícone da música missioneira gaúcha, aos 83 anos. 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Chega mais, Paula Toller. Aqui na Espaço, no shopping, no meio da rua.

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1: Paulinha Toller no meio da rua, One Republic. Need your love, preciso do seu amor. Fechando o shopping de hoje. Obrigado pelo carinho, pela atenção, pela audiência. Volto amanhã após o espaço livre, se Deus permitir, para a Ótica Farroupilha, CFC Farroupilha, Ave Serra e Círculo Saúde. Vem aí Espaço Economia com Lúcia Cristina, Espaço Rádio Jornal com Rogério Portolã. Após as 13 horas, o contato imediato com a Flávia Andréa Vidor na comunicação. A todos, bom almoço, boa sexta, bom fim de semana, se cuide e até mais. Tchau.

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11: Agora 12 horas e 4, boa tarde, temperatura 16 graus. Vamos de Espaço Economia, Banco do Brasil e Máquina Sazi e Lúcia Cristina.
12: A Receita Federal começa a pagar o primeiro lote de restituições do Imposto de Renda 2026 nesta sexta-feira, dia 29, mesmo dia em que se encerra o prazo para a declaração. Este é o maior valor já pago pela Receita Federal em um lote de restituições do Imposto de Renda e contempla também restituições residuais de exercícios anteriores. Do total, aproximadamente 8 bilhões 640 milhões de reais serão destinados aos contribuintes prioritários, que os pagamentos das restituições do Imposto de Renda 2026 serão feitos em 4 lotes, segundo informações da Receita. O primeiro lote em 29 de maio, hoje, portanto, o segundo lote em 30 de junho, o terceiro 31 de julho e o quarto e último lote em 28 de agosto. A Agência Nacional de Saúde Suplementar, a ANS, definiu nesta sexta-feira que o reajuste anual desses planos poderá ser de, no máximo, 5,11%. O percentual é o menor autorizado pela agência desde 2021, quando houve reajuste negativo em razão dos efeitos da pandemia de Covid-19. A medida afeta cerca de 7 milhões e 700 mil beneficiários, o equivalente a 14,5% dos usuários de planos de assistência médica do país. O novo teto vale para contratos individuais e familiares firmados a partir de janeiro de 1999 ou adaptados à lei dos planos de saúde. E o limite de 5,11% vale apenas para planos individuais e familiares. Aqueles contratos diretamente pelo consumidor junto à operadora. A regra não se aplica aos planos coletivos empresariais oferecidos por empresas aos funcionários, nem aos planos coletivos por adesão contratados por meio de associações e entidades de classe. Nesses casos, os reajustes são negociados entre as operadoras e os contratantes sem um teto definido pela ANS. O produto interno bruto do Brasil cresceu 1,1% no primeiro trimestre deste ano, informou o Instituto Brasileiro de Geografia e Estatística, IBGE, nesta sexta-feira. Em valores correntes, a economia brasileira totalizou 3 trilhões e 300 bilhões de reais no período. O destaque ficou mais uma vez com a agropecuária, que marcou um avanço de 2% nos primeiros 6 meses do ano, resultado de crescimento do produto e do ganho de produtividade vistos no setor por conta das condições climáticas mais favoráveis e da expansão da área plantada, que impulsionou o cultivo de soja. Enquanto o crescimento da produção indica que a economia passou a produzir um volume maior de bens e serviços, o ganho de produtividade mostra que isso ocorreu sem a necessidade de ampliar na mesma proporção o uso de insumos como mão de obra, máquinas ou horas trabalhadas. Banco do Brasil e Máquina Sassi. Por hoje era isso. Bom final de semana a todos e até segunda-feira. Boa tarde.
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11: Agora 12 horas e 10 minutos, temperatura subindo 18 graus, tempo bom, de volta Espaço Rádio Jornal, Rosler Diagnósticos, Cressol, Coxan e Central de Rações. 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Vamos saber informações do tempo, Jerônimo Filho, e a previsão para hoje.
16: O sol brilha em alguns pontos com o aumento da nebulosidade nesta sexta-feira. Na Serra Gaúcha estão previstas pancadas a partir da tarde, com possíveis temporais na noite de hoje. A máxima não passa dos 17 graus. Para sábado, sol com muitas nuvens e pancadas. Em pontos isolados do estado, com a temperatura entre 14 e 18 graus. O tempo chuvoso deve se intensificar no domingo em grande parte do estado. Informações do tempo para o Espaço Rádio Jornal.
11: 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Jerônimo Filho, informações da polícia.
16: 2 incêndios foram registrados pelo Corpo de Bombeiros em Bento e Santa Teresa na noite de ontem. O primeiro aconteceu por volta das 7:30 na Rua Ângelo Antônio Rizzi, no bairro Zate, em Bento, onde uma residência mista de madeira e alvenaria foi atingida pelo fogo. Os bombeiros conseguiram conter as chamas, que não se alastraram para outras moradias. O outro caso foi registrado na Rua Itália, no centro de Santa Teresa, onde as chamas atingiram uma edificação comercial por volta das 10:45 da noite, o que gerou danos em equipamentos e também em parte da estrutura local. Agentes atuaram na ocorrência e contiveram as chamas. Ninguém ficou ferido. Em Veranópolis, 2 indivíduos de 30 e 39 anos foram presos e um menor de 17 foi apreendido com drogas e dinheiro na noite de ontem. Segundo o 4º Batalhão de Choque da Brigada Militar, eles estavam em posse de 8 porções de maconha, 6 de cocaína, R$419, embalagens plásticas e 3 celulares. No trânsito, um motorista de 30 anos foi preso em flagrante por tráfico de drogas ontem, na BR-116. O indivíduo foi abordado em uma operação de rotina da Polícia Rodoviária Federal, que encontrou em um Fiat Uno com placas de Uruguaiana, 49,8 kg de maconha, 51 gramas de skunk, 152 gramas de haxixe e outros materiais. O indivíduo, natural de São Paulo, foi encaminhado à delegacia. No trânsito, um homem de 46 anos ficou ferido em um acidente na BR-470 em Garibaldi, no fim da tarde de ontem. Ele conduzia uma motocicleta e teria colidido lateralmente em uma caminhonete. A vítima foi encaminhada para atendimento médico. E em Farroupilha, um acidente de trânsito deixou um motorista ferido no início da noite de ontem. A colisão envolveu um Gol e um Nivus e aconteceu próximo ao posto Vila Nova, em Nova Milano. O motorista do Gol sofreu ferimentos e foi encaminhado pelo SAMU para atendimento médico. A motorista do Nivus não se feriu. Informações do plantão para o Espaço Rádio Jornal.
11: 12:16. Obrigado, Jerônimo. 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Abrindo o portal de notícias da Espaço FM, Farroupilha registra 291 atendimentos por sintomas gripais em 12 horas e acende alerta na saúde. Sindi Lojas Farroupilha debate riscos psicossociais e impactos da nova NR1 nas empresas. Dupla presa e menor é apreendido com drogas e dinheiro. Veranópolis, incêndios registrados em Bento e Santa Teresa. Defesa Civil de Farroupilha e do Estado alinham medidas de prevenção diante de eventos climáticos. Ciclovia Desvio da Cerveja recebe novas defensas metálicas para reforçar segurança. Morre Pedro Hortaça, ícone da música missioneira gaúcha, aos 83 anos. Valério Caruso deixará o cargo de cônsul-geral da Itália aqui no Rio Grande do Sul. Unidade móvel de saúde percorre 7 comunidades agora no mês de junho. Polícia prende 3.000 pedras de crack. Caxias do Sul, motociclista fica ferido em acidente na 470. A CBF vence time peruano e garante vaga na semifinal da Libertadores em Carlos Barbosa. Condutor fica ferido em acidente no retão de Nova Milano, aí na 122, Farroupilha. Prefeitura lança novo edital para a reconstrução da escola José Quizene, que foi incendiada, foi queimada. Novela tá demorada. 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Fiscalização autua 30 vans escolares no centro de Farroupilha. 30 vans autuadas, 9 recolhidas. Trabalho verificou laudos de inspeção e condições dos veículos. O Conselho Regional de Engenharia e Agronomia do Rio Grande do Sul, o CREA, realizou ontem uma fiscalização em vans de transporte escolar em Farroupilha. A ação ocorreu em frente ao Colégio Estadual e contou com o apoio do Departamento Municipal de Trânsito e da Brigada Militar. A operação integrou a campanha Maio Amarelo e teve como objetivo verificar a regularidade dos laudos de inspeção e manutenção dos veículos escolares, além das condições de segurança da frota. Repito, foram autuados 30 veículos e recolhidos 9. Vamos ouvir o Mauro Brião por parte do CREA, que foi quem realizou essa verificação, Conselho Regional de Engenharia e Agronomia do Rio Grande do Sul. Mauro.
17: Essa operação se deu em função da nossa função institucional. Então o CREA, por força de lei, ele tem a designação de verificar o exercício profissional. Então todo veículo escolar, ele está regulado no Código de Trânsito, e o único profissional que pode realizar a inspeção veicular obrigatória é o engenheiro mecânico, que é regulado por nós. A nossa participação nessa ação, ela visa verificar a questão da atuação dos profissionais. Então, a gente entra como um apoio à fiscalização que é feita pela Brigada Militar, que hoje no município de Farroupilha são os detentores legais da fiscalização do trânsito. Então a gente entra como apoio para afirmar e verificar a questão dos laudos que foram feitos para esses veículos poder transitar. A verificação completa, ela está sendo regulada pelo DETRAN. A nossa competência é com relação à atribuição do profissional. Então, o que o CREA decidiu é que o único profissional competente para fazer isso aí é o engenheiro mecânico. Se ele possui o equipamento para cumprir com as determinações do CONTRAN, isso é uma competência do DETRAN. Então, pelo CREA, o profissional está habilitado na área da engenharia mecânica, ele tem a competência e tem o conhecimento técnico de fazer a inspeção. Porque o que acontece? Quando o profissional faz a inspeção, ele admite que aquele veículo possui as condições mínimas de transitar por 6 meses. Então, a responsabilidade desse profissional em admitir esse laudo, ele tem que ter uma certeza técnica muito grande que garanta também para ele e para quem vai ser transportado que aquele veículo minimamente vai ter as condições de chegar no fim desses 6 meses e ter uma condição técnica adequada e que garanta a segurança.
18: Mauro, e dentro desses veículos que vocês fiscalizaram, essa documentação assinada por esses engenheiros, por esses profissionais, estava de acordo?
17: De uma maneira geral, sim. De uma maneira geral, sim. A gente precisa agora tratar essa documentação, né? A gente precisa fazer as devidas averiguações que é feito num momento posterior, mas a gente constatou a grande maioria é inspecionada, tem um responsável técnico, e em alguma instância ali a gente pôde observar de uma maneira muito preliminar que há alguma irregularidade, mas a gente só vai poder constatar de fato fazendo a averiguação no sistema corporativo, né?
18: Um dos maiores questionamentos foi a faixa amarela, Mauro.
17: Isso.
18: O que dá para falar sobre esse quesito?
17: A faixa amarela, ela distingue o veículo que realiza o transporte de escolares, tá? Então a regulamentação do trânsito, ela é taxativa. Todo veículo que se dispuser a transportar escolares, ele obrigatoriamente tem que cumprir as determinações que está dentro, que está prevista no artigo 136, no 230 e todas as combinações regulamentadas pelo CONTRAN. A faixa amarela é um requisito que identifica que aquele veículo transporta exclusivamente alunos escolares.
18: E aquele transporte de passageiro que também transporta escolares, ele tem que estar adequado com essa faixa?
17: Nós entendemos que sim, né? A partir do momento que o veículo, quer seja a forma que ele está sendo contratado, se ele está sendo contratado pelo município, se o município tem algum tipo de contrato, que aí tem uma permissão, uma concessão, enfim. Se o veículo está transportando escolares, é importante que a sociedade entenda que o nosso papel é identificar veículo transportando escolares, precisa estar regulamentado e, principalmente da nossa parte, inspecionado por um profissional habilitado.
18: E aquele transporte de passageiro que estava transportando escolares foi habilitado por um engenheiro?
17: A princípio a gente ainda não, eu não consigo te afirmar agora, mas da verificação que a gente tem ali, alguns não têm.
18: Qual que é a providência a partir de agora?
17: A providência agora é esses veículos, eles devem passar por uma regularização, tá? Mas da competência do CREA, ele vai, o veículo que não está com a inspeção regular, ele vai passar por essa regulação, né, por essa inspeção, e aí ele passa a ficar regularizado.
18: Essas fiscalizações terão continuidade?
17: A ideia do CREA é essas blitz, que essa é a segunda que a gente está promovendo no estado, a primeira foi no município de Santa Maria, a visibilidade que a gente pretende atingir também é essa, né? Que o pai, que o responsável pelo aluno se preocupe quando ele contrata algum tipo de serviço, que verifique, que solicite essa documentação. O veículo precisa ter um engenheiro responsável. Essa documentação, ela deve estar disponível, assim como está disponível para o agente de trânsito, ela também pode estar e deve estar disponível para o contratante que vai largar o seu filho ali para ser transportado.
11: Mauro Prião, que coordenou o trabalho de ontem aqui em Farroupilha, o assunto é muito sério, pouco está se falando, teve uma repercussão grande, eu me expresso aqui, pouco está se falando em relação à prefeitura, o departamento de trânsito e a própria Brigada Militar, que é responsável pela fiscalização aqui em Farroupilha. Muita gente questionou, precisou vir o CREA para Farroupilha para realizar essa blitz, essa fiscalização em cima, principalmente do transporte escolar. O CREA é o Conselho Regional de Engenharia e Agronomia. Na operação de ontem, que foi por pouco tempo, 30 veículos autuados e 9 recolhidos. A pergunta, repito, que ficou no ar: precisa vir o CREA para cá? A gente está no encerramento de maio, já tem férias de julho e não foi feito fiscalização. A gente vê também a boa ideia sempre e também a intenção de fazer um trabalho correto de todo o pessoal profissional do meio. Tá faltando orientação e informação. Deixa eu ver aqui algumas opiniões. O Marcos, por exemplo, que trabalha com empresa de transportes de estudantes. Marcos.
19: Rogério, é o Marcos da MGF Transporte. Rogério, eu queria deixar esclarecido aí o que aconteceu ontem sobre a fiscalização de transporte ontem de escolar, né? Eles botaram ali que não pode mais usar pneu recapado, né? Nos carros, no rodado traseiro, né? Vamos pôr nos micro, van, né? Só que até hoje, há 25 anos que eu trabalho em cima desse transporte, né?

0: de ver com o pessoal da prefeitura, alguém aí que, ó, não pode mais ser usado pneu recapado, tudo bem, a gente vai lá, faz essa parte, né? Mas o que não pode acontecer é numa fiscalização dessa, acontecer que nem ontem, né? Simplesmente, não pode mais, teu carro é recolhido, né? E porque o transtorno é muito grande, isso prejudica muito, né, sabe, os pais, que o filho não chega em casa, dá um transtorno muito grande, que nem ontem para mim foi um transtorno muito forte sobre isso aí, né? E eu acho que poderia também, né, cara, ter o bom senso, né? Ah, pegou, tudo bem, é o pneu que não pode mais. Então, ó, vai, faz tua rota, faz teu trabalho, a uma hora, uma e meia, vem aqui, teu carro vai estar preso, leva e tal, mas pelo menos deixa entregar aquelas crianças, não deixa esses pais esperando os filhos em casa, crianças nos colégios. É um transtorno muito grande e é uma coisa assim que prejudica muito, principalmente os alunos, né? Essa parte eu acho que teria que rever com o pessoal do departamento de trânsito, né? Tudo bem, tá muito legal o carro, né? Aí sim, mas se é umas coisas assim, faça teu roteiro, vai lá, entrega teus aluninhos hoje, tal horário tu esteja aqui, teu carro vai pro guincho, né? Porque é preso, tu não consegue falar com ninguém, ninguém consegue falar, meu motorista não conseguia falar com ninguém, ninguém te dá, pode fazer, não, é preso e pronto, né? Então, eu deixo assim, ó, eu acho que alguém tem que se pronunciar sobre essa questão, né? Se pode usar os pneus recapados na parte traseira ou não pode. Muito obrigado aí, Rogério, se tu botar esse áudio aí.
1: Obrigado, Marcos. Vai nos informando. Estou pegando algumas manifestações hoje de manhã, o assunto, repito, rendeu. Tá faltando muita informação, Departamento de Trânsito da Prefeitura, Brigada Militar, o pessoal tá vindo fazer o trabalho correto. Além do transporte escolar, tem outro problema aqui escancarado, que pouco, quase nada se fala. E aqui também chama a atenção dos vereadores, não sei por que não se envolve nesse assunto aqui, é regularizar a situação do pessoal do aplicativo, fala Uber, enfim, mas é muita gente trabalhando nesse meio de forma irregular. Aqui também, deixa eu ver, o Cassiano, que também trabalha com empresa na questão do aplicativo de forma correta. Cassiano, por favor.
2: Queria saber qual que é o órgão competente que vai ter que vir até a Farroupilha também aí fiscalizar os aplicativos de mobilidade urbana, que tá uma vergonha aqui na cidade também, isso aqui tá bem complicado, tá? Hoje qualquer um, até motorista sem carteira aí, tem motorista sem carteira fazendo aplicativo aqui na cidade, tá? Já fui, tá? Eu, Cassiano, aqui já fui até a prefeitura, até a Secretaria de Obras e Trânsito ali. Eles simplesmente ficaram de me dar um retorno e nunca mais, sabe? E falaram que eles hoje não têm uma lei ali. A prefeitura de Farroupilha não tem uma lei para regularizar isso aí. A gente foi atrás para regularizar, eles falaram que simplesmente podia continuar irregular, sabe? É uma sacanagem, sabe? É uma sacanagem. A prefeitura de Farroupilha tá fazendo um trabalho muito bom em muitas partes aí, só que eles estão faltando e estão assim, tá faltando muita atenção da parte deles ali em vários pontos, sabe? Uma é as leis escolar que deu aí, viu? 30, autuaram, acho que todo mundo que eles pegaram, eles autuaram, porque todo mundo tá regulado. Agora imagina quem faz aplicativo de mobilidade. Hoje, se for ver aqui na cidade, aqui, Rogério, tem mais de 15 aplicativo regional, fora Uber e 99. A gente foi atrás para regularizar, para tentar diminuir, porque a gente sabe que isso é complicado para os taxistas e para nós que estamos tentando se regularizar ali, sabe? Hoje aqui a gente também tem empresa, tá, Rogério? A gente foi lá na prefeitura, lá na Secretaria de Obras, tentando se regularizar para ver se eles iam fazer uma fiscalização nesses caras que estão totalmente errados, né? Mas simplesmente eles falaram que não tem o que fazer porque não tem uma lei.
1: Cassiano, tem mais informação?
2: Só que a lei depende muito da prefeitura, eles que têm que fazer o movimento, né, Rogério? Eles que têm que ir atrás, né? A gente bota eles lá, tanto o vereador quanto o prefeito, pra eles cuidar dessas partes, né?

0: Acho que nunca ninguém deu atenção nessa parte aí, né?
1: Obrigado, Cassiano. Olha só, fica à vontade aqui, tem muita gente opinando. O assunto escancarou aí de vez a questão trânsito. Tá faltando informação, tá faltando fiscalização, a questão dos aplicativos, o assunto que apareceu aí também. Os taxistas também se manifestaram. Pessoal do transporte aqui escolar, mas deixa eu ver taxista. O Leandro também se manifestou a respeito.
2: Bom dia, Rogério, tudo bem? Rogério, tá escutando sobre o que o Cassiano falou dos aplicativos aí, a gente sabe que eu trabalho com táxi. Ele tem totalmente razão. Nós taxistas somos 59 taxistas. Os Uber, os aplicativos ali, a gente fala Uber, mas é aplicativo, eles têm que trabalhar também dentro de uma lei. Como que nem aqui, ó, Farroupilha pode 59 táxis. 59 aplicativos. Todo mundo trabalha, por quê? O que acontece? Se tu trabalhar com 59 aplicativos, todos os 59 vão ter uma renda melhor. Agora, aqui em Farroupilha, tem mais de 150 aplicativos. Mais de 150. E carros batidos, pessoas com pneu careca. Eu não sei até hoje, eu não sei como não deu nenhum acidente grave ainda com os aplicativos que não machucaram alguém. Sabe, tudo pessoas despreparadas que estão numa empresa, venham fazer aplicativo para aventurar, para ganhar um extra. Eu sei que todo mundo quer botar o seu ganha-pão dentro de casa, mas não pode, isso aí não pode, tem que ter uma lei. Tu falou uma coisa muito importante, Rogério. Os vereadores têm que fazer uma mobilização para pegar eles, chamar os aplicativos, dizer, gente, vamos fazer uma lei, vamos legalizar, vai ser bom para vocês. Em vez de vocês trabalhar com 150, vão trabalhar com 60, 59, 60, vai ser melhor, vai ter menos disputa. Fica uma coisa mais organizada e melhor para todo mundo. Eu não sou contra aplicativo, as pessoas falam que o taxista é contra aplicativo. Não é, não.
1: Leandro, muito obrigado. Taxistas, pessoal do aplicativo, pessoal do transporte escolar, o espaço está aberto para todo mundo se manifestar. Repito, está faltando fiscalização e informação também. Brigada Militar e também Prefeitura, o Departamento de Trânsito ligado ao Matheus Paim, Obras e Trânsito, se manifestam e orientam a população. Detalhe importante é que se não está se falando a outra ponta. Você que utiliza os aplicativos, aquele aplicativo que você chama, ou aquele táxi que você tá tudo legalizado, tá legalizado, tem autorização, tá habilitado para tal finalidade. Outra, você que coloca teu filho, a tua filha aí no transporte escolar, aquela van, aquele transporte, aquele micro, enfim, tá, aquele ônibus, tá tudo certo, tá tudo 100%, tem alguém fiscalizando, tem licença, tá habilitado para essa finalidade. O assunto é grave, que envolve todas as pontas aí. Pessoal do meio se manifesta e conta aqui com a Espaço FM. Brigada Militar, Departamento de Trânsito, Secretaria de Obras e Trânsito se manifesta também para. O objetivo é orientar. E também, obviamente, naturalmente, fiscalizar. Maria, a questão do aplicativo, aí muita gente foi pega de surpresa. Tem essa quantidade enorme, esse pessoal tem fiscalização, tá liberado, tá autorizado, tem algum regramento? 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Tempo bom com nebulosidade. Temperatura baixou para 16 graus. Está variando entre 14 e 16. 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
6: Agora 12:43, temperatura, estamos com 15 graus, baixou a temperatura. A gente abriu com 17, foi para 18. 15 graus, deu uma nublada no tempo, aquele sol bonito ficou tímido, deu uma desaparecida. Tempo parcialmente nublado. Só um toquezinho, falava há pouco do recolhimento de lixo, até para quem não pôde acompanhar de manhã. Nilvete tá com a gente. Nilvete, fala aí.
7: Ouviu o Rogério falando da coleta dos entulhos? Que a próxima semana vai ser em outros bairros, porque essa semana era o bairro Santa Catarina e aqui na minha rua não passaram, até agora. Pode ser que passem até de noite, mas é de segunda a quinta. Aqui na minha rua não passou.
6: Nilvete, tu tá certa que a informação que a Ecofag já passou desde ontem e repetiu hoje, aqui o recado bem direto aqui do engenheiro Paulo Castro. Está atrasado o recolhimento devido à manutenção da retroescavadeira, mas vai ser recolhido hoje ou amanhã. Eles vão dar uma esticada. Continua nos informando que a gente vai cobrando aí da equipe da Ecofar. Não é só o teu bairro, tem o São Roque, Ipanema, enfim, que tá ainda. O pessoal tá sabendo do atraso e tá indo atrás. Deixa eu liberar também, gente. Eu só vou pedir a permissão aqui. O Max Timóteo assina aqui no perfil. Max, só me informa, tu me autoriza eu mandar enviar esse teu o teu recado aqui para o setor de fiscalização da Brigada Militar e da Prefeitura, porque tu faz uma denúncia séria aqui de pessoal que trabalha de forma irregular. Tu explica aqui a situação, quem trabalha com empresas conhecidas, pessoal tá de forma, tem que ter licença, carteira de motorista, então tudo bem. Só me autoriza aqui para eu poder enviar a tua mensagem, já que tu cita nomes aqui, para a polícia, para a Brigada Militar e também para a Prefeitura, para a gente poder cobrar. Fica à vontade. Deixa eu fechar essa rodada. Um assunto trânsito aqui, gente. Uma coisa interessante. O pessoal que está pedindo é fiscalização. O pessoal está pedindo fiscalização por parte da Brigada, por parte da Prefeitura, pelo excesso de irregularidades que existe no meio. Pessoal que questiona também pneu recapeado e tudo mais aí. Juliano de Azevedo Silva, Juliano trabalha no meio.
8: Rogério, bom dia novamente. Sobre a questão das vans aí, cara, seguinte, faz 23 anos que eu trabalho com borracharia, com manutenção de veículos. Cara, em 23 anos, sempre foi dito que o transporte escolar, coletivo, ou que seja, não pode ter pneu recapado. Desde a época das Kombi, das Topic, enfim, tá? Só que a questão é que não tem fiscalização. Não tem fiscalização. Problema que vai aí nas inspeções, mas a inspeção passa. Que nem eu disse de manhã, o problema é quem faz as inspeções, o pessoal não tem conhecimento. Ou tem conhecimento, né, entre aspas, e por algum motivo aí tá passando, né? Porque, cara, não pode ter pneu. E não é só a questão das vans, os Uber aí. Cara, tem cada Uber que aparece na empresa aí que tá louco, homem. Os pneus nos arame, pivô estourado. É um perigo tá rodando. Não tem fiscalização, não tem. Brigada não faz blitz, não tem nada. Não tem nada, Farroupilha tá, ó Deus dará. Esse pessoal do trânsito em Farroupilha aí é um caos. Aí só sabe vir falar bonito na rádio aí, homem. Isso é uma vergonha.
6: Juliano, obrigado. 12h47, informações, inclusive sobre a história do pneu recapado também. É um detalhezinho que vale explicação. Prefeituras, Departamento de Trânsito, Brigada Militar, fiquem à vontade aí. Pessoal do transporte, pessoal dos aplicativos, enfim, se manifeste, fique à vontade. 12h47, no Espaço Rádio Jornal, Cressol Coxan, Central de Rações e Rosler Diagnósticos. 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Já vou adiantando aqui, gente, hoje 17h45, uma edição especial do fim de expediente, tudo sobre a feijoada solidária do Rotary amanhã, drive-thru, pessoal do Rotary Nova Vicenza, vamos receber Sicredi, vamos receber a Popenfar, Bolivar Pascoal vai estar por aqui, o Clair Bertuzzo, tem uma peça teatral, Abre o Olho, tudo sobre golpes, uma promoção da Popenfar com patrocínio Sicredi. 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Vamos receber a presidente do Rotary Clube Farroupilha, Yolanda Trujillo, a superintendente da Janete Tuigo, já confirmou a Janete? Vamos falar sobre uma rifa para a compra de uma autoclave que o hospital está precisando. Também com a gente a secretária Marli Bortolini da Silva, do Turismo, Cultura, Esporte, Lazer e Juventude. Tudo sobre o Vivere de Inverno. 17h56, fim de expediente, 12h50.
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6: 12:54. 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Gente, o assunto trânsito, estou falando, está rendendo isso aqui, hein? Isso aqui vamos. A gente pede aqui. E convida a Prefeitura, Departamento de Trânsito, Secretaria de Obras e Trânsito, com o Matheus Paim, que é o responsável. Brigada Militar também, para orientar e informar. Pessoal interessante aqui, os motoristas, pessoal do caminhão, pessoal do transporte, né, coletivo aqui também, pedindo fiscalização. Manuel Adílio Camargo da Silva. Manuel, fala aí.
19: Ô, Rogério. Vi vocês falando a respeito dos transportes de van aí em Farroupilha aí. Isso é verdade, a maioria aí, não é querer generalizar, mas a maioria aí que anda por aí é tudo irregular, cara. Não tem nem. Tá louco? Isso aí tá tudo irregular. Se bater uma fiscalização aí, fecha metade dessas empresinhas que tem por aí. Porque o pessoal anda tudo irregular, não dá. Nem tem fiscalização nenhuma, né? Ninguém faz nada, né? Então, ninguém fiscaliza nada. Essa Barão do Rio Branco aí também, ó, virou uma porcaria. Os caras também aí, ó, andam em alta velocidade, ó, olhando em celular, deve bater na traseira. Por que que dá muito acidente aí também? Não tem fiscalização nenhuma aí, tudo coisa mal feita. A prefeitura também não se envolve em nada, só quer arrecadar dinheiro e mais nada. Vereador também, Rogério, não, ninguém se envolve em mais nada, só quer saber de ganhar o deles lá também. Deu, tu acha que eles vão fazer reunião com a população para ver o que tá acontecendo? Eles não estão nem aí, né? Os vereadores só sabem sentar a bunda na cadeira. Os bairros por aí estão tudo atirados às traças também. Bairro Medianeira, Cruzeiro, Santa Catarina aí, todo mundo aí, tá todo mundo reclamando e ninguém faz nada. É brincadeira, olha, tá louco. Farroupilha tá atirada às traças mesmo, bem como o pessoal fala mesmo, ninguém faz mais nada.
6: Manuel, obrigado. 12:57. Recado para as empresas também que trabalham de forma correta aí, que também cobram, que começam a cobrar também fiscalização. Um evento de ontem que aconteceu aí, que muita gente questionando, precisou vir aqui o pessoal de fora para fazer fiscalização e apontamento em 9 veículos recolhidos, 30 autuados. 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Já acabo de receber mensagem aqui da funerária Fornec Matana, que é um convite de missa de 30º dia de falecimento. Quem amamos jamais desaparece completamente. Quem amamos jamais desaparece completamente. Permanece vivo em nossos corações, nas lembranças, no amor e na saudade que o tempo não apaga. A família de Otília Peroni convidam parentes, amigos para a missa de 30º dia de falecimento, que acontece no dia 29 de maio, às 18h30, na Igreja Matriz Sagrado Coração de Jesus. Nesse momento de fé e oração, agradecemos a todos pelo carinho, pelas palavras de conforto e pela presença amiga. Que Deus conceda descanso eterno à sua alma e conforto aos corações saudosos. Convite para a missa de 30º dia de falecimento de Otília Peroni, hoje, 20 às 18h30, na Igreja Matriz Sagrado Coração de Jesus. Convite funerária Fornec Matana. Os falecimentos na região Farroupilha: Maria Entkes, 79 anos, Carlos Barbosa, Fiorentina Seibel e Terezinha Honorata de Souza. Veranópolis, Luiz Neston, Bom Princípio, Olga Luísa Weber, São Sebastião do Caí, Jair Francisco Machado. Machado Jacinto, Caxias do Sul, Herculano de Aguiar, Plínio dos Santos Noronha, Isolda Tamanho Dias, Dorivaldo Zeferino, Gineide Miranda de Souza, Paulo Ricardo Scalvi Gonçalves, Zilma de Andrade Surdi e João Manuel de Moraes. Lagoa Vermelha, Luiz Antônio Dávila Gomes. Temos também aqui Bom Jesus, Adelaide Saraiva Pereira, Igrejinha Milton Moisés Fetter, 12:59.
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6: 1:06, já tem a Flávia comandando contato imediato. A interatividade segue, viu, gente? Qualquer informação, sugestão de pauta, comentários, queixas, críticas, enfim, fica à vontade. Vai pro WhatsApp 99611-1971, que a presença da Espaço Móvel também pode agendar. Deixa eu fechar a rodada manchete no começo da tarde dessa sexta-feira. Lula aposta no fim da jornada 6x1 e no recorde de gastos em benefícios para reverter rejeição. Na campanha à reeleição, presidente Lula usa a força da máquina do governo contra os altos índices de desaprovação do seu governo. Também é destaque: rombo das estatais federais soma quase 6 bilhões em 4 meses. Destaque aqui no estado foi o que aconteceu em Canoas. Pelo menos 6 homens participaram de execução em supermercado de Canoas, estima a delegada. Crime ocorreu na noite de ontem no estacionamento do estabelecimento comercial. Um vídeo e imagens flagram execução de líder da facção em supermercado de Canoas. Armamento pesado é apreendido com suspeito de execução em supermercado de Canoas. espaçofm.com.br, sem novos aportes, reconstrução da BR-470 na Serra pode ser paralisada. espaçofm.com.br, no aplicativo, no Instagram, no Facebook, no portal de notícias. Amanhã de manhã, 8 horas, no Espaço Livre, a gente vai receber as advogadas Aline Maurer Guidali e Carla Dalprá. 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Gente, perguntas, o programa é ao vivo e a cores também. Tá no canal do YouTube, no Facebook, no portal da Espaço FM, no aplicativo também. 5:55, a gente volta no fim do expediente, hoje muito especial. Repito, hoje com a gente, o pessoal do Rotary Nova Vicenza, pessoal do Sicred, a Poupenfar, Rede Clipe inaugurando loja nova na Pena de Moraes, também a presidente do Rotary Clube Farroupilha, Yolanda Trujillo, a superintendente do Hospital São Carlos, a Janete Tuigo, secretária do Turismo, Cultura, Esporte, Lazer e Juventude, Marli Bortolini da Silva. Ritmo acelerado, agito geral. Obrigado, Cressol, Coxan, Central de Razões e Rosler Diagnósticos. Boa tarde.
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0: 1:34, 14

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6: 12,9, 15 graus. 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

aquele jeitinho típico da serra, né? Céu fechado, mais fechado, friozinho, né? Aquele clima que pede que a gente tire o casaco do armário, a temperatura fica oscilando naquela, fica mais amena durante o dia, mas a gente sabe que pela manhã é mais frio e no final da tarde, comecinho da noite, aí o bicho começa a pegar, né? Sim, mais gelado, que com esse tempo mais úmido, né, gente? E também mais gelado, vale o toque para que a gente cuide da nossa saúde, porque os casos de gripe, de doenças respiratórias, eles seguem aumentando na cidade, seguem aumentando no estado. Então, reforça a hidratação, te cuida, cuidado com os ambientes, né? Ambientes, tentar deixar mais ventilado, o mais ventilado possível, né? Ficar atento aos sintomas, presta atenção nas sensações, nos sintomas do teu corpo, né? E aquela velha dica, né? Te agasalha bem, né, gente? Se agasalhar e se hidratar e se cuidar. É o básico, né? Porque tá complicada a situação, tá? Tá complicada a situação. Eu vou falar mais sobre isso aí durante a tarde, tá? Fora isso, tá volume, vem comigo. É, se tem remédio bom, mas é um outro tipo de remédio, é música. É.

Itália vive um aumento expressivo nos casos de síndromes gripais e influenza, o que já pressiona os serviços de saúde do município. Segundo o secretário da Saúde, Thiago Brambila, somente na última segunda-feira foram registrados 291 atendimentos em 12 horas no centro de saúde. É o maior volume de 2026. E a maioria dos pacientes procurou atendimento com sintomas gripais. O Hospital São Carlos também registra um crescimento nas internações por influenza. Apenas no mês de maio foram 18 internações e 2 óbitos relacionados à doença. A Secretaria da Saúde reforça o apelo para que a população procure a vacinação, principalmente os grupos prioritários. Até agora, a Farroupilha aplicou pouco mais de 10 mil doses da vacina contra a gripe. A cobertura vacinal ainda é considerada baixa. 27% entre crianças, 46,4% entre idosos e 25,2% entre gestantes. A campanha segue até o dia 30 de maio para os grupos prioritários e deve ser ampliada ao público em geral a partir de 1º de junho. A vacinação acontece em todas as unidades de saúde do município, também na unidade móvel. E o secretário pediu compreensão da população pelo aumento no tempo de espera nos atendimentos, explicando que a prefeitura ampliou as equipes, mas enfrenta limitações no espaço físico das unidades.

0: ela também reforçou a importância do cuidado com a saúde mental. Ele destacou que o CAPS de Farroupilha atende das 8 às 18 horas, sem fechar o meio-dia, oferecendo acolhimento e apoio especializado para pessoas em sofrimento emocional. Informação completa no site e no app da Espaço FM. Espaço FM, 2h35. 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
0: A CBF está classificada para a semifinal da Copa Libertadores de Futsal. Ontem a equipe laranja venceu o Pantavalon do Peru pelo placar de 3-0. A partida foi disputada no centro de eventos Sérgio Luiz Guerra. E o adversário da CBF na semifinal será o Centauros de Caracas, da Venezuela. A partida ocorre no sábado, com horário ainda a ser definido. Do outro lado da chave, o confronto direto pela vaga na final ocorre entre Magnus Sorocaba e Boca Juniors, da Argentina. A grande decisão da Copa Libertadores da América de futsal está marcada para o próximo domingo, dia 31. 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
1: Ryan Adams, Heaven, Rod Stewart, Amy Bell, I Don't Want to Talk About It, Paula Toller, Fixação e Paulo Miklos, Flores. O prazo para entrega da declaração do Imposto de Renda 2026 termina às 23h59 de hoje. Quem perdeu o prazo estará sujeito a multa mínima de R$ 165,74 ou de 1% sobre o imposto devido, prevalecendo o maior valor. Além disso, o CPF do contribuinte passa a ficar com situação pendente de regularização. O programa gerador da declaração está disponível desde 19 de março. São obrigados a declarar as pessoas físicas que receberam rendimentos tributáveis acima de R$ 35.584 em 2025, além de produtores rurais com receita bruta superior a R$ 177.920. Já quem recebeu até dois salários mínimos mensais está dispensado, salvo em outras situações previstas pela Receita. 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
2: Fique atento, o consumo de frutas variadas amplia o aporte nutricional. Incluir diferentes tipos de frutas ao longo da semana garante diversidade de vitaminas, minerais e fibras essenciais ao seu organismo. A vida é melhor quando se tem saúde.
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0: Os planos de saúde individuais e familiares terão reajuste contratual atual máximo de 5,11%. O índice foi decidido nesta sexta pela Agência Nacional de Saúde Suplementar, ANS. Planos individuais são os contratados pelas próprias pessoas e dependentes diretamente com as operadoras e é diferente dos empresariais e coletivos que dependem de pessoas jurídicas. O reajuste máximo de 5,11% é o menor autorizado pela ANS desde o ano 2000. 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
0: 13:33, 16 graus é a temperatura. 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
1: Beatles, Love Me Do, Beach Boys, California Dreaming, Billie Eilish, Birds of Feather, Capital Inicial e Seu Jorge, A Sua Maneira, Simple Red, Star, James, Follow You, Follow Me. O Rio Grande do Sul entrou na categoria de alto risco para doenças respiratórias graves, segundo o novo boletim da Fiocruz, que foi divulgado ontem. Entre os dias 17 e 23 de maio, foram registrados 514 casos de síndrome respiratória no estado. O alerta preocupa pelo aumento das internações e pela baixa cobertura vacinal. De acordo com a Fiocruz, os índices já ultrapassaram um nível considerado muito alto e seguem em crescimento. A influenza A é o principal vírus responsável pelos casos graves e hospitalizações. O estado já soma mais de 4.800 internações por doenças respiratórias e 322 mortes confirmadas, sendo 80 por gripe. As autoridades reforçam a importância da vacinação, principalmente, né, principal forma, né, de evitar complicações da doença. 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
2: 4 e 4, 16 graus. Ó, deu uma falhada na voz, hein? Não, peraí. Bem, depois de desculpa a nossa falha, estamos de volta com a programação normal. 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

As ruas de Caxias do Sul hoje e amanhã terão bloqueios nas imediações dos estádios Centenário e Alfredo Jaconi, devido aos jogos da dupla Caju. Então, a partida entre Juventude e Atlético e o América, perdão, às 9 da noite de hoje, tá? Ela causa intercorrências no trânsito a partir das 6 da tarde, com bloqueios nas ruas Hércules Galó e Marquês do Herval. Então, tem Hércules Galó com a do Guia Lopes, Alfredo Chaves com Ernesto Alves, aí tem a Marquês do Herval, bloqueio com a Hércules Galó, Flores da Cunha, 25 de julho, a São José e a São João. E pro jogo do Caxias no sábado, às 7:30 da noite, as intervenções começam a partir das 5 da tarde. Interrupção de trânsito na rua Tomás Beltrão de Queiroz, da esquina com a rua Carlos Bianchini, até a rotatória da Bento Gonçalves. 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
6: 4:32.
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8: Nós cantamos daqui.

0: do mês de junho. Para iniciar o mês, nos dias 1, 2, 3 e 5, os atendimentos ocorrerão em Monte Ibérico, segundo o distrito, inclusive com vacinação contra a gripe. Entre os dias 8, 9, 10, 11 e 12, a unidade móvel estará na linha Boêmios. Dia 13, na comunidade de Santos Anjos. 15, 16, 17, 18 e 19, linha Paese. Nos dias 22, 23 e 24, Sertorina. Para fechar o mês, 25 e 26, unidade móvel atenderá no Desvio Blaut, dia 29 e 30, Monte Ibérico, terceiro distrito. Conforme o secretário da Saúde, Thiago Brambila, serão ofertadas consultas com dentistas no turno da manhã, consultas médicas no turno da tarde e estarão disponíveis vacinas, testes rápidos, coletas de citopatológico e testes de glicose. Informação completa, para quem não pegou toda a informação, acessa aí o site ou o aplicativo da Espaço FM. De novo, Espaço FM 4:56.
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2: Fique atento, o controle de brilho automático economiza bateria. Ajustar a luminosidade da tela conforme o ambiente reduz o consumo de energia e traz mais conforto prático e visual. 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

18 do Forte e Cristo Redentor. Parabéns para Loriane Trevisol Bisol, homenagem da Migra. Cleusa Madalena Steffens e Priscila Bono, homenageadas aí da Malharia Anselmi. Vilmar Subirá e homenagem da Troféu Trombini Esporte Lazer. Ângel Jesus, Coa Rodrigues, Fernando dos Santos Mendes, Marildo Querubim, Nicole Martins Guzo, Paulo de Oliveira e Renato Valério, homenageados da Big Fair, Giovana Manuela da Cruz Goulart, homenagem da Big Baby, Gustavo Gerhard Boneto, Gerhard Boneto. Homenagem da Objetiva Contabilidade, Maria Padilha dos Reis, homenagem do grupo Nossa Senhora de Fátima de Nova Sardenha, Luísa Pegoraro Redlund, homenagem da mãe Joyce, avós Eloy e Jusceli.

homenagem dos pais Suzane e Edivaldo. Antonielle Santos de Souza, homenagem dos pais Ângela e Antônio e do irmão Anthony. Antônio Luiz Chiele, homenagem da esposa Janete, filhos Guilherme e Morgana, Nora, Tamara, Genro, Andréas. E dos netos João Guilherme, Ana Luísa, Antonella e Valentina. Ari

Ângela e Danilo Portolan, aniversário de casamento, homenagem dos filhos Danilo e Patrícia, genro Felipe, neto Henrique, de todos os amigos e familiares. Diogo Comim Teixeira, homenagem dos pais Alexandre e Jaqueline, do irmão João Vitor. Jéssica Turcati Vivan, homenagem do esposo Laírton e dos filhos Eduardo e Miguel. Elcio Gilbel, homenagem da irmã Hélida, não gêmea, que aniversaria no mesmo dia. Hélida Gilbel,

Hermes José Basso, homenagem da esposa Rosana e das filhas Suelen, Rafaela e Giovana. Joana Poleto, homenagem do pai Rosendo. Luciano Pascoal, homenagem da mãe Maximina, irmã Luciana e do sobrinho Lucas. Marcelo Escomazon, homenagem da filha Emily, mãe Ivani e do irmão Andrei. Márcia Maria Pandolfi Giacomelli, homenagem do esposo Sandro, filhos José Antônio e Alessandra, irmão André, nora Thaísa, cunhada Elane. E do sobrinho Murilo, Maria Isabel Cetim, homenagem dos irmãos José, Luiz e Juliano. Marlene Fontanella Mazuco, homenagem do esposo Rui, filhas Paulo e Daniela e dos netos Pedro Henrique e Guilherme. Priscila Borges, homenagem dos pais Noeli e Janari. Janari? Acho que é Janari, né? Raquel Cecília Colombo Valandro, homenagem do esposo Vinícius, filhos Vicente e Veridiane, da cunhada Gabriela. Reni Gentilha Lani Portolan, homenagem do esposo Eloy, filha Elisa e do genro Diego. Rosana Glória Andrade Agnese, homenagem do esposo Silvino e da filha Mariana. Esses os homenageados deste 29 de maio. Saúde, amor e muita prosperidade. 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Paulo Miklos, para dizer adeus.

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3: O Juventude abre a 11ª rodada do Campeonato Brasileiro da Série B hoje diante do América às 9 da noite. A equipe faz aí a sua segunda, fará a sua segunda partida consecutiva dentro de casa e o Verdão tem a chance de se recuperar do tropeço para o Sport e voltar a vencer depois de 4 jogos. 3 empates e 1 derrota nesse período pela competição nacional. 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

0: bem servido, quem já provou sabe também do sabor que é, da quantidade que vem. Então ainda a gente tem alguns ingressos, né? A gente temos uma capacidade também, né, Rogério, de fazer 750 feijoadas lá, né, marmitas. Então o pessoal pode passar lá, pode adquirir, com certeza vai estar ajudando principalmente o nosso projeto da Campanha da Visão.
1: Só dar um toquezinho para quem não acompanha, o que que é a Campanha da Visão do Rotary, que é clássica?
0: Sim, a Campanha da Visão, Rogério, ela é uma campanha que tem há mais de 20 anos, né, no nosso clube, que ele atende então crianças, né, vulneráveis do nosso município, das escolas municipais do nosso município, né? Então atende de crianças aí que porventura tem alguma dificuldade na questão de saúde, da parte da visão, né? Então atende do primeiro ao quinto ano da escola pública municipal, que apresentam também alguma dificuldade também de ensino, de aprendizagem, né, Rogério? Então a gente sabe que se ela tem algum problema, seja, né, um pouquinho ali de grau, de visão, isso pode comprometer a qualidade do ensino, né, da aprendizagem dela na escola. Então esse projeto ele atende há mais de 20 anos, já foi atendido aí mais de 2 mil pessoas, né, nesse projeto. A gente tem sempre uma média aí de 100 a 110, 120 crianças, depende muito, né, a complexidade também de cada criança que a gente consegue atender. Então esse projeto, essa feijoada, ela vem para manter e auxiliar, né, na campanha e manter também a campanha. E a gente sempre quer tentar buscar atender mais, né, Rogério? Então a feijoada ela vem sempre numa boa hora, porque é um momento que a gente precisa também de mais recursos para continuar os atendimentos, né? Ele é um projeto que ele não finaliza, ele não tem interrupção, ele é contínuo, né? Então todo ano a gente está atendendo crianças, né?
1: Alex, só bater uma ideia aí, para esse sábado aqui, ainda tem alguns poucos ingressos, mas ainda tem, dá para aproveitar. Eu sei que, sim, muita gente chega na hora lá, uhum, vai buscar uma, me consegue mais duas, mais três, sim, enfim, uhum, mas o contato agora, Alex.
0: Sim, tem sim, Rogério, nós temos menos de 40 ingressos, tá? Para fornecer, é a capacidade que a gente consegue realizar lá no salão do São Luís, né? 750 ingressos. Então, a gente tem menos de 40 e quem quiser ainda adquirir, Rogério, consegue, tá? 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Então é no 54999771034. Então pode chamar ela ali, manda um WhatsApp ali para ela que a gente já assegura esse ingresso. 54999771034, né? Então pode mandar um WhatsApp, ela vai estar respondendo ali, já segura seu ingresso, que pode chegar também lá na hora, quem quiser, Rogério, daqui a pouco não vai ter mais, né? Porque a gente tem essa capacidade de realizar lá essa feijoada. Então, né? Manda um WhatsApp agora, já garante o seu, que amanhã vai conseguir passar lá, retirar. E aproveitando também, Rogério, né, para explicar quem já adquiriu o seu ingresso. Então, como é que vai ser o trânsito, né? A logística lá para retirada, né? Então a gente pede que o pessoal venha, acesse pela Rua do Fórum aqui, né, pela Rua do Espaço aqui, segue reto até o final lá do São Luís, chegando próximo então da igreja, né, do Salão da Comunidade, vai dobrar à esquerda ali, vai conseguir retirar, né, com tranquilidade, com calma, bem
1: tranquilo. No Salão da Comunidade do bairro São Luís.
0: Isso aí, do bairro São Luís, entre o salão e a escola Ângelo Chiele, né?
1: Então vai ser na que horas, Alex?
0: A partir das 11 horas a gente já vai estar começando então a distribuição, né, a entrega, e vai até mais ou menos 1h20, 1h30, a gente vai estar lá, então pode vir com calma, pode vir tranquilo, que vai ter a feijoada lá, né, para poder retirar bem tranquilo.
1: Alex, só uma curiosidade, falasse no começo, só para repetir, quantas marmitas em 700 e?
0: 750. Nossa. É a capacidade que nós temos. Serve duas pessoas, né, Rogério? Então, para tu
1: e
0: ver.
1: E a comida, pô, a gente já testemunhei. Vamos provar de novo aí. Mais de 750. A gente ia como com arroz, com couve, uma saladinha aí.
0: Isso, farofa, viu? Nossa. Junto e a feijoada bem caprichada, né? Que do chefe Paulinho lá, que não mede esforço, né?
1: Então, desde quando trabalhando diretamente?
0: Nós estamos desde início de março, né? Bem dizer, já toda a parte da organização, estruturando, organizando, né? Então, mais ou menos aí. Mais um mês e meio já na parte das vendas, então agora chegou, amanhã é o grande dia, então a gente está na expectativa, com certeza vai ser mais uma grande ação.
1: O objetivo é vender tudo, tá, gente? Para não sobrar nada aí.
0: Isso, importante, né? Porque todo o recurso que a gente consegue, a gente destina para a campanha, né, Rogério? Então, o ingresso que a gente acaba não conseguindo vender, a gente deixa de estar auxiliando uma criança, talvez, que a gente pode estar ajudando.
1: Alex, tu abriu a entrevista agradecendo, a gente agradece a ti como presidente, a toda a tua diretoria e os voluntários que o Rotary se envolve. O Rotary 900 se envolve 100% nessa.
0: Nós, né, que agradecemos, Rogério, né, a parceria de toda a nossa comunidade, da Rádio Espaço, porque é fundamental, né, o apoio da nossa comunidade nas ações que a gente consegue estar melhorando a vida das pessoas também.
1: Mas eu pedi só para repetir que é a Tânia, que é a companheira, uhum, aí do Rotary, tem o que é aquela que está controlando aí a venda aí.
0: A venda pelo WhatsApp, então pelo 54, Rogério, 999-77-1034.
1: Se não puder amanhã já se deliciar com essa feijoada

0: Provar, congela que vai ficar uma delícia, melhor ainda.
1: Com certeza.
0: Alex, muito obrigado, Rogério, e parabéns.
1: Muito obrigado.
0: Só manchete, é porque a gente sempre tá atrás de outra. Depois dessa da feijoada do Rota Nova Vicença, drive-thru, qual é que é a próxima promoção da tua administração?
1: A gente vai realizar até o final agora de junho uma campanha de doação de sangue ainda, Rogério, né? Mês que
0: vai
1: vem,
0: voltar aqui.
1: Vamos voltar e vamos estar divulgando. Assim que finalizar a feijoada, a gente já está.
0: Não para, isso
1: não
0: que é
1: para.
0: Bom, né?
1: É, o clube não para, a gente está sempre tentando fazer ações positivas para o nosso município.
0: Alex Gobato, presidente do Rotary Nova Vizenza, feijoada do Rotary clássica tradicional, drive-thru, 5:55.
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0: Agora 5:57 aqui, Rádio Espaço, aqui, fim de expediente, jornalismo, diversão e prestação de serviço. Nós temos um convite para hoje, que é um convite de missa de 30º dia de falecimento. Funerária Fornec Matana, Farroupilha, um agradecimento e convite para a missa de 30º dia de falecimento de Otília Peroni. Quem amamos jamais desaparece completamente. Quem amamos jamais desaparece completamente. Permanece vivo em nossos corações, nas lembranças, no amor e na saudade que o tempo não apaga. Com este pensamento, a família de Otília Peroni convida familiares e amigos para a missa de 30º dia de falecimento, que acontece hoje, agora em seguida, às 18:30, na nossa Igreja Matriz Sagrado Coração de Jesus. Nesse momento de fé e oração, agradecemos a todos pelo carinho, palavras de conforto e pela presença amiga. Que Deus conceda descanso eterno à sua alma e conforto aos corações saudosos. Comunicamos convite para a missa de 30º dia de falecimento da senhora Otília Peroni, agora em seguida, às 18:30, na Matriz Sagrado Coração de Jesus, na Rui Barbosa, centro da cidade. O atendimento funerário é Fornec Matana, Farroupilha. 5:58. Deixa eu convidar aqui para o estúdio da Espaço FM o Clair Bertusso, gerente Sicredi na Pinheiro Machado, o ex-prefeito Bolivar Pascoal, que também é tesoureiro da Apopenfar, também tesoureiro da Mafra, mas o assunto, vou ter dois assuntos, também vou falar do brechó, obviamente, mas o primeiro assunto sobre uma peça de teatro que a Apopenfar está trazendo para a Farroupilha com apoio total Sicredi. 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Clair Bertusso, Bolivar Pascoal, senhores, muito obrigado aqui pela presença aqui no estúdio. Boa noite, tudo certo?
7: Tudo certo, tudo bem.
0: Hoje tem um assunto inédito com vocês, peça de teatro, o Clair e o Bolivar Pascoal divulgando peça de teatro. E que é uma peça de teatro, prestação de serviço, é diferente aqui. Senhores, vamos convidar a comunidade, é quando essa peça?
8: Clair fala agora.
7: Então tá, Rogério, boa noite a todos. Olha só, é um prazer estar levando esse assunto, né, que tão relevante e importante nos nossos dias. É assim, a gente está trazendo uma peça teatral que se chama Abre o Olho, que é justamente para alertar as pessoas sobre os golpes. E sabemos que de cada 10 pessoas, né, 10 brasileiros, 4 já caíram em golpes. Então é importante que vai ser no dia 8 agora de junho, numa segunda-feira, às 14 horas, aí no Cindy Lojas. Aí então, um espaço bem bacana, que dá para convidar toda a comunidade, as pessoas que tiverem disponíveis. E é um teatro muito importante que visa alertar as pessoas sobre os golpes que acontecem no dia a dia. Então, é um tema muito relevante, né, Bolivar? Principalmente aqui, alertar as pessoas de um pouquinho mais maduras, mais idade, né, que tem uma incidência maior de cair em golpes. Então, até pelo conhecimento, por lidar com tecnologias, tem uma facilidade um pouquinho maior de cair.
0: Mas seguinte, senhores, é que é um tema necessário para todos. Vocês estão focando mais nos aposentados, tanto é que é uma peça teatral que vai acontecer à tarde, numa segunda-feira.
7: Exatamente, um horário especial aí, né, para que as pessoas possam participar também.
0: Me repete,
7: né,
0: o horário da segunda-feira,
7: dia 8/6, né? Agora, às 14 horas. Então é uma peça de uma hora por aí, né?
8: Às 14 horas em ponto vai começar, né?
7: Isso.
8: Às 13:30 as pessoas têm que ir lá se acomodar, né? Tem 250 e poucos lugares. Vai ser no Cindy Loja, né, Rogério? Boa tarde, boa noite, né? Tudo certo. E que eu acho que é importante, né, essa contribuição, mais uma vez, que o Sicredi está preocupado com a comunidade e agora aqui em Farroupilha trazendo essa peça teatral, e que a gente pode aí, através desse evento, esclarecer um pouquinho, tornar um pouquinho mais claro essa situação em que a gente recebe 200 ligações por dia, para alguma, e em alguma a gente acaba entrando. Então a gente tem que ter isso muito consciente. E aí a colaboração da Rádio Espaço aqui em divulgando, convidando as pessoas para que venha, né? Nós da Associação dos Aposentados, através do presidente Cláudio, também abraçamos essa causa, porque eu acho que é importante nós sim estarmos alertando essa comunidade e dando uma olhadinha. E para ser mais claro, né, para ser assim não tão maçante uma palestra, é um teatro que faz com que a gente consiga, a gente viu umas partes já do teatro, a gente vê que dá para conscientizar bastante os nossos queridos aposentados.
0: De uma forma também divertida, falar de um papo sério.
7: Isso, são atores muito especializados que contam histórias verídicas que as pessoas vão muitas vezes refletir, opa, isso eu posso cair.
0: Já ou isso já caiu,
7: já vai se identificar, um, né, vizinho, um amigo, um familiar. Então vai ser de uma forma bem lúdica, bem importante, que traz esse assunto à tona. Então sim, uma hora e pouco com esses atores fazendo belas representações e trazendo muito alerta, muitos cuidados com para não cair em falsas promessas, porque o golpe, Rogério, nada mais é que os criminosos manipulam, né? O desejo das pessoas, eles entram no psicológico e eles vêm sempre com histórias falsas, com histórias com pressa, com ganhar alguma coisa. Então aí tem golpes os mais diversos, do WhatsApp, da central telefônica, do falso advogado, de sites falsos que você pode induzir a uma compra falsa, né?
0: Então, eu tava vendo o roteiro aqui, Clair Pascoal, tava vendo o roteiro da peça, a maioria desses golpes, os mais comuns, eles vão estar abordando na peça essa.
7: Exatamente, entre outros, né?
0: Tá, o detalhe, precisa comprar, é de graça, reservar o ingresso, no caso, já que é de graça, com antecedência ou é só chegar?
8: Nós tínhamos pensado em até fazer uma lista, em colocar em alguns lugares a retirada do ingresso para poder estar lá. Nós vamos deixar aberto isso, né? quem quiser se manifestar, se quiser falar lá com o Sicredi, se quiser ligar para a Associação dos Aposentados, enfim, podem fazer uma reserva, tudo bem. Mas vão a 1:30 estejam lá, os primeiros 250 que tiver vão receber isso. E entendo mais pessoas, o Sicredi, o pessoal da direção lá do Sicredi, de Carlos Barbosa, o André, ele se colocou à disposição de nós fazermos aí lá no mês seguinte, quem sabe, mais uma peça para essas pessoas que. Então, venham, excelente. Estejam lá.
7: Isso aí.
8: No final, como não pode ter um coquetel, tem essas dificuldades, vão receber um kitzinho lá para fazer uma alimentação. Quer dizer, vai ser uma coisa bastante legal, pode ter certeza. Podem ir lá, um horário bom, dá para ir. É no centro, é no Cindy Loja, é ali no lado dos trilhos, então é fácil vir para o centro, ocupar lá. Vamos agradecer aqui também a Cindy Loja, né? A direção toda, que está disponibilizando o local gratuitamente. Então, tudo isso eu acho que é extremamente importante para nós fazermos essa peça teatral. E olha, Rogério, nós temos recebido lá na Associação dos Aposentados algumas coisas com relação a isso, né? Mas eu entrei, mas eu vou fazer o que agora? Não tem mais o que fazer, já pegaram o teu dinheiro, já foi. Gente da minha família teve casos que foi que, assim, pedindo dinheiro e tal, essas coisas todas. Então tem que ter cuidado com isso, e eu acho que é extremamente importante. Agradecer a tua oportunidade de nós conversarmos, agradecer o Sicredi mais uma vez colaborando de uma forma diferente, não dando dinheiro para todo mundo, né, nos eventos, mas está indo uma colaboração com nossos queridos, especialmente os aposentados. Mas não é só para aposentado. Quem quiser geral, tá lá, tudo é bem. Geral.
0: E até sugiro também, só me meter na minha história, viu, Clair? Certo. Se de repente o pessoal tiver interesse, outros grupos, enfim, entidades que gostariam de ter.
7: Perfeito, bem lembrado.
0: Aqui procura o Sicredi, que de repente aqui, agenda aí.
7: Aqui eu faço apelo até para o Clube de Mães, a Márcia, que tem uma ligação muito forte, né? Além dos aposentados, a Popenfar. A Secretaria
8: da Assistência do Trabalho, Assistência Social, através do Departamento do Idoso, também já está trabalhando esse assunto, também colocando ótimo, lá para os nossos velhinhos lá.
7: E até as pessoas, as comunidades do interior também, caso tenha disponibilidade, por favor.
0: Faz contato com vocês.
7: Isso, o nosso telefone aí nas três agências, se quiser reservar, ok, como o Bolívar falou, aqui na 3261-8100, ou pelo WhatsApp também nosso, que é o 5133584770. Então pode confirmar se quiser, mas pode chegar lá. Caso lotar e a gente quer que lote, a gente pode fazer um segundo teatro em um outro momento, com certeza.
0: Tá bom. Só para repetir então, dia
8: segunda-feira, não a próxima, que é dia primeiro, né? Isso. Na outra segunda-feira, dia 8, né? Às 13:30 estejam lá, para as 14 horas nós começarmos. É uma hora e pouquinho do teatro, né? E depois, logo depois, então as pessoas estão livres e com o lanchinho na mão.
0: Muito bom, Sicredi com a Popenfar, entidades, e fique à vontade. Deixa eu aproveitar a presença dos dois para não desperdiçar. Que os dois envolvidos aqui de forma voluntária em várias frentes aí. Clair, mão amiga, dá uma manchete, o que vem pela frente aí?
7: Sim, já vem pela frente aí, então, mais um brechó agora em julho. Então a gente já está preparando todo o material também. E também a gente vai ter a cesta do Dia dos Pais também, né? E um outro movimento, e também o almoço dos 10 anos, então, do projeto Uma Amiga, com a presença do Frei Jaime, que vai estar nesse dia abençoando e almoçando. Vai ser dia 18, se eu não me engano, me fale a memória, 18/10. Né? Tá. Então mas eu vou voltar mais
0: vai
7: vezes.
0: Vai voltar aqui hoje só para manchetear aí. Mas falando em brechó, já tem um brechó semana que vem, em pleno feriadão, gente. Não é esse sábado, o outro sábado, o mega brechó da Amafa, lá no bairro São José. Pascoal, teu convite. Pra semana que vem eu só volto aqui com a turma da Amafa, mas só para antecipar aí, para o pessoal já se preparar e se escalar aí.
8: Nós, dentro das possibilidades que o salão lá do bairro em São José disponibilizou para nós, tínhamos outra data, mas coincidia com um outro evento aqui na comunidade. Então, agora dia 6 de junho, né, no próximo sábado, no feriadão, mas a nossa clientela não é de ir muito longe, não. Deve aproveitar o feriadão. E nós estaremos lá, então, com o nosso tradicional brechó de todos os anos, né? Um valor bastante não é tão caro assim, né? É R$3 por peça. 99% das peças serão de R$3. Tem alguma coisa que poderá ser um pouco mais.
0: Só
8: mas
0: um detalhe,
8: 99% vai ser de R$3.
0: Para manchetear, gente, 99%, palavra do Pascoal, 99% das roupas, roupas, tudo, independente do tamanho, R$3.
8: Isso.
0: Calçado?
8: R$2 também é um preço bastante significativo. E ela tem dois aspectos, sempre nós falamos aqui nas outras oportunidades, né? Que tem dois aspectos. Nós, claro, o recurso para a MAFA é importante, nós temos lá 170 usuários que precisam do nosso apoio, precisam da comunidade, e ao mesmo tempo também estamos colaborando com a comunidade. Eu quero dizer para os ouvintes e agradecendo mais uma vez a Rádio Espaço, de que nós viemos recebendo essas roupas. Nós temos umas pessoas lá, por exemplo, quando chove, não podemos fazer atividades lá da ecoterapia, as pessoas separam a roupa, nós fizemos toda uma triagem. O que nós temos lá é coisa impressionante, de bom, que dê para usar, inverno, tem verão, tem de tudo. Olha, dá para ver lá, a gente, até sábado passado eu fui lá visitar o nosso depósito lá, é uma coisa bastante, bastante significativa. Podem ir lá que vai ter roupa para de tudo que é jeito.
0: Qualidade.
8: Não descarta, vamos assim dizer, quando a gente recebe 10%, 15%, a gente descarta, né? A gente não coloca, porque não tem como, nem como lavar, nem como, né? O que tá lá, 100% bem separado, bem higienizado, bem, olha, beleza, podem ir tranquilamente. Bem, quem sabe, quem já foi no brechó da Amafa, sabe muito bem do quanto é bom, e é possível a gente fazer um estoque bom de roupa em casa.
0: 6 de junho, sábado, agora da próxima semana.
8: Das 8 às 15 horas, direto.
0: Repete então, roupas quase que 100%.
8: R$3. Era dois, aumentamos um pouquinho esse ano, né? R$3. E os calçados a R$2. Também os calçados a gente separa tudo, é bem, bem, olha, podem ir lá tranquilamente. Não tem muita pressa, pode ir com calma, vai ter todo o salão para nós.
0: E vamos comprar à vontade, né?
8: Pode comprar à vontade. A gente sabe que tem sacoleiros, que tem outras pessoas que fazem, mas tudo bem, não tem problema nenhum, não tem mistério nenhum, né? Normalmente a gente abre até um pouquinho antes das 8, mas enfim, é o horário das 8 às 15 horas.
0: Todas as idades, todos os tamanhos?
8: Todos, tem de criança, tem bastante criança também, era uma coisa que faltava. Tem bastante masculino também, que era um outro problema que tinha, bem, bastante. Incentivamos assim a coleta de roupas masculinas.
0: Pascoal, é isso aí, né?
7: Então,
0: essas
7: dizer
0: pessoas
7: que
0: queridas como vocês, os dois aqui, que trabalham de forma voluntária em várias frentes aí, nota 10 aí.
7: Então é só agradecer, Rogério, pelo espaço, agradecer.
0: Volta semana que vem, de repente, dá uma reforçada aí.
7: E reforçar que o evento é gratuito, não tem custo nenhum para as pessoas que vão participar, então esperamos toda a comunidade, agradecer de novo o Cindy Lojas, né? A Popenfar, a parceria que a gente tem, e a nossa preocupação com a comunidade, sempre trazer boas informações, boas reflexões por temas tão relevantes e importantes como é essa questão dos golpes. Então, muito obrigado, Rogério.
0: Obrigado, Pascoal. Volta aí semana que vem.
8: Sim.
0: Pra gente dar uma reforçada. Sim. É dia 6 o brechó. E a peça de teatro, o Sicredi tá aqui junto com a Popenfar. Dia
7: 8, segunda-feira, não é a próxima, outra, né? A partir das 13h30, a gente recebe as pessoas, e às 14 horas, então, tem o início do teatro.
0: É claro, é muito assunto aqui e o tempo voa. Só, Clair, manda um abraço, não consegui conversar com o Marcos, aí é para vocês todos, Sicredi, a família Sicredi, o que vocês nos proporcionaram lá em Caravaggio, que a Sicredi patrocinou. Sim. Pascoal, acho que o senhor teve lá
7: muito
0: também.
7: Bom, né?
0: O centro de mídia, que é estúdios de rádio para os veículos de comunicação, TV, internet, tudo mais, transmitir com muita qualidade, muito conforto. É um presentão Sicredi com o Santuário de Caravaggio.
7: Nós que agradecemos.
0: Muito bom.
8: E o Sicredi na Amafa também tem o Fundo Social, tem um projeto que nós fizemos lá, que é a contratação de um médico, o doutor Alexandre, que vai vir no dia 25/6 aqui, vai atender todas as demandas dos autistas. É um especialista, trabalha em Estância Velha, R$14.000 que veio, que a gente contratou esse médico para ele vir aqui em duas oportunidades para atender. Então, Sicredi, né? É o Sicredi, né?
7: É o nosso compromisso com a comunidade, Rogério. É
0: impecável, impecável. Que o exemplo seja seguido. Pascoal, Clair, muito obrigado. Aí.
8: Obrigado a você.
0: Até já, 6h14, fim de expediente na Espaço FM.
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0: Agora 6:15, rádio ligado aqui na Espaço FM, é o fim de expediente, jornalismo, diversão e prestação de serviço. Na capa do portal da Espaço, fotos, já antecipando, Clip Casa abre as portas em novo endereço neste domingo. Vamos falar de Clip Casa agora. Rosane, Carol, Carolina, vem pra cá pra gente falar da nova Clip Casa, inaugura domingo. Farroupilha registra 291 atendimentos por sintomas gripais em 12 horas e acende alerta na cidade. Semana que vem tem manifestação contra os pedágios na frente da casa do Eduardo Leite, o Palácio Piratini. Corpus Christi mobiliza a Serra Gaúcha em apoio à reconstrução da igreja de Flores da Cunha. Motorista cobra fiscalização no transporte por aplicativo em Farroupilha. Servidores municipais podem receber 13º antes de novembro. Isso ainda não está definido. Há uma tradição, mas não está definido. Também só um destaque rápido aqui no esporte. João Fonseca no tênis bateu hoje o Djokovic, o grande campeão, né? Um dos melhores na história do tênis mundial. 5 sets e fez história em Roland Garros. São destaques de espaçofm.com.br. Gente, só peço aqui, gente, parou tudo, sabe como é que é? Porque notícia grande, gigante que tá chegando aqui, e eu só quero parabenizar as duas aqui, porque eu tô vendo algumas fotos, tá? Algumas fotos que a reportagem aqui da Espaço FM, Luiz Carlos Miller já colocou nas redes da Espaço FM. Carol e Rô, tá aqui, muito obrigado pela presença. A Rosane e a Caroline da Silva com a gente, a direção da Clipe. Chegou o momento, não tem mais volta, agora é domingo. Carol, boa noite.
12: Boa noite, Rogério. Boa noite para todos os nossos clientes, toda a comunidade farroupilhense que confia no nosso trabalho. É uma alegria estar mais uma vez aqui na Rádio Espaço.
0: Rosane, tudo certo?
12: Tudo certo, Rogério. Tudo certo aos nossos queridos ouvintes da Rádio Espaço. A gente tá ansioso para chegar domingo e a gente conseguir abrir as portas, cortar a fita e receber muitos clientes, porque a gente preparou tudo com muito carinho. Por um bom tempo a gente vem se preparando e domingo então é o dia.
0: Fique à vontade, eu tenho várias perguntas aqui, mas o que vocês gostariam de repassar? Os horários, o serviço todo, porque vocês estão chegando sem nenhum tipo de exagero, não sei se vamos poder falar tudo hoje aqui, vocês vêm para mexer, para inovar, o que já é uma tradição que a gente adora, vocês vêm acrescentar. 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
13: 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Nós somos muito grato a Clipe lá da Independência, que tivemos muitos aprendizados lá. 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
0: Sabe o nome da turma?
13: É a família Biamar.
0: Família Biamar, né?
12: Biamar, isso aí.
0: Rita e a turma, muito
13: isso,
0: bom.
13: Rita, turma. Perfeito. Foram muito gentis com a gente esse tempo todo, foi muito bom. E agora, então, um novo capítulo, né? 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
13: 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A gente gosta, está sempre melhorando, acompanhando a evolução
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13: das
12: investindo.
13: 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E eu sou muito grata que eu tenho as minhas filhas junto comigo, eu e o Dário, né? 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Sempre tem alguma das minhas filhas envolvida em alguma coisa.
12: Que bom, é, né? Eu tenho que, assim, negócio familiar é isso, né, Rogério? Eu tenho que devolver o elogio, porque o Dário e a Rosane confiam, apesar deles terem tanta bagagem profissional, eles confiam e, como a gente falou, eles confiam na gente para trazer essa inovação. 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
0: O Luiz Carlos Miller colocou aqui no portal da Espaço, tá no Facebook, tá no Instagram da Rádio Espaço, algumas fotos, e a gente vê aqui, e a gente fica encantado, os departamentos aqui. 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
0: 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E deu no que deu. 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
0: vocês estão concorrendo com o mundo inteiro aí.
12: O mundo inteiro, exatamente. Rogério, a gente vai inclusive soltar mais uma novidade.
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0: Gente, passei um pouquinho da hora aqui, mas o assunto merece. Gente, o que é notícia boa, gigante. 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
0: Agora, algo mais aí, porque faltou muita coisa, mas o que você...
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13: 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E isso é um marco bem especial, assim, para nossa família, porque a gente tem que seguir em frente, sempre, né?
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13: 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A mudança vem e só faz bem. Só faz bem para todos. Então a gente tá bem contente por mais essa oportunidade que Deus coloca na nossa vida.
0: Caroline, todo sucesso para ti, para a equipe. A família tá junto sempre, mas a Caroline tá na linha de frente, na gerência.
12: Isso aí.
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13: tá
12: da Copa.
13: Tá sendo sucesso.
0: Não, e as famílias, os pais estão lá também.
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0: Então,
12: muito
0: domingo, na Pena, mas vão na Pena a partir das 2 da tarde, inauguração
12: isso
0: oficial.
12: Isso, passa
13: depois vão lá pra Clipe pra trocar figurinha, né?
12: Isso aí.
0: Passa na as duas sempre. Gente, obrigado e parabéns.
12: Obrigada, Rogério.
0: Gente, não passa só cumprimentar, é fazer compra e conhecer a Clipe Casa da Pena de Moraes em frente à Caixa Federal, um local nobre da cidade a partir desse domingo. Por favor, espalhem a notícia. 6:38.
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0: 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Deixa eu chamar aqui e convidar a Yolanda Trujillo, presidente do Rotary Clube Farroupilha, e a Janete Tuigo, nossa superintendente do Hospital São Carlos. Gente, interatividade sempre muito bem-vinda. Tem informação? Tem alguma questão? Fica à vontade. Vai pro WhatsApp 99611-1971. Passando para avisar os motoristas que tem engavetamento da 453 em Caxias, passando a van. Eduardo, dá uma checada aí com a redação, acidente com 5 carros. Pessoal já avisou cedinho aqui. Deixa eu agradecer essa turma querida aqui. Vai sempre nota 10 e vai. Muito obrigado. 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Yolanda aqui com a gente no estúdio. Janete, obrigadão pelo presente de vocês duas estar aqui com a gente, que tem prestação de serviço. Janete, essa turma de voluntárias, a gente abriu o programa hoje com a turma dos colegas do Nova Vicenza, do Rotary, aí vem aqui a Popenfar, vem o pessoal do Sicredi ajudando sempre. Sensacional aqui essa turma, né?
13: Sensacional mesmo.
0: Deixa eu abrir, Janete, que eles estão fazendo uma rifa para comprar uma autoclave para o São Carlos. Yolanda, boa noite.
16: Boa noite,
0: só
16: Rogério.
0: Só deixa eu me meter por causa do tempo aqui.
16: Vamos lá, vamos correr.
0: O que é... Yolanda já falou. Fala pra gente aqui, na prática, pra gente saber. O que é uma autoclave e por que é tão necessária e por que a gente precisa de uma nova no São Carlos?
13: Então, boa noite a todos os ouvintes da rádio. Enfim, nós temos uma autoclave, ela tem 26 anos. A autoclave que nós temos do hospital. E ela é uma autoclave de 365 litros. O que é uma autoclave? É um equipamento que funciona a vapor e que esteriliza, ela vai a alta temperatura para esterilizar tudo, todo o material de órtese e prótese que vai dentro do corpo humano, todo o instrumental cirúrgico, inclusive os aventais, as roupas que vão para esse vapor, para essa autoclave, para esterilizar campos, para poder fazer o ato cirúrgico, o procedimento cirúrgico. Hoje, a autoclave que nós temos de 26 anos, ela de 2022 a 2026, nesses últimos 4 anos, a gente já gastou R$275 mil de manutenção. É porque é um equipamento que funciona 24 horas e ele desgasta. E o nosso volume cirúrgico está muito alto. E ele desgasta como todo equipamento. Essa nova, que tem a participação do projeto do Rotary. É, que eu sempre digo, o Rotary pensa sempre, antes de pensar em si,
16: dar de si,
13: né? Que a gente aprendeu isso. É mais uma campanha que envolve o Rotary Internacional nesse projeto, na conquista dessa autoclave, que é uma autoclave de 890 litros, a que a gente tem hoje é de 365 litros, né? Então a capacidade é muito maior, pode colocar muito mais material dentro. E vai ter uma redução de custos quando a gente conseguir essa autoclave, uma redução de custos de 38% de energia e de água, porque ela funciona com alta temperatura. E nessa autoclave vão filtros, é muito equipamento, a guarnição da porta dela. Tu imagina uma coisa que funciona 24 horas com alta temperatura e no vapor, né? É muito desgaste mecânico dessas peças. Então, graças ao esforço dos clubes de Rotary, foi feito esse projeto. Isso. Porém, esse projeto, hoje, a autoclave está custando R$444.152. Mas tem que dar uma contrapartida. O Rotary Internacional não banca tudo. Por isso, desse esforço que o Rotary está fazendo de vender essas rifas, né? E de tentar fazer com que a gente consiga o quanto antes, porque a necessidade é muito grande. Ela seguidamente para, nós temos que pegar esse material que iria para autoclave, material cirúrgico, às vezes tem que quase suspender a cirurgia e mandar para Caxias para esterilizar com um custo muito maior de logística e tudo, né? Então ela é muito necessária. O hospital tem sempre muitas necessidades, mas essa é uma necessidade e é um projeto grande do Rotary. Então é por isso que é de importância fundamental para o hospital e para quem está trabalhando nesse projeto.
0: Mas é um valor, digamos, a expressão aqui, que dá pra gente pagar, não é um valor astronômico.
13: Não, não é 4 milhões, tá, né?
0: É 400
13: isso aí.
0: Mil.
13: Isso, é isso aí, 444.
0: Tá. Vamos dar prática aqui, Janete. Yolanda, como é que a gente faz para participar, se envolver? É uma rifa que está circulando,
16: ela custa R$10 o número, Rogério, R$10 o número. Nós já temos fora praticamente 6.840 números fora, sabe? Já estão vendidos esses números. Eu tenho empresas que estão ajudando, tenho as associações lá de Nova Roma, que eles já compraram a princípio 1.000 números da gente, já é R$10 mil, já depositaram. E nós temos muitas empresas que também já estão começando a ajudar, né? Eu achei interessante que teve empresas que eles estão comprando, eles não estão dando dinheiro, eles estão pegando os números de rifa e colocando no nome dos funcionários, porque de repente tem um funcionário também que pode, né, ser contemplado com a rifa. E a gente temos então hoje, foi feito 10 mil números, 6.840 mil números já foram fora, já foram praticamente, já estão tudo contabilizado. Mas nós temos ainda mais 2.100 para ainda para vender. 2.100.
0: O Rotary Internacional entra com quanto?
16: O Rotary o Distrito 4.700, no caso, né? Que é o nosso Rotary, ele tem que entrar com 20% do valor. 25% do valor. A máquina está ali 444 mil, vamos colocar 25%, 80 e 90, 110 mil. Se nós vendemos isso daqui, mais o bingo que o outro Rotary também fez para contemplar, a gente já tem os 20%. Amanhã eu tenho uma reunião, nós temos a conferência distrital, que vai ser feito a prestação de conta de todo esse distrito, e nós vamos de novo chegar em cima, porque nós estamos precisando agora de um parceiro internacional, né? Aí, a partir do momento que entra um parceiro internacional, ele entra com mais 10%, 20%, aí o Rotary Internacional banca tudo a compra da máquina à vista.
0: Rifas com os rotarianos?
16: Os rotarianos, no hospital tem, as voluntárias tem, sabe? Nós temos vários lugares que estão com número. Custa R$10, gente. Nós estávamos aqui comentando, né, Janete? Se cada um comprasse um número, cara, nós já estaríamos aí, ó, com isso. É, porque assim, olha, que nem a Janete falou, eles gastam muito dinheiro ali. Teve pessoas já, Rogério, que chegaram em mim e falaram assim, mas o hospital recebe tanta verba

0: atrás. Eu tenho, por exemplo, a Bigfer já está ajudando, a CSG, a ITM, a Tecnovidro, e tem várias outras empresas que estão entrando em contrapartida com dinheiro e nos ajudando para... Pra fechar
1: a premiação fica de menos, mas o que tá valendo?
0: Então eu tenho uma moto elétrica, né? Uma moto elétrica, conseguimos uma TV, ainda não temos o número certo da polegada, aí temos o terceiro prêmio, R$1.500, o quarto prêmio, R$1.000 e o quinto prêmio, R$500. Porque não adianta também, a gente vai falar, ah, vamos comprar um celular, mas as pessoas às vezes têm um celular, né? E a gente não vai conseguir comprar um celular com R$1.500.
1: Vamos divulgar todo momento aqui na Rádio Espaço, porque dia 8 de junho já então, vai estar o sorteio.
0: E a gente conta com o apoio da comunidade, né, Rogério? Porque é. Assim, se cada um contribuir com R$10, olha quanta coisa a gente pode. E a economia que vai vir pro hospital, só de luz, só de água e só e de
2: manutenção da máquina, né? Já foi a metade da máquina a gente já gastou em manutenção.
0: E eu te pergunto uma coisa, você tem um carro de 26 anos atrás?
1: Quem é que tem, né? Quer dizer, mas o detalhe, um equipamento que a gente precisa o dia inteiro,
2: o
1: né?
2: O dia, 24 horas.
1: Quantas cirurgias por dia, mais ou menos, Janete?
2: Tem dias que chega a ser a 40 cirurgias.
0: Tá. Olha isso. Rogério, tudo vai pra autoclave. A gente conta, agradece o apoio da
1: por
0: Rádio
1: favor,
0: Espaço.
1: Sim, por favor.
2: A Rádio Espaço é primordial. Vamos a gente lá. Agradece sempre o apoio da comunidade, da rádio, dos Rotary, de todos os clubes de serviços aqui, as forças vivas de Farroupilha, sempre colaboraram.
1: Yolanda, esse presente que teu que tá com a gente e trazer junto a Janete, só que não vou desperdiçar porque é utilidade pública também, verdade. Só me permita. É. Janete, estamos encerrando a semana. A questão de gripe, que essa gripe 2026, a influenza, ela não veio uma gripinha. Ela tá bem grave.
2: Tá bem grave.
1: Como é que tá a situação? O que a senhora recomenda para todos?
2: Então, assim, o que eu recomendo? O hospital tá cheio. Eu vou só contar. Ontem das 17h30 às 21h, nós atendemos 68 crianças. Hoje a parte pediátrica está cheia de crianças, bebezinhos de 8 meses, de 9 meses, com bronquiolite, com doenças, e adultos também. Adultos, eles vêm assim, eu digo em comitiva, chega a vir 9 pessoas juntas ao mesmo tempo para as consultas. Mas o pior de tudo não é as consultas, porque elas atrasam um pouco e tal, pelo alto volume. O pior é que são casos assim graves. O que nós temos no hospital são situações graves. Estamos revendo a escala médica, vamos ter que incluir mais um médico na escala para poder ter 4 médicos 24 horhas para atender adultos, 2 pediatras, teve que vir um terceiro pediatra para poder ajudar na demanda. E a questão é que nem todas as crianças são liberadas, elas têm que internar. Então assim, o hospital está cheio, as UTIs estão lotadas, né? Mas não é somente a gripe. Eu sempre falo, depois do Covid, o que chega no nosso pronto-socorro é complexo, não é simples, não é um resfriado. Os resfriados, as pessoas sentem, nós temos ali a UPA, que não é UPA, enfim, mas que atende ali das 7h30 às 19h30, ali direto, porque eles têm capacidade de atendimento. Mas quando fecha lá, é por isso que o hospital lota na parte da noite. Ah, demorei 2 horas para ser atendido. A consulta poderá demorar muito mais. O que aconteceu ontem com essas crianças, por exemplo, estou dando o exemplo de ontem, mas todo dia assim, um bebezinho ficou em parada. A parada não é um pediatra só que vai, é uma equipe toda diferente. O procedimento de uma parada de um bebê, ela envolve muitos profissionais, vão os 2 pediatras para lá, por isso que veio um terceiro. Então assim, nós estamos ali para atender a complexidade, e ela está vindo e está sendo grave em todos os sentidos, de crianças a adultos. Então assim, as vacinas que eu sei que já estão sendo colocadas o tempo todo, né? E das pessoas realmente, se elas sentirem alguma coisa, usem a máscara, que ajuda muito. Muito, né? A gente tem à disposição nas portarias por tudo, porque às vezes a pessoa chega um pouco resfriada, mas está junto o familiar, está junto os outros e vai passando e vai pegando. Então, assim, é bem sério, e o que está vindo é bem grave, e o hospital está lotado. Estamos fazendo de tudo, tentando remanejar leitos para poder acomodar as pessoas.
1: Janete, muito obrigado. E Orlando, obrigado também.
0: Obrigada,
1: por
0: Rogério,
1: esse
0: obrigado.
1: Presente estar tá aqui com você para o informar. E parabéns, Rotary, tá?
0: Obrigada,
1: conta com a gente. Mas só que um detalhe, a gente vai forçar aqui também. A toque aí. De caixa para chegar.
0: Não, nós vamos
1: tá
0: chegar
1: legal.
0: Nesse...
2: Parabéns pela iniciativa dessas forças vivas daqui.
1: Se sobrar, melhor ainda, que vai para agilizar o quanto antes. Eu vou chamar a turma da Secretaria do Turismo aqui. Gente, obrigado, tá? Obrigada. Janete, só te dar um toquezinho, viu, Yolanda? Ah. Eu conversei com o Cherini ontem. Opa. E ele ficou, e eu falei do São Carlos, ele disse que o São Carlos, o Taquini, ele colocou Farroupilha, que eles vêm com novidade boa, segundo ele. Então, vamos esperar. Que o Cherini é o deputado que coordena a área da saúde com a bancada gaúcha.

0: notícia, né?
1: Isso aí.
0: Tô vendo,
1: isso aí.
0: Tomara que venha a notícia aí, necessária, né?
1: Necessária.
0: Gente, obrigado.
1: Sabe que eu preciso um outro momento, mas agora não dá.
0: Manjeteia.
1: Por causa das obras do hospital, a gente vai...
0: Senta, senta aqui, pro pessoal te ver aí, rapidinho. Fala, 30 segundinhos, vai lá.
1: Então, assim, não somente a situação do hospital, mas eu quero dizer também que nós iniciamos as obras que o Estado está bancando de ampliação do centro cirúrgico e do pronto-socorro. Então, a rua Tiradentes, ela vai ser muito demandada, porque a obra é externa, nós vamos ter que fundamentar pilares, vão ter caminhões, enfim, vai ser transtorno. Já iniciamos ontem a retirada da platibanda do hospital, a retirada de tudo lá na parte do pronto-socorro, para poder subir os pilares, porque vão ser 3 pavimentos e ampliação do centro cirúrgico. É uma ampliação grande e é o governo do estado que está bancando, tem uma placa lá. Então eu quero comunicar a comunidade, o trânsito, nós vamos passar.
0: Necessário.
1: Necessário, porque é a necessidade da nossa comunidade e do hospital.
0: É que reforma dentro do hospital deve ser delicado pra caramba.
1: Pra caramba. Ainda mais ali externamente, que é o fluxo de ambulâncias, né?
0: Só pra avisar, quem tá bancando é o governo estadual.
1: Do estado, sim, sim.
0: Excelente.
1: Isso aí, tem a placa que diz o valor e o que é a ampliação.
0: Gente, rifa do Rote pra ajudar o hospital, porque adquirir autoclave aí. Gente, obrigado.
1: Obrigada,
0: Yolanda, volta aí, Janete, voltem sempre. Yolanda, obrigado. Janete, obrigado, bom fim de semana. Vou chamar a Marli com a gente, a Marli Bortolini da Silva, secretária do Turismo, Cultura, Esporte, Lazer, Juventude. Vai dar tempo aqui, vamos ter 3 minutos e meio, Marli, mas estamos em casa. 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Marli, muito obrigado. O Miller está aqui para roubar mais 30 segundos da Marli. É. Muito bom. Miller, boa noite, Miller. O que temos aí?
2: Rogério, informações sobre o acidente em frente à Havan, esse engavetamento envolvendo 5 veículos. Um dos condutores sofreu um pequeno corte no supercílio, está bem, mas há apenas danos materiais nos outros condutores, nos outros veículos, enfim, então o trânsito está ainda complicado no local, a polícia está atendendo nesse momento.
0: Uma pessoa ferida levemente.
2: Levemente, um pequeno corte no supercílio.
0: E são 4 carros?
2: 4 veículos.
0: 4 veículos envolvidos.
2: Sentido Caxias, Farroupilha, bem em frente à Havan.
0: De lá para cá, Caxias, Farroupilha. Marli, boa noite, tudo bem?
3: Boa noite, tudo bem, Rogério?
0: Marli, temos um tempo reduzido, mas porque a promoção é dia...
3: Não tem problema, porque o mais importante a gente vai conseguir dizer.
0: Hoje é o start,
3: então,
0: né?
3: Isso. Vai lá. Então, hoje é apenas para anunciar que o nosso Vivere de Inverno, tá? Será na julho, ali no centro da cidade, nos mesmos moldes que eles já aconteceu em outros anos. E nós vamos fazer este ano na noite do Dia dos Namorados. Então, dia 12 de junho, em vez de você jantar com a namorada em algum lugar, vá curtir o nosso Vivere, que vai ser bacana.
0: Atrações, dá para divulgar alguma coisa, Marli?
3: Então, sim. Nós vamos ter, nós temos o DJ, como sempre tem, Cris Pacheco. Nós temos uma banda que faz tributo aos Mamonas, às 19 horas. Teremos às 21h30 a Glê Duran. Depois, de volta, a partir das 23, o DJ Cris Pacheco novamente.
0: O detalhe, o Vivere de Inverno, no dia, na noite dos namorados.
3: Na noite dos namorados.
0: Ao ar livre, gente, em plena julho, aquele visual maravilhoso, sem nenhuma cobrança, o que tu consumir, tudo certo.
3: Exatamente, né? Ninguém vai pagar nada, não tem entrada nenhuma.
0: Só chegar.
3: É aquele tradicional, é só chegar, usufruir de tudo que a gente vai ter ali, as cervejarias vão estar.
0: Quantos restaurantes tem de cabeça, Marli?
3: Mais ou menos, são 18 ou 19, agora não
0: me
3: lembro.
0: Mas é por aí, quer dizer,
3: por aí,
0: uma variedade boa de comida.
3: Sempre.
0: Cervejaria,
3: tem a parte de lanches, tem vinhos.
0: Os espumantes também.
3: Tem os espumantes, tá? Tem lanches, tem hambúrgueres, tem aquilo que as pessoas já costumavam... se servir e comer nos outros anos vai ter. Teremos de novo a neve, né? E eu me lembro que assim, ó, gente, independente de ser ao ar livre, o vívere de inverno, ele tem essa cara de querer ter o frio, e ele nunca foi empecilho para a gente se juntar todo mundo ali na esquina, né, da Júlio com a República e curtir ali esse o show todo mundo junto.
0: Dia
3: 12 de junho, a partir das 18 horas.
0: Mali, vai voltar aqui com certeza. Sim, hoje vai dar essa arrancada. Obrigado por esse presente de vir aqui arrancar.
3: Hoje era só mesmo isso daí. E mandar um beijo pro meu neto que tá me assistindo.
0: Como é que é o nome dele?
3: Marco Antônio.
0: Tá, e o teu namorado eterno. Quantos anos de namoro que vocês vão estar celebrando?
3: 35 de casados.
0: Nossa, 35 anos de namoro, de casamento aí, Claudiomiro, parabéns. Mali, grande sacada dia 12. Uhum. Uma noite literalmente inesquecível.
3: Isso.
0: Com direito à neve também.
3: A neve também.
0: Gente, obrigado, Mali.
3: Tá. Eu que agradeço.
0: Gente, seguinte, Voz do Brasil tá começando e a gente volta amanhã cedinho a partir das 6. Já tem o Gustavo aqui na Espaço.
4: Milhões de reais serão investidos em equipamentos para cirurgias gerais e oftalmológicas. Graziela Mendonça.
5: São equipamentos para operações como vasectomia, laqueadura e catarata. A expectativa é reduzir o tempo de espera para as cirurgias no Sistema Único de Saúde.
6: Petrobras anuncia 72 bilhões de reais em Sergipe para a fábrica de fertilizantes e exploração de óleo e gás em águas profundas.
4: Durante o evento, o presidente Lula pede respeito à soberania brasileira, após Estados Unidos classificarem PCC e Comando Vermelho como grupos terroristas.
7: Não aceitamos ser tratado como um moleque. Nós não sabemos ser tratado como se fosse uma republiqueta. Não brinque com a soberania desse país, não brinque com a nossa democracia, não duvidem das coisas que nós fazemos aqui nesse país.
6: Move Brasil, já está disponível financiamento para a compra de novos caminhões e ônibus mais seguros e sustentáveis.
4: Hoje, na apresentação da Voz do Brasil, Mariana Jungmann e Luciano Seixas.
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4: O consumo das famílias e a agricultura ajudaram no crescimento do país no primeiro trimestre deste ano.
6: O IBGE divulgou hoje que o PIB, Produto Interno Bruto, aumentou 1,1% no período, com resultado positivo em três setores: agropecuária, indústria e serviços.
4: Lembrando que o PIB é o resultado de tudo que é produzido no país.
8: Na chácara de 3 hectares em Tangará da Serra, no Mato Grosso, José Francisco de Souza planta de tudo. E de tudo, a terra dá. Tomate, brócolis, cebola, repolho, cebolinha, alface, couve, milho. A produção é vendida nas feiras, mercados e enviada a escolas públicas da região. Em 2025, José conseguiu financiamento do Programa Nacional de Fortalecimento da Agricultura Familiar, o PRONAF, para a construção de 3 estufas na propriedade.
9: No ano de 2025, a gente conseguiu o financiamento do PRONAF. A gente precisava aumentar a produção e conseguimos financiamento para construir 3 estufas na propriedade, onde melhorou bastante e aumentamos bastante a nossa produção.
8: Puxado pelo campo e pelo consumo das famílias, o Produto Interno Bruto do país cresceu 1,1% no primeiro trimestre de 2026, comparado ao último trimestre de 2025. O PIB é considerado o termômetro oficial da economia. Ele mede o valor de tudo o que é produzido no país durante um determinado período de tempo. E esse tudo inclui desde o pãozinho da padaria, passando por carros e máquinas, até o corte de cabelo e a consulta no médico. São os bens e serviços. Para o economista e professor da ESPM, Jorge Ferreira dos Santos, o crescimento do PIB mostra a resiliência da economia brasileira.
10: Nós sabemos, do que está acontecendo no ambiente global. Você tem um ambiente de alta do petróleo, você tem uma pressão geopolítica muito grande. Apesar disso, a economia brasileira acabou performando um pouco melhor do que o esperado, puxado por esses dois grandes vetores, consumo das famílias e a produção do agro.
8: Os dados de crescimento do PIB no primeiro trimestre deste ano são ainda maiores quando comparados ao mesmo período do ano passado, uma alta de 1,8%. Em valores correntes, ou seja, sem descontar a inflação, o PIB somou 3,3 trilhões de reais. Reportagem Luana Karen.
6: Em suas redes sociais, o ministro da Fazenda, Dario Durigan, afirmou que o resultado de hoje sustenta a projeção de crescimento de 2,3% para o ano. E se confirmado, 2026 será o quarto ano consecutivo com crescimento do PIB superior a 2%.
4: Segundo o ministro, será o melhor ciclo da economia brasileira em 10 anos.
6: Hoje o presidente Lula cumpriu uma série de compromissos em Sergipe.
4: Na área da saúde foram anunciados mais de 200 milhões de reais para agilizar as cirurgias no país.
6: E entregues veículos que vão garantir atendimento a quem mora longe dos centros de atendimento.
5: Os investimentos anunciados para a saúde chegam a 225 milhões de reais. Com o recurso, serão adquiridos 150 combos de equipamentos para cirurgias gerais e oftalmológicas, permitindo a abertura de 100 novas salas cirúrgicas em todo o país. São equipamentos para operações como vasectomia, laqueadura e catarata. A expectativa é reduzir o tempo de espera para as cirurgias no Sistema Único de Saúde. Além desses equipamentos, o presidente Lula destacou outros esforços do governo para ampliar o atendimento especializado pelo país.
7: Temos 150 carretas andando por esse país para fazer todo tipo de exame que só rico fazia. Exame de qualquer tipo de câncer, câncer de próstata, câncer de colo, sabe? Ao mesmo tempo, companheiros, nós temos 800 ambulâncias com gabinete odontológico para tratar dos dentes da pessoa nesse país.
5: Os investimentos foram anunciados durante visita do presidente Lula a Sergipe nesta sexta-feira. Primeiro, ele conferiu as instalações do Hospital do Amor de Lagarto, referência no combate ao câncer, que atende 150 municípios da região. O hospital recebeu 137 milhões de reais do Ministério da Saúde na sua implantação. E para ampliar ainda mais o atendimento em Lagarto, foi autorizada a construção de uma nova policlínica no município, com 30 milhões de reais do novo PAC. O ministro da Saúde, Alexandre Padilha, destacou a importância da nova unidade.
11: É um equipamento que vai fazer o tratamento de mais de 30 médicos especialidades, que vai ter tomografia, que vai ter ressonância, que vai ter ultrassom, com a vantagem que não vai ficar dentro do hospital. Porque às vezes dentro do hospital, quando precisa fazer uma situação de urgência, a pessoa que estava esperando é desmarcado o exame, na policlínica ficar preservado e vai fazer o exame na maior velocidade possível.
5: Já na visita ao Hospital do Câncer de Sergipe, em Aracaju, o presidente Lula anunciou a entrega de um novo tomógrafo, que vai agilizar o diagnóstico e tratamento de pacientes oncológicos do estado. Também foram entregues 406 veículos do programa Agora Tem Especialistas, Caminhos da Saúde, para transporte de pacientes que precisam de atendimento fora dos seus municípios. Além de Sergipe, os estados de Pernambuco, Paraíba, Alagoas, Paraná e São Paulo vão receber os micro-ônibus e vans da iniciativa do governo do Brasil. Serão 3.300 veículos, é um investimento de mais de 1 bilhão e 400 milhões de reais. O governo federal entregou ainda unidades odontológicas móveis para municípios de Sergipe e de outros 5 estados. Reportagem em Graziela Mendonça.
4: A Petrobras anunciou hoje mais de 72 bilhões de reais em investimentos no estado de Sergipe.
6: O valor será aplicado na retomada de fábrica de fertilizantes e também para exploração e produção de óleo e gás em águas profundas.
4: Hoje pela manhã, o presidente Lula visitou a fábrica, que terá capacidade para produzir 7% da demanda nacional.
12: Líder mundial na produção de alimentos, o Brasil ainda depende da importação de fertilizantes para garantir a produtividade no campo. Hoje, cerca de 80% dos insumos usados na agricultura vem do exterior. A ureia, principal fertilizante nitrogenado utilizado em culturas como milho, café, arroz e cana-de-açúcar, é um dos produtos mais importados pelo país. Para reduzir essa dependência, o governo do Brasil e a Petrobras anunciaram investimentos bilionários para ampliar as operações da fábrica de fertilizantes nitrogenados, a Fafem, em Laranjeiras, em Sergipe. Segundo a presidente da Petrobras, Magda Chambriá, com os investimentos, a fábrica Bioquímica vai ampliar a produção de ureia e atender 7% da demanda nacional de fertilizantes.
13: Essa Fafem daqui vai produzir 7% da demanda de fertilizantes nitrogenados do Brasil. Mas nós fizemos a mesma coisa na Bahia. Nós estamos completando a obra da UFN3, fábrica de fertilizantes, no Mato Grosso do Sul. Fizemos a mesma coisa no Paraná. Com esses empreendimentos, nós vamos ser capazes de entregar para o Brasil cerca de 35% da demanda de fertilizantes nitrogenados.
12: A unidade voltou a operar após um período de paralisação e já retomou a produção de amônia e ureia. A reativação da fábrica é considerada estratégica para fortalecer a indústria nacional e garantir mais segurança ao agronegócio brasileiro. Além da retomada da Fafem, os investimentos incluem o projeto Sergipe Águas Profundas, voltado à exploração de petróleo e gás no litoral sergipano. Com as novas plataformas, a Petrobras deve dobrar a produção de gás natural. Somados, os projetos da Petrobras terão investimentos de 72 bilhões e meio de reais e devem gerar cerca de 28 mil empregos diretos e indiretos no estado. É mais investimentos, maior produção nacional e menos dependência externa, defendeu o presidente Lula.
7: A Petrobras não é minha, o investimento aqui não é meu, é do nosso país. E vocês, petroleiros, acredite na importância da Petrobras. Acredite na maravilha da Petrobras.
12: As duas plataformas que serão instaladas em Sergipe terão capacidade para produzir diariamente até 240 mil barris de óleo e processar 22 milhões de metros cúbicos de gás natural. De Aracaju, Sergipe, Pablo Mundim.
6: Após os Estados Unidos anunciarem que vão classificar o PCC e o Comando Vermelho como grupos terroristas, o governo brasileiro emitiu nota afirmando que o país rejeita qualquer forma de interferência externa em seus assuntos internos.
4: E que o Brasil tem travado um combate permanente contra essas organizações criminosas.
6: Hoje, lá em Sergipe, o presidente Lula pediu respeito à soberania brasileira.
4: O vice-presidente Geraldo Alckmin também se manifestou, lembrando as ações já adotadas para enfrentar o crime organizado.
6: O governo do Brasil divulgou hoje uma nota reafirmando a soberania nacional e o combate permanente a organizações criminosas no país. A manifestação ocorreu depois da decisão dos Estados Unidos de classificar o PCC, primeiro comando da capital, e o Comando Vermelho como grupos terroristas. A nota diz ainda que enfrentar essas organizações criminosas com firmeza é e continuará sendo prioridade do Estado brasileiro. Para o governo do Brasil, o terror causado por essas organizações que buscam obter lucro através do crime, especialmente pelo tráfico de drogas e armas, não pode ser confundido com o tipo de ação por motivos ideológicos, políticos e religiosos do terrorismo internacional. Durante um evento em Sergipe, o presidente Lula cobrou respeito ao Brasil e afirmou que combater o crime organizado passa também pela aprovação da PEC da Segurança Pública.
7: Não aceitamos ser tratado como um moleque. Nós não sabemos ser tratado como se fosse uma republiqueta. Eu trato um país pequeno com o mesmo respeito que eu trato a China, com o mesmo respeito que eu trato a Rússia, com o mesmo respeito que eu trato os Estados Unidos. Não brinque com a soberania desse país, não brinque com a nossa democracia. Se quiserem combater o crime organizado, não precisa pedir ajuda para ninguém. Aprove a PEC da Segurança Pública que está no Senado. Aprove a PEC que no mês seguinte terá o Ministério da Segurança Pública nesse país.
6: O vice-presidente da República e ministro do Desenvolvimento, Indústria, Comércio e Serviços, Geraldo Alckmin, também se manifestou sobre o assunto e afirmou que o Brasil combate o crime organizado de todas as formas.
14: O combate ao crime organizado, ele é feito por terra, mar e ar. O Congresso acabou de aprovar a lei antifacção, novos crimes foram listados, aumento das penas para o crime organizado e dificuldade da progressão penitenciária, da progressão de pena. Então, todo o empenho no combate ao crime organizado.
6: Uma reunião na Casa Civil nesta tarde com integrantes representantes do Ministério da Fazenda e das Relações Exteriores discutiu os impactos dessa decisão norte-americana sobre o Brasil, principalmente nos campos jurídico, diplomático e financeiro. Em abril, durante sua viagem a Washington, o presidente Lula apresentou ao Departamento de Estado dos Estados Unidos uma proposta focada na inteligência e na cooperação internacional, que inclui ampliação dos controles sobre a lavagem de dinheiro praticada no exterior e sobre o tráfico de armas enviadas ao Brasil. Reportagem Graziele Bezerra.
15: Começou hoje o prazo para interessados em comprar caminhões, ônibus, micro-ônibus e implementos rodoviários pelo programa Move Brasil, para eles pedirem o financiamento.
16: O programa tem como objetivo estimular a substituição de veículos antigos por modelos mais modernos, eficientes e seguros.
15: E contribuir para a redução do consumo de combustíveis, emissão de poluentes, além de elevar a produtividade do transporte de cargas e a qualidade do transporte de passageiros.
16: Dezenas de instituições financeiras estão credenciadas pelo BNDES para fazer o financiamento com condições especiais, a depender do perfil do comprador.
17: O BNDES, Banco Nacional de Desenvolvimento Econômico e Social, abriu o protocolo para receber os pedidos de financiamento do BNDES Mais Mobilidade. A linha de crédito de até 21 bilhões de reais faz parte do Move Brasil, programa coordenado pelo Ministério do Desenvolvimento, Indústria, Comércio e Serviços, para apoiar a renovação da frota de caminhões e ônibus no país. Podem pedir o financiamento caminhoneiros autônomos, pessoas físicas associadas a cooperativas, empresários individuais e empresas do setor de transporte rodoviário ou urbano, de cargas e passageiros. As condições de financiamento variam de acordo com o perfil do interessado. Para o caminhoneiro autônomo, o prazo de pagamento pode chegar a 120 meses, com até 12 meses de carência. Para a empresa do setor de transporte rodoviário ou urbano, de cargas, o prazo pode ser de até 60 meses, com até 6 meses de carência. Para a empresa do setor de transporte rodoviário ou urbano, de passageiros, o prazo pode chegar a 120 meses, com até 6 meses de carência. Os juros ficam perto de 13% ao ano. Quem estiver interessado em dar entrada num pedido de financiamento para a compra de caminhões ou ônibus deve procurar uma das instituições financeiras credenciadas pelo BNDES. Como explica o chefe de departamento da área de operações e canais digitais do banco, Rodrigo Alac.
18: Isso significa que dezenas de bancos, diferentes tipos, estão aptas a conceder crédito com essa linha do BNDES. Dessa forma, a sugestão que fica para quem estiver interessado, seja o frotista ou transportador autônomo cooperado, é que ele busque a instituição financeira que ele já tenha relacionamento. Isso vai agilizar na concessão de crédito, porque essa instituição já conhece o cadastro, já tem o perfil de crédito desse interessado e pode agilizar a concessão.
17: Segundo o superintendente da área de desenvolvimento produtivo e inovação do BNDES, João Pieroni, o apoio à compra de caminhões e ônibus vai trazer vários benefícios para a economia do país.
19: A nova versão do Move Brasil é fundamental para a renovação de caminhões e ônibus no país, rumo a novos veículos cada vez mais sustentáveis e eficientes. Isso gera, ao mesmo tempo, uma grande demanda para a indústria, que passa a investir cada vez mais em ampliação de capacidade produtiva, no desenvolvimento de novos produtos, agregando cada vez mais valor no país. Isso gera renda, emprego de qualidade e fortalece a indústria brasileira.
17: As instituições financeiras que receberem os pedidos de crédito têm até o dia 28 de agosto para dar entrada no sistema do BNDES. Reportagem André de Barros Lima.
15: Mais de 110 mil atendimentos médicos e odontológicos foram realizados em comunidades ribeirinhas e isoladas da Amazônia Ocidental.
16: É a Operação Acre, realizada pela Marinha no Vale do Juruá durante 4 meses, alcançando moradores do Acre e do Amazonas.
20: Ao todo, 8.810 pessoas receberam atendimento durante a operação, que percorreu regiões de difícil acesso, onde muitas vezes o transporte fluvial é a única forma de ligação com centros urbanos e serviços públicos essenciais. Além das consultas médicas, odontológicas e exames laboratoriais, a missão distribuiu 453 mil medicamentos para garantir continuidade de tratamentos em comunidades afastadas. Também foram aplicadas vacinas e realizados atendimentos procedimentos preventivos voltados à saúde da população local. O comandante do navio, capitão de corveta Marcelo Camerino da Silva de Souza, traz mais detalhes.
1: Essa comissão mostrou mais uma vez que a presença da Marinha na Amazônia vai muito além da navegação. Em muitos lugares, o navio representa o único acesso à saúde, ao atendimento médico e à esperança para milhares de famílias ribeirinhas. Cada atendimento, cada medicamento entregue, cada mamografia realizada carregam dignidade, cuidado e presença do Estado, onde muitas vezes ninguém mais consegue chegar.
20: Um dos destaques da operação foi a realização de 1.022 mamografias em parceria com a ONG Américas Amigas. A iniciativa buscou ampliar o acesso ao diagnóstico precoce do câncer de mama para mulheres que vivem em áreas remotas da Amazônia, onde exames especializados nem sempre estão disponíveis. O comandante do navio também falou sobre a importância da missão ser realizada todos os anos.
1: Manter essa missão todos os anos é fundamental porque o povo amazônico precisa saber que não está esquecido. E para nós, militares, fica a certeza de que poucas missões têm um impacto humano tão grande quanto essa Operação Acre.
20: A Operação Acre integra as ações permanentes de assistência hospitalar da Marinha na região amazônica e tem como objetivo ampliar o acesso à saúde básica e especializada para populações ribeirinhas e indígenas em localidades isoladas do país. Reportagem Gabriel Pinheiro.
21: O INSS publicou hoje portaria que regulamenta a pensão que será paga às crianças e adolescentes, filhos de mulheres vítimas de feminicídio.
16: O direito à pensão é previsto por lei e a regulamentação vai permitir o início do pagamento de um salário mínimo por mês.
21: Tem direito à pensão os menores de 18 anos, cuja renda familiar por pessoa, ou seja, o valor da renda dividido entre os membros da família, seja igual ou inferior a 1/4 do salário mínimo.
16: Além dos filhos biológicos, poderão receber o benefício enteados e menores de idade que estiverem sob guarda da vítima. Eles devem comprovar que eram dependentes econômicos dela.
21: Para a presidente do INSS, Ana Cristina Silveira, a pensão especial é uma forma de garantir os direitos dessas crianças e jovens até o início da vida adulta.
22: Quando a mulher é vítima desse crime, filhos ficam órfãos, famílias inteiras são destruídas e precisam reconstruir suas vidas depois da violência. Nenhuma política pública é capaz de reparar essa perda, mas o Estado tem o dever de proteger quem ficou e garantir condições mínimas de cuidado, dignidade e amparo.
16: Para solicitar a pensão, é necessário que o representante legal do menor apresente os documentos como RG e CPF, a inscrição no CAD único, além de um documento que comprove o crime de feminicídio, como inquérito policial ou denúncia do Ministério Público.
21: As famílias podem tirar dúvidas e receber apoio no processo nas unidades do INSS ou nos centros de referência de assistência social.
16: O Brasil registrou a menor taxa de desemprego para o trimestre encerrado em abril desde 2012.
21: Com o mercado de trabalho aquecido, o governo do Brasil oferece mais oportunidades de capacitação para os trabalhadores.
16: E anunciou esse mês investimentos para ampliar a oferta de cursos de qualificação profissional em todo o país.
21: Ao todo, vão participar da iniciativa 31 entidades conveniadas ao SINE, o Sistema Nacional de Emprego.
23: Serão 30 milhões de reais do Fundo de Amparo ao Trabalhador para fortalecer a oferta de cursos de qualificação profissional em 14 estados e 17 municípios. Os recursos serão destinados a entidades conveniadas ao Sistema Nacional de Emprego, o SINE. O valor será dividido em duas modalidades. 15 milhões de reais serão repassados segundo os critérios do índice sociodemográfico. Esse índice leva em conta a realidade de cada estado ou município, observando os locais que mais precisam, com população maior e mais necessitada. Os outros 15 milhões serão distribuídos segundo o Índice de Gestão Descentralizada, que observa se o ente federativo já executa ações de qualificação profissional. Bahia, Sergipe e Rio Grande do Sul estão entre os estados que vão receber mais recursos. O ministro do Trabalho e Emprego, Luiz Marinho, destacou que a ideia é apoiar locais com maior necessidade, mas também incentivar os que demonstraram capacidade de execução e entrega de cursos.
24: Nós temos muitas empresas com muitas vagas em aberto, precisa preencher muitas vezes, adequando a qualificação, especialmente ao trabalhador e à trabalhadora, que às vezes uma dica de aperfeiçoamento, de agregar mais conhecimento, possa fazer a grande diferença na empregabilidade deles.
23: Segundo o Ministério do Trabalho e Emprego, o objetivo do repasse das verbas é que cada local amplie a oferta de cursos, segundo a às necessidades específicas do mercado de trabalho e, com isso, mais pessoas sejam empregadas. Reportagem Márcia Fernandes.
16: O governo do Brasil lançou uma campanha nacional para incentivar a separação e a destinação adequada de resíduos sólidos.
21: Com a mensagem "O resíduo que você separa vira renda na mão de quem recebe", a campanha destaca a importância da separação do lixo dentro de casa e reforça o papel dos catadores na cadeia de reciclagem.
16: A ideia é reduzir impactos ambientais, diminuir o volume de resíduos enviados aos aterros sanitários e ampliar a geração de renda para trabalhadores do setor.
21: Foram as notícias do governo do Brasil.
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21: Com produção da empresa Brasil de Comunicação.
16: Fique agora com as notícias do Poder Judiciário e do Congresso Nacional. Boa noite, bom final de semana.
21: A gente volta segunda-feira. Boa noite.
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3: Plenário do STF deve retomar a análise da chamada uberização no mês de junho.
9: Tribunal de Justiça do Amazonas cediu encontro regional da magistratura região norte.
3: STJ aplica perspectiva de gênero para julgamento sobre ingresso de droga em presídio e mantém falta grave de preso.
9: Boa noite, eu sou Marcela Luiza.
3: E eu sou Walter Lima.
9: O presidente do Supremo Tribunal Federal, ministro Edson Fachin, marcou para junho a retomada do julgamento que vai definir regras para trabalho em aplicativo.
3: Os processos tratam da existência ou não de vínculo trabalhista entre motoristas e as plataformas digitais. Marcelo Della Libera.
10: A expectativa é que a corte busque um equilíbrio entre os direitos previstos na Constituição e os novos modelos de prestação de serviços. O presidente do Supremo, ministro Edson Fachin, afirmou que a corte está pronta para analisar a questão.
25: Nós fizemos audiências públicas, instruímos o processo, ouvimos os mais diversos setores interessados, tivemos também uma interlocução, um diálogo republicano importante com o parlamento e mais uma vez com entidades públicas e privadas, e chegou o momento agora de apresentar uma resposta para essas questões cruciais.
10: A decisão do STF poderá orientar milhares de ações judiciais em andamento no país sobre o tema.
9: A Justiça do Amazonas é o primeiro tribunal a sediar o encontro regional da magistratura região norte.
3: O evento ocorreu nesta sexta-feira e faz parte de uma iniciativa inédita do CNJ para fortalecer o diálogo entre os tribunais brasileiros. Vitória Vitor.
26: A abertura do encontro foi conduzida pelo presidente do Supremo Tribunal Federal e do Conselho Nacional de Justiça, ministro Edson Fachin, com foco na integração entre os tribunais da região e na discussão de políticas públicas para o fortalecimento do sistema de justiça. O encontro trouxe para o centro de debate temas ligados à tecnologia, inovação e às especificidades da Amazônia.
9: Mantida falta grave a preso que pediu a companheira para levar drogas ao presídio.
3: Nesse caso, o STJ aplicou a perspectiva de gênero para responsabilizar, não apenas a mulher. Fátima Uchoa.
27: A companheira do preso foi flagrada com maconha durante revista para ingresso no presídio. Ele declarou ser usuário e tê-la pressionado para levar a droga. Até então, o entendimento predominante no STJ afastava a responsabilização do apenado por falta de provas ou por considerar o ato apenas preparatório. Agora, a sexta turma do STJ manteve a falta grave contra o apenado por considerar que a conduta dele pode configurar participação no tráfico. Segundo o relator na sexta turma, ministro Rogério Schietti Cruz, punir sua mulher e não quem a induziu ou se beneficiaria da conduta reproduz seletividade punitiva e desigualdade de gênero.
9: Terminou hoje a 10ª edição da Semana da Conciliação Trabalhista.
3: Os trabalhadores puderam de forma mais rápida encerrar processos na justiça. Larissa Batista.
28: Os dados parciais da 10ª Semana da Conciliação Trabalhista mostram uma arrecadação de mais de 1,5 bilhão de reais. Foram realizadas mais de 82.600 audiências e cerca de 408 mil pessoas foram atendidas. Já o número de processos conciliados passou de 24 mil. A ação foi encerrada nesta sexta-feira de forma simbólica, no Tribunal Regional do Trabalho da 6ª Região, em Pernambuco.
9: Em ano eleitoral, ter acesso rápido à legislação é essencial para quem trabalha com as eleições.
3: Pensando nisso, o TSE lançou a versão digital 2026 do Código Eleitoral anotado. Estevam Furtado.
4: O material reúne leis eleitorais atualizadas, notas explicativas e decisões da Justiça Eleitoral. Está disponível gratuitamente no catálogo de publicações e na biblioteca digital do TSE. A versão em PDF traz recursos como busca rápida, sumário clicável e navegação interativa, facilitando a consulta de temas como pesquisa eleitoral, prestação de contas e inteligência artificial.
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9: Uma boa noite.
3: Bom fim de semana e até segunda-feira.
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6: Eu sou Paula Groba.
7: E eu sou Ricardo Nakaoka.
6: E estes são os destaques de hoje do Jornal do Senado, que começa agora.
7: Senadores da oposição apresentam proposta de jornada flexível em resposta à PEC sobre escala 6x1.
6: Avança projeto que amplia a validade de laudos para pessoas com deficiência.
7: Senado volta a analisar seguro rural com juros menores e mais acesso a crédito.
6: Boa noite.
7: Boa noite.
6: A proposta que reduz a jornada semanal de trabalho de 44 para 40 horas ganhou um novo capítulo no Senado. Em resposta à mudança sugerida pelo governo e já aprovada na Câmara, senadores da oposição apresentaram uma alternativa que prevê jornadas flexíveis.
7: Pelo novo texto, as jornadas seriam flexíveis, com pagamento proporcional à carga horária. Os detalhes com o repórter Alexandre Campos.
8: Pela proposta da oposição, as partes poderão decidir por uma jornada menor de 20 horas de trabalho por semana, por exemplo. O valor da hora trabalhada será proporcional ao salário mínimo nacional ou ao piso da categoria, calculado com base na jornada máxima de 44 horas. Primeiro signatário da proposta, o senador Rogério Marinho, do PL do Rio Grande do Norte, acredita que esse modelo de jornada flexível, além de não prejudicar os empresários e evitar riscos de demissão, dá ao trabalhador a liberdade de decidir como melhor utilizar o seu tempo.
11: É assim que acontece, por exemplo, nos Estados Unidos. E veja, preservando todos os direitos do trabalhador que estão contidos no artigo 7º da Constituição na sua proporcionalidade.
8: Para o senador Rogério Carvalho, do PT de Sergipe, a proposta da oposição, ao permitir uma jornada flexível, vai reduzir a renda do trabalhador.
12: 70% da população aprova a redução da jornada. E o que eles estão propondo é uma afronta a essa vontade, ou seja, é uma parte do parlamento de costas para a vontade popular.
8: A PEC que permite a flexibilização da jornada de trabalho está na Comissão de Constituição e Justiça.
6: Muitos alunos com altas habilidades acabam enfrentando desinteresse, isolamento e até abandono escolar por falta de acompanhamento adequado. Para mudar essa realidade, o Senado aprovou um projeto que cria uma política nacional voltada a estudantes com superdotação.
7: A proposta prevê identificação precoce, atendimento especializado e maior flexibilidade no ensino para garantir que esses talentos sejam desenvolvidos dentro das escolas. O texto segue agora para a sanção presidencial. Repórter Douglas Castilho.
13: O texto garante que a identificação da condição de neurodesenvolvimento seja feita de forma pedagógica através de um estudo de caso escolar. A relatora senadora professora Dorinha Seabra, do União do Tocantins, destacou que a falta de preparo das escolas tem levado à exclusão de jovens e defendeu a estruturação do sistema público para o devido acolhimento.
14: Essa é uma forma de garantir e respeitar as diferenças para que elas não se tornem barreiras para que essas crianças e
1: jovens permaneçam nas nossas escolas.
13: A senadora Mara Gabrilli, do PSD de São Paulo, ressaltou que um dos objetivos da medida é identificar a dupla excepcionalidade, que é a coexistência entre altas habilidades e alguma outra condição associada, como uma deficiência ou transtorno.
15: Precisamos de uma política pública que enxergue esses estudantes de forma integral e evite que tantos talentos continuem invisíveis dentro das escolas.
13: O projeto permite que despesas de capital para a implementação das medidas da Política Nacional para Estudantes com Altas Habilidades ou Superdotação poderão ser contempladas com recursos públicos do PAC. O texto vai à sanção presidencial.
17: E atualmente, pessoas com deficiência precisam renovar periodicamente laudos e avaliações para ter acesso a benefícios e políticas públicas, mas essa exigência pode mudar.
7: Avançou no Senado um projeto que amplia o prazo de validade dessas avaliações e reduz a necessidade de reavaliações frequentes. Repórter Márcio Maturana.
18: Indeterminado nos casos de deficiência permanente ou irreversível. 5 anos nos casos de deficiência reversível ou progressiva. Esses prazos de validade para avaliação biopsicossocial de deficiência estão no projeto aprovado pela Comissão de Direitos Humanos, que agora segue para votação final na Comissão de Assuntos Sociais. O relator da proposta, senador Flávio Arnes, do PSB do Paraná, criticou a frequência atual de avaliações.
19: Realmente, esse acesso a uma regularidade de avaliações, isso causa um transtorno gigantesco para as pessoas e para as famílias. Temos que ser menos burocráticos.
18: O autor do projeto, senador Alan Rick, do Republicanos do Acre, também destacou a atenção às famílias.
20: Imagine só o transtorno para a família, o custo disso, inclusive emocional para a família.
18: O projeto determina também que o prazo de validade da carteira de identificação da pessoa com transtorno do espectro autista, que hoje é de 5 anos, passe a ser de 10 anos para crianças e adolescentes sem necessidade de avaliação e indeterminado para quem tem mais de 18 anos.
17: Uma proposta que altera as regras do seguro rural vai voltar à análise dos senadores. O projeto foi modificado pela Câmara dos Deputados durante a votação e por isso retorna ao Senado.
7: O texto prevê taxas de juros menores e prioridade em operações de crédito. Repórter Pedro Pincer.
22: A proposta da senadora Tereza Cristina, do Progressistas de Mato Grosso do Sul, prevê taxas de juros menores e prioridade em operações de crédito rural amparadas pelo seguro rural. O projeto foi aprovado pela Câmara dos Deputados com mudanças, entre elas, o detalhamento das cláusulas que permitem o uso do seguro rural como garantia em empréstimos rurais. Para o relator, senador Jaime Campos, do União de Mato Grosso, o seguro rural é fundamental para que os produtores do país possam enfrentar os prejuízos cada vez mais frequentes provocados pelas mudanças climáticas no campo.
23: Já teve gente que já replantou pela terceira vez soja aqui no Mato Grosso, lá que eu vi, que plantou, apostando na chuva, a chuva veio, botou o cara, vê aquele solo de 45 graus, foi embora. Foi lá, deu outra replantada. Também não aconteceu. Já tá na terceira.
22: O projeto trata também do fundo destinado à cobertura suplementar dos riscos do seguro rural, conhecido como Fundo Catástrofe. Previsto desde 2010, o mecanismo não chegou a ser implementado por falta de regulamentação e de aportes contínuos de recursos.
17: E o Brasil passa a ter a primeira Universidade Federal Indígena, a nova instituição criada por lei sancionada pela Presidência da República, tem a missão de ampliar o acesso dos povos originários ao ensino superior e de unir a produção científica aos saberes tradicionais.
7: De acordo com a lei, a universidade poderá estabelecer processos seletivos próprios, que deverão ter percentual mínimo de seleção de candidatos indígenas. A reportagem é de Lana Dias.
24: A primeira Universidade Federal Indígena do Brasil terá sede em Brasília e deve valorizar, preservar e difundir os saberes dos povos indígenas brasileiros e latino-americanos, além de promover a sustentabilidade socioambiental dos territórios. O relator da proposta, senador Eduardo Braga, do MDB do Amazonas, reforçou que a universidade contribui para o protagonismo das comunidades.
29: A criação da UNID constituirá mais um importante passo no papel de protagonismo que os povos indígenas têm exercido na formulação de políticas públicas voltada para suas realidades.
24: A universidade poderá estar estabelecer processos seletivos próprios, que deverão ter percentual mínimo de seleção de candidatos indígenas. Os cargos de reitor e vice-reitor deverão ser ocupados obrigatoriamente por docentes indígenas. Os primeiros serão nomeados pelo ministro da Educação, até que a Uninde tenha estatuto para organização própria. De início, a instituição atenderá 2.800 estudantes em 10 cursos de graduação.
7: Com edição de Paula Groba e trabalhos técnicos de João Lira, o Jornal do Senado fica por aqui. Acompanhe agora as notícias do Tribunal de Contas da União e da Câmara dos Deputados. Boa noite.
6: Boa noite e um bom fim de semana.
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0: O Tribunal de Contas da União fiscalizou os programas de transferência de renda no país, como o Auxílio Gás, o Bolsa Família e o Benefício de Prestação Continuada. Juntas, essas três ações movimentaram mais de 270 bilhões de reais em 2024. O trabalho identificou sobreposição de benefícios, falhas na gestão e dificuldades para atender famílias em situação de vulnerabilidade. Para o ministro relator do processo no TCU, Jorge Oliveira, o principal problema é a falta de coordenação entre União, estados e municípios.
4: Os programas das três esferas de governo operam muitas vezes sem integração de dados, sem mecanismos efetivos de coordenação e sem uma visão consolidada da Política Nacional de Transferência de Renda.
0: O tribunal determinou que o governo federal adote medidas para melhorar a integração entre programas e tornar a gestão mais eficiente. Saiba mais em tcu.gov.br.
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9: Deputados alteram regras de internação do adolescente usuário de drogas.
10: Câmara aprova mudanças no seguro rural para cobrir prejuízos no campo.
9: Plenário repercute a aprovação da proposta que reduz a jornada de trabalho.
16: Boa noite. José Ayrton Félix Cirilo, do PT do Ceará, acredita que a redução da jornada semanal de trabalho pode beneficiar especialmente as mulheres, por causa da sobrecarga de tarefas profissionais e domésticas. Ele acrescenta que a medida representa uma conquista na valorização dos direitos trabalhistas.
9: Denise Pessoa, do PT do Rio Grande do Sul, observa que avanços tecnológicos que aumentam a produtividade permitem jornadas de trabalho menores, sem prejuízo econômico. Ela cita experiências internacionais e afirma que a redução da carga horária amplia o bem-estar, o equilíbrio social e a eficiência no trabalho.
16: Ao destacar que o fim da escala 6x1 busca corrigir desigualdades históricas nas relações de trabalho, Gervásio Maia, do PCdoB da Paraíba, defende ainda mais políticas do governo federal voltadas à valorização do trabalhador. O deputado registra também a mobilização popular em torno do tema.
9: Reginaldo Lopes, do PT de Minas Gerais, cita estudos que relacionam o aumento da produtividade com a redução da carga horária de trabalho. O parlamentar alerta para o crescimento das doenças psicológicas por causa das escalas exaustivas.
16: Carlos Aratini, do PT de São Paulo, acusa a oposição de tentar barrar o fim da jornada 6x1 ao propor emendas consideradas radicais de última hora. O congressista lembra que o Partido Liberal tentou fixar um prazo de 10 anos para a transição da proposta.
9: Alfredinho, do PT de São Paulo, critica a bancada do PL por tentar confundir a população ao propor a jornada 4x3. De acordo com o deputado, o partido sempre se posicionou contra os direitos dos trabalhadores e a redução da escala de trabalho.
16: Rogério Correia, do PT de Minas Gerais, reforça que o Partido Liberal apresentou emendas à redução da jornada de trabalho que previam 10 anos de transição e o aumento da carga horária. Segundo o deputado, historicamente o PL favorece empresários com recursos públicos.
9: Érica Cocai, do PT do Distrito Federal, celebra os índices atuais de empregos e critica o que chamou de cinismo da oposição em relação à jornada de trabalho. Ela lembra que o PL assinou emendas que previam prazo de 10 anos para implementar a nova carga horária e para atrasar o processo de mudanças.
16: Para Tarcísio Mota, do PSOL do Rio de Janeiro, a oposição tentou manipular a opinião pública, mas a pressão popular forçou uma mudança no discurso conservador diante da necessária redução da jornada de trabalho. Ele reitera que o progresso social depende de leis que protejam o trabalhador contra a exploração.
9: Por outro lado, Kim Kataguiri, do Missão de São Paulo, critica o fim da escala 6x1 e afirma que mudanças constitucionais por si só não garantem alterações práticas nas condições de trabalho. De acordo com o parlamentar, a medida pode gerar efeitos diferentes dos esperados no mercado de trabalho.
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5: Agricultura.
16: A Câmara aprovou mudanças no seguro rural com uso de recursos do orçamento para cobrir prejuízos do produtor. O repórter Antônio Vital acompanhou a votação.
8: A Câmara dos Deputados aprovou o projeto que altera a legislação sobre seguro rural, que protege os produtores contra perdas provocadas por fenômenos climáticos, pragas e quedas do preço. Entre outras medidas, a proposta torna obrigatória a previsão de recursos do orçamento e a participação do governo federal no fundo que vai cobrir os pagamentos. Além disso, torna esse orçamento imune a corte de verbas. A proposta também define que o seguro rural é isento do pagamento de tributos federais, diretos ou indiretos. A obrigação foi criticada pelo deputado Kim Kataguiri, do Missão de São Paulo.
11: A gente já tem um orçamento que é 92% de despesas obrigatórias e cria-se aqui mais uma despesa obrigatória, e aí a gente vai carimbar ainda mais despesas, por mais que haja feito acordo com o governo para que haja o limite. Ainda assim, nós estamos positivando, nós estamos colocando na lei que nós teremos uma despesa de caráter continuado obrigatório.
8: O projeto estabelece que o contrato de seguro rural passa a ser uma das garantias das operações de crédito, ou seja, condiciona benefícios do crédito rural, como juros menores e prazos maiores, à contratação de seguro rural pelo produtor. A proposta dá prazo máximo de 30 dias para que o produtor receba o prêmio pelos prejuízos sofridos. Para isso, os produtores terão que fornecer dados precisos sobre o tamanho da área e a data da colheita, para que a seguradora calcule o valor do prêmio. O projeto, que já tinha sido aprovado pelo Senado, recebeu parecer favorável do relator, deputado Pedro Lupion, do Republicanos do Paraná, coordenador da Frente Parlamentar da Agropecuária. De acordo com o relator, as mudanças são necessárias para aumentar o uso do seguro rural no país, que hoje cobre menos de 3% da área total da lavoura. Segundo ele, o projeto dá mais previsibilidade e segurança jurídica para o produtor rural. No plenário, o relator foi o deputado Arnaldo Jardim, do Cidadania de São Paulo.
12: Nós temos hoje uma baixa cobertura de seguro rural. Daquilo que é a área plantada no nosso Brasil, nesse instante a cobertura de seguro é apenas de 7,8%. Portanto, a tentativa aqui é fazer com que isso se amplie, dando mais segurança, dando mais estabilidade a todos que produzem e que possam cumprir a sua missão, assim com maior segurança jurídica.
8: O texto altera ainda a gestão do fundo, criado em 2010, que serve como garantia para os riscos do seguro rural. O fundo passa a contar com a participação, com direito a voto, das seguradoras, empresas da cadeia produtiva do agronegócio e cooperativas de produção agropecuária, na proporção do número de cotas adquiridas. O texto aprovado também retira da lei que trata do fundo o limite atual de R$4 bilhões relativo à participação do governo federal como cotista. O projeto que altera a legislação sobre seguro rural voltou para análise do Senado. Da Rádio Câmara de Brasília, Antônio Vital.
5: Meio Ambiente.
9: Os parlamentares aprovaram novas punições internacionais para o vazamento de óleo no mar. O repórter José Carlos Oliveira tem mais detalhes.
21: A Câmara dos Deputados aprovou a nova redação da Convenção Internacional sobre Responsabilidade Civil por danos causados por poluição por óleo. O Tratado da Organização Marítima Internacional existe desde 1969 em resposta ao vazamento de 120 mil toneladas de petróleo no litoral de França e Inglaterra 2 anos antes. também criou o Fundo Internacional de Compensação por Danos Decorrentes da Poluição por Petróleo. O texto foi atualizado em 1992 e no ano 2000, com algumas alterações que vêm sendo gradativamente aprovadas pelos países membros da Organização das Nações Unidas, como explica o relator deputado Nilton Tato, do PT de São Paulo.
1: Tem uma nova convenção internacional que já tem mais de 140 países signatários, e esse projeto de lei é para que o Brasil faça parte dessa nova convenção, que traz maiores responsabilidades para pessoas jurídicas e pessoas físicas que porventura sejam responsáveis de forma acidental ou de forma proposital pelo derramamento de óleo e de petróleo nos mares, aumentando inclusive a faixa de proteção do mar daquilo que está sob responsabilidade do Brasil.
21: Para mostrar a importância da medida, Nilton Tato citou o vazamento de mais de 5 mil toneladas de petróleo cru no litoral do Nordeste e do Sudeste do Brasil em 2019. Trata-se do maior desastre e crime ambiental já registrado no litoral do Brasil, ainda não inteiramente desvendado e com sérios impactos socioambientais e econômicos.
1: Quando tem esse tipo de derramamento, você tem impacto, seja para a biodiversidade, para a fauna dos mares, mas também tem consequências do ponto de vista social e econômica. Lembram quanto que prejudicou o turismo em boa faixa do Nordeste, aquelas manchas? Então é um pouco isso, é de como é que a gente cria, então atualiza a legislação brasileira de acordo com normas internacionais para a gente evitar que tenha essas consequências.
21: Entre as novidades da convenção internacional está o aumento dos limites de indenização a ser paga pelos proprietários de navios petroleiros nos casos de acidente com poluição por derramamento de óleo.

0: Câmara e agora será analisado pelo Senado. A repórter é Maria Neves.
1: A Comissão de Constituição e Justiça da Câmara aprovou o projeto do deputado Reginaldo Lopes, do PT de Minas Gerais, que estabelece quais devem ser os padrões de segurança e saúde de motoristas profissionais. Pelo texto, esses trabalhadores deverão seguir exclusivamente as especificações dos fabricantes dos veículos, em conformidade com a homologação da autoridade competente. De acordo com Reginaldo Lopes, a falta de clareza nas regras sobre padrões de segurança causam dificuldades para os motoristas profissionais que, diante de diferentes interpretações, não conseguem saber qual conduta devem seguir. O relator na Comissão de Constituição e Justiça, deputado Alex Manente, do Cidadania de São Paulo, concorda com o autor. Para Manente, a atual falta de clareza nas regras gera insegurança jurídica.
2: As faltas de clareza nas regras de padrões de segurança causam dificuldade para os motoristas profissionais que, diante de diversas interpretações que surgem no tema, não conseguem saber qual a conduta e regra que devem cumprir, o que muitas das vezes acabam por prejudicar os profissionais, como também as melhores práticas para a segurança quanto para a atividade. Para garantir tanto a segurança para a atividade, como também para a saúde dos motoristas, esse projeto de lei busca deixar claras regras para a atividade.
1: O relator na Comissão de Viação e Transportes, deputado Ricardo Aires, do Republicanos do Tocantins, também argumenta que a proposta contribui para a simplificação do ordenamento jurídico ao reduzir interpretações contraditórias e facilitar a atuação das autoridades. Ricardo Aires sustenta ainda que as especificações dos fabricantes são parâmetros fundamentados em padrões rigorosos de engenharia e segurança desenvolvidos e testados para garantir o desempenho adequado dos veículos e a proteção dos ocupantes. Da Rádio Câmara de Brasília, Maria Neves.
3: Justiça.
4: O plenário da Câmara aprovou regras para a internação de adolescentes, usuários ou dependentes de drogas. Vamos saber os detalhes com o repórter Antônio Vital.
5: A Câmara dos Deputados aprovou o projeto que permite a internação de adolescentes usuários de drogas em comunidades terapêuticas, instituições que acolhem dependentes químicos e muitas vezes são ligadas a igrejas. O projeto original, apresentado pelo deputado pastor Sargento Isidório, do Avante da Bahia, garantia aos pais ou responsáveis o direito de internar à força adolescentes com menos de 18 anos nesse tipo de estabelecimento. Segundo o autor da proposta, a internação é uma maneira de tirar os adolescentes do crime. Ele deu como exemplo a comunidade terapêutica que fundou no município de Candeias, na Bahia. Depois de muita discussão e críticas do PT e do PSOL no plenário, o texto final apresentado pelo relator, deputado Dr. Fernando Máximo, do PL de Rondônia, autoriza a internação voluntária, a pedido dos pais ou, na falta deles, a pedido de autoridade administrativa, desde que haja laudo médico que aponte a necessidade de internação para preservar a integridade física do adolescente. Nesses casos, a internação e a alta do adolescente devem ser comunicadas imediatamente ao Conselho Tutelar e ao Ministério Público. Hoje, o Conselho Nacional dos Direitos da Criança e do Adolescente, o CONANDA, proíbe a internação de crianças e adolescentes em comunidades terapêuticas. Resolução do CONANDA determina que esse atendimento deve ser feito pela Rede de Atenção Psicossocial do Sistema Único de Saúde, o SUS, preferencialmente nos Centros de Atenção Psicossocial Infanto-Juvenil, CAPS-I, ou nos Centros de Atenção Psicossocial Álcool e Drogas, CAPS-AD. Deputados do PSOL e do PT criticaram a possibilidade de internação em comunidades terapêuticas. Para a deputada Érica Cocai, do PT do Distrito Federal, não há comprovação de que esse tratamento seja eficaz.
6: Nós já fizemos várias inspeções em várias comunidades terapêuticas. Algumas não tinham atenção da saúde ali dentro. Apenas havia um processo de catequização, substituindo a necessidade de termos um atendimento multidisciplinar. Nós temos inúmeros relatórios que indicam que as comunidades terapêuticas, em grande medida, provocam uma série de violações de direitos.
5: O relator, deputado Dr. Fernando Máximo, explicou o acordo que permitiu a aprovação da proposta.
7: Nós fizemos algumas alterações para que haja um consenso com o governo, com a esquerda, e eles pediram para a gente tirar, por exemplo, internação compulsória. Essa internação agora vai ser voluntária, o jovem adolescente querendo, ou quando os pais quiserem que ele seja internado, ou por determinação judicial, ou por algum laudo médico mostrando que aquela criança precisa ficar internado.

0: projeto aprovado obriga que o adolescente acolhido nessas instituições frequente aulas de educação básica. A exceção é para casos de adolescentes ameaçados por facções criminosas. Também obriga que essas instituições possuam equipe técnica multiprofissional nas áreas de saúde e assistência social, além de estrutura com aspecto residencial, áreas de lazer, esportes, espaços culturais e salas de aula. O projeto que permite a internação de adolescentes, usuários ou dependentes de drogas em comunidades terapêuticas seguiu para análise do Senado. Da Rádio Câmara de Brasília, com informações de Daniele Lessa, Antônio Vital.
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2: Presidência.
3: Inteligência artificial e mudanças nas regras para microempreendedores individuais, temas em análise na Câmara, foram destacados pelo presidente da Casa, deputado Hugo Mota. A reportagem é de Luiz Gustavo Xavier.
4: O presidente da Câmara, Hugo Mota, afirmou que vai trabalhar para que a comissão especial que debate a regulamentação da inteligência artificial no país vote o texto até o dia 9 de junho e para que a proposta vá ao plenário até o final do mês de junho. Mota deu declaração no evento Brasil Tech Summit, que debateu os avanços e os desafios da economia digital. O presidente defendeu um marco regulatório que possa aliar liberdade econômica, política e de expressão com a responsabilidade de quem atua nesse meio. Segundo ele, não há mais espaço para distorcer a regulamentação digital e chamar essa responsabilização de censura.
5: Porque se fazia muito uma dicotomia que liberdade e responsabilidade não poderiam andar juntas. E hoje eu penso que todos se conscientizam que é possível sim aliar a liberdade econômica, não é? Aliar a liberdade política, a liberdade de opinião a um tipo também de responsabilização sobre quem está atuando nesse meio. É esse o papel que nós parlamentares temos que cumprir, andando numa linha muito tênue de não desequilibrar para nenhum dos lados.
4: Outra pauta que está em discussão na Câmara é o que aumenta o faturamento das MEIs. O presidente afirmou que é preciso analisar o impacto fiscal de eventuais mudanças no faturamento dos microempreendedores individuais. Segundo ele, o texto já aprovado pelo Senado está em análise pela comissão especial criada para debater o tema. Os senadores aprovaram o limite de R$130 mil anuais e a contratação de até 2 funcionários. Atualmente, para ser enquadrado como MEI, o faturamento da empresa deve ser de até R$81 mil e é permitida a contratação de apenas 1 funcionário. Para Mota, antes de votar, é preciso avaliar se as contas públicas toleram tal mudança.
5: Nós vamos entender primeiro a questão do impacto fiscal, por isso o diálogo com o governo, para que a gente possa fazer uma proposta que as contas públicas suportem. Eu digo sempre que papel em branco suporta que você escreva tudo. Nós temos que fazer o diálogo e a construção política para que aquilo que seja aprovado seja na prática efetivado e venha a se tornar, de fato, uma melhora para todas essas empresas, milhões de empresas no Brasil.
4: Em relação ao projeto de lei encaminhado pelo Executivo com urgência constitucional, que trata do detalhamento da redução da jornada de trabalho, Mota afirmou que ainda não há um cronograma para votar o texto. Ele afirmou que vai aguardar a aprovação pelo Senado da PEC 6x1. O parlamentar disse ainda que acredita que os senadores darão celeridade à proposta. Da Rádio Câmara de Brasília, Luiz Gustavo Xavier.
6: Termina agora o Jornal Câmara dos Deputados, produzido pela Rádio Câmara. 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Boa noite.
3: A Voz do Brasil volta na segunda-feira. Uma boa noite para você e um bom fim de semana.
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Farroupilha avança com um transporte coletivo moderno e eficiente. 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Quando o poder público subsidia a passagem, toda a comunidade se beneficia. Estudantes, pessoas carentes, idosos e pessoas com a mobilidade reduzida têm acesso ao transporte. 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

8:02, começa agora a noite na Espaço. Eu sou o Gustavo Colferai, desde já, muito obrigado pela sua companhia. Vamos juntos até a meia-noite, com muita música boa, muita informação aqui na Espaço FM, sexta-feira, 29 de maio, em Farroupilha, 14 graus a temperatura. Na noite, né? 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

Muito bom ter a sua companhia aqui na Rádio dos Melhores Ouvintes, abrindo a noite, né? Espaço com Titãs. 8:04, muito boa noite.

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1: 8h26 da noite no espaço dessa sexta-feira tá apenas começando. A gente faz um intervalo e na volta mais música boa nesse ritmo até a meia-noite. 8h26, já voltamos.
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1: Em ponto 8:30, voltamos com a noite na Espaço, no oferecimento Energia Esportes e Boutique Animal. Mesmo em dias nublados ou chuvosos, os raios solares continuam a afetar a pele, especialmente com a incidência de raios UVA e UVB. 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No site da Espaço, Clipe Casa abre as portas em novo endereço nesse domingo. Farroupilha registra 290 atendimentos por sintomas gripais em 12 horas e acende alerta na saúde. Motorista cobra fiscalização no transporte por aplicativo em Farroupilha. Servidores municipais de Farroupilha podem receber 13º antes de novembro. Corpus Christi mobiliza Serra Gaúcha em apoio à reconstrução da Igreja Matriz de Flores da Cunha. O pedágio de hoje é uma grande enganação, afirma a professora Márcia Rohr. Esses outros destaques, site, aplicativo, redes sociais, Facebook, Instagram, Espaço FM. Aqui na Espaço tem Elton John.

0: 3 para as 9, 12 graus em Farroupilha às 10 horas. A gente aproveita e passa a previsão do tempo para o fim de semana. Agora tem um intervalo e na volta mais música boa na noite dessa sexta-feira. 3 para as 9, já voltamos.
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